0: E aí, tá gostando? Tá legal? Então aguenta aí que é hora de um intervalo, mas continue ligado. A gente volta com mais sucessos dos anos 80 daqui a pouco.
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2: 9:17.
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2: E a gente continua com você na melhor vibe da música. É o Hits 80 tocando o que você gosta de ouvir.

0: Você está no ritmo dos anos 80. Bem, agora a gente dá uma pequena pausa, mas é rapidinho. Segura aí que a gente volta já já.
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3: 9:35.
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2: Você está bem, você está no Hits 80, tocando as melhores da década de ouro da música.

0: É o Hits 80 no ar. Nós vamos fazer agora um break, mas é rapidinho. Não vai dar nem tempo de sentir saudade. Aguenta aí, viu?
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3: 9h58.
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2: É o Hits 80 começando mais um bloco. Vamos juntos curtir os grandes sucessos que marcaram época.

0: Top demais, é a 100. Bem, a gente precisa dar um tempinho aqui, viu? Mas é só um intervalo. Já já tem mais sucessos pra você. Até já.
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2: 10:15.
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0: Olha, maravilha ter você aqui com a gente, viu? É o Hits 80 que continua recordando os grandes sucessos dos anos 80.

0: top demais essa música, não é? É hora de carregar as baterias. Vamos fazer uma pausa para o intervalo comercial, mas já já a gente volta com mais sucesso dos anos 80. Não sai daí, hein?
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2: 10h36.
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0: É o Hits 80 de volta, recordando as balas da década marcante da música.

0: E com mais esse grande sucesso, vamos fechando mais uma edição do nosso Hits 80. Nosso muito obrigado pela sua audiência que tanto nos honra. Tudo de bom e até amanhã. Valeu!
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2: 10h57. 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
3: Hoje é
4: está no ar o Love Night, um programa feito com muito carinho para quem ama recordar grandes sucessos da música romântica. Eu sou Roger Pires e convido você para viver essa atmosfera apaixonante. Vamos dar início ao Love Night de hoje.
5: Josh Turner, Loving You on My Mind.

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1: New Diamond, Crackling Rosie.

as mais românticas de todos os tempos, você ouve aqui. Said, nothing can come between us.

Você está ligado no Love Night, a sua noite muito mais romântica. Madonna, Rain.

0: Você está curtindo Love Night. A gente faz agora um intervalo rapidinho, mas já já o Love Night volta com mais lembranças musicais. 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
2: 11:20.
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0: Love Night retorna, trazendo aquela música que combina perfeitamente com a sua noite.
3: Rock City no Love Night. It must have been love.

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Guido Renzi, Tanto Cara.

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0: Kenny Rogers e Sheena Easton, We've Got Tonight.

As canções inesquecíveis você ouve aqui. Raspberries, Don't Want to Say Goodbye.

Você está no Love Night, mais romantismo em sua noite. Kenny Rogers e Barbra Streisand, Hop Where We Belong.

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0: Você está recordando grandes canções no Love Night. Daqui a pouquinho, o programa estará de volta, trazendo mais sucessos para embalar sua noite. 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
0: 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Estamos de volta com Love Night, fazendo da sua noite um momento ainda mais apaixonante.
3: Lionel Richie, Say You, Say Me.

0: aqui o amor e a emoção juntos no Love Night.
1: Mr. Broken Wings.

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0: Michael Bolton, A Love So Beautiful.

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Lionel Richie, All Night Long.

0: Aqui você ouve os maiores flashbacks de todos os tempos. O Love Night faz uma breve pausa agora, mas em instantes estaremos de volta com mais músicas que marcaram histórias e embalam corações.
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2: Meia-noite e 18.
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0: Estamos novamente com Love Night, porque a sua noite merece músicas que tocam o coração. Hooverphonic, Mad About You.

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0: Kenny Rogers, She Believes in Me.

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Kenny Rogers e Sheena Easton, We've Got Tonight.

0: Esse é o Love Night na sua noite. Daqui a pouco tem mais sucessos para você, mais canções que aquecem o coração. Aguarde aí, que é rapidinho. 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

O Love Night está de volta, deixando a sua noite ainda mais especial com canções inesquecíveis. Five for Fighting, Superman.

Aqui você curte grandes sucessos românticos da música internacional. Manolo Otero, Champagne.

na sua noite. Love Night, um jeito especial de sentir saudade. The Beatles, Something.

0: Este é o Love Night na sua noite. É hora de uma pequena pausa, mas em instantes a gente retorna com mais canções inesquecíveis. 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
0: 1 e 2.
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0: Voltamos com Love Night. Aumente o volume e viva mais esse momento cheio de romantismo.
4: Phil Collins, Against All Odds.

0: Você está no Love Night.
1: Boa noite.
0: Robbie Dupree, Steal Away.

Nosso abraço a você que está ligado na gente. Continue conosco. Mazzy Star, Fade Into You.

0: Aqui só os melhores flashbacks de todos os tempos. A gente faz agora um pequeno intervalo, mas daqui a pouco o Love Night retorna com mais romantismo no ar.
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0: 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Voltamos com Love Night, a trilha sonora perfeita para os seus momentos de amor. Boa noite. Juicy Newton, Angel of the Morning.

Aqui a sua noite é mais que especial. Shania Twain, You're Still the One.

Aqui só as melhores internacionais para você. Segure a emoção. O Love Night volta já já com mais melodias inesquecíveis na sua noite. Love Night, Love Night. Boa noite. O Love Night retorna com mais sucessos românticos para acompanhar você nessa noite. Gwyneth Paltrow and Huey Lewis. Cruising.

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1: James Blunt, Carry You Home.

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1: Michael Bolton, When a Man Loves a Woman.

0: Obrigado por permitir que o Love Night fizesse parte da sua noite. Que as próximas horas sejam de paz, carinho e bons sonhos. Amanhã tem reencontro marcado, aqui, na sua emissora do coração. 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
2: 2:19. 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
4: Oi para todos, tudo certo? Está no ar mais uma edição do WhatsApp. Que bom que você está aqui acompanhando e fazendo parte dessa conversa que se desenvolve graças à sua participação. Hoje é um dia para buscar inspiração, abrir caminhos para ideias inovadoras e permitir que seus pensamentos flutuem livremente. Sempre existe aquela palavra que surge no momento perfeito e a palavra de agora é: acredite no que você tem dentro de si. Não importa quão grande seja o obstáculo, o essencial é preservar a determinação de prosseguir. E assim começamos o WhatsApp, impulsionados por esse clima maravilhoso.
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0: Essa faixa que acabou de tocar é perfeita para levantar o astral. No WhatsApp, essa energia boa sempre encontra seu espaço. Prosseguimos agora, trazendo mais músicas para você apreciar.
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0: conversa está só no início, mas num piscar de olhos retornaremos. Permaneça aqui com a gente, pois temos muito mais conteúdo excelente chegando no WhatsApp. É só uma pausa rápida e logo mais retornamos juntos.
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0: Estamos aqui novamente e o WhatsApp permanece com você. Chegou o momento de revitalizar nossas forças e continuar nessa vibe leve. Aqui, cada detalhe é calculado para suavizar sua jornada diária e incentivar o movimento, oferecendo também curiosidades e temas essenciais que influenciam positivamente o seu dia. Prepare-se, pois ainda há muitas novidades a caminho no WhatsApp.
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0: batendo pique depois desse som envolvente. Este é o ponto exato para se acalmar e permitir que o tempo se mova de forma leve. A seguir, uma nova melodia para acalentar este instante.
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0: Agora o WhatsApp entra em uma breve pausa. É tempo de dar um tempo, puxar o ar e se equipar para o que está por vir. Permaneçam por aqui, que logo logo tem mais para vocês.
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0: Voltamos. E o WhatsApp segue mais vibrante do que nunca. Continuamos com a energia no máximo e sigamos firmes com nossas atividades programadas. Aqui, cada segundo é pensado para aliviar seu cotidiano e acrescentar mais dinamismo. Naturalmente, sempre temos que ter aquele toque especial de descontração indispensável. Continue aqui comigo, pois o WhatsApp ainda reserva muitas surpresas.
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0: WhatsApp segue sem parar, sempre com novidades para enriquecer seu repertório musical. Todas as músicas que ecoam neste instante são pensadas para marcar presença em suas experiências. E temos mais uma pronta para continuar sem perder o pique.
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0: WhatsApp, pausa rapidamente neste momento. Apenas um instante enquanto ajustamos o nosso ritmo. Logo mais, trazemos novidades para vocês. Permaneça conosco. Ainda existe uma abundância esperando por você.
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4: 3:14.
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1: Aqui estamos novamente no WhatsApp, prosseguindo a todo vapor. O breve intervalo terminou e agora é hora de seguir em frente juntos. Aqui, cada segundo é uma oportunidade de energizar e transformar o seu dia. Chegou aquele momento de relaxar, escutar e deixar a mente fluir. E o WhatsApp continua entregando mais para você até o final.
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0: esse momento agora, mas não é o fim da linha pra nós. Não sai ainda, temos mais músicas e conteúdos incríveis esperando por você. Pronto para mais uma? Vire o volume pra cima, que já está na hora.
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0: Sata interrompe brevemente para uma pausa rápida. Apenas um momento para sincronizar o ritmo e organizar os próximos passos. Fique ligado, porque em instantes retornamos com muito mais.
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0: De volta ao comando do WhatsApp, mantendo nossa sequência sem falhar no ritmo. Agora vamos continuar com vigor, oferecendo mais fluidez e atividade para o seu cotidiano. Cada elemento aqui é planejado para garantir sua conexão e sintonia contínua. Agora é tempo de desfrutar, sossegar e permitir que a sua mente viaje com a nossa. Continue conosco, pois muito mais conteúdo está por vir no WhatsApp.
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0: alegria ter você conosco, aproveitando essa atmosfera musical. O WhatsApp representa isso, presença, suavidade e dinamismo. Continuamos com mais um som para seguir nesse clima.
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0: Vamos a uma pausa curta no WhatsApp agora. Um intervalo adequado apenas para revigorar os ânimos. Na sua volta, prepare-se para descobrir muito mais.
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0: Retornamos e o WhatsApp ainda está firme ao seu lado. Agora é hora de acelerar o passo e manter essa sequência positiva. Cada elemento aqui é projetado para trazer mais leveza e descontração. É tempo de aproveitar o momento e seguir adiante juntos até concluir este percurso. O WhatsApp está cheio de novidades ainda por vir para você.
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0: negócio realmente arrepiou, contudo, seguimos na trilha. É o WhatsApp garantindo sua conexão do começo ao fim. E agora é a vez de adicionar mais melodias para finalizar o momento.
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0: WhatsApp fará uma breve pausa agora. É o momento ideal para uma pausa respiratória antes de seguirmos. Logo mais retornamos, trazendo ainda mais conteúdo para você.
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4: 4 e 6.
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1: Estamos de volta ao vivo e o WhatsApp continua ao seu lado. Vamos agora reativar a energia e manter o fluxo da nossa programação. Aqui, cada pormenor é cuidadosamente escolhido para deixar sua experiência mais animada e leve. Prepare-se, porque no WhatsApp ainda vem muito mais.
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0: acabamos de ouvir uma daquelas músicas que animam qualquer um. No WhatsApp, essa energia boa sempre encontra espaço. Segue a programação, trazendo mais sons para a sua diversão.
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0: Acabamos de curtir um ótimo clima musical por aqui. Neste momento, o WhatsApp realiza uma pequena parada. Apenas um breve intervalo para descansar um pouco o ritmo. Logo mais, continuamos com ainda mais novidades.
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0: Estamos de volta com o WhatsApp, prosseguindo nossa jornada sem perder a batida. Agora vamos continuar com vigor, oferecendo mais fluidez e atividade para o seu cotidiano. Todos os aspectos deste lugar são cuidadosamente planejados para que você fique conectado e alinhado. Chegou a hora de relaxar, aproveitar e deixar os pensamentos navegarem conosco. E isso não é tudo. Continuaremos trazendo mais conteúdo para vocês no WhatsApp.
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0: esse ritmo contagiante, não tem como não seguir a vibe. Descanse aqui, onde o tempo flui com leveza e tranquilidade. Logo em seguida, trazemos outra canção para embalar esse instante.
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0: neste instante, o WhatsApp fará uma pausa muito curta. Um intervalo adequado apenas para revigorar os ânimos. Ao regressar, encontrará ainda mais esperando por você.
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0: Reiniciando o WhatsApp, prosseguimos com a sequência habitual. O fluxo é leve e constante, garantindo sua conexão conosco. Muitas coisas boas ainda estão por vir até o término. E agora é momento de aproveitar a próxima música que vem logo após.
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0: está sempre em movimento, continuamente trazendo novidades para a sua playlist. Cada faixa reproduzida aqui é meticulosamente selecionada para realçar seu momento. E para continuar o fluxo, já vem mais uma, para não deixarmos a peteca cair.
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0: assim nos aproximamos do encerramento de mais um WhatsApp. E com esse sucesso final, concluímos nossa jornada musical de hoje. Foram períodos de descontração, diálogos enriquecedores e um clima inigualável, que é marca registrada deste programa. Em cada edição, o objetivo é aproximar-nos ainda mais, proporcionando companhia e vitalidade à sua rotina. E você acompanhou desde o início até o final, integrando essa harmonia que sempre se renova. Chegou o momento de dizer aquele até logo, mas não se preocupe, na próxima edição temos mais novidades para você. Meus agradecimentos pela atenção dedicada, pelo afeto e por se fazer presente em cada pormenor. É hora de me despedir, deixando para vocês um abraço apertado e naturalmente um tchau com muita energia positiva. Nos encontraremos novamente. Cuide muito bem de si mesmo.
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3: 5 horas.
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0: Deus abençoe você e toda a sua família. Que alegria estar aqui com você, começando mais um programa Eu Seguirei. Eu tenho certeza de que Deus vai falar muito ao seu coração através deste programa. Olha, se você pode, eu já quero convidar você a pegar a sua Bíblia, porque hoje nós vamos meditar a palavra de Deus. A palavra de Deus é o nosso alimento, a palavra de Deus que é o nosso sustento. Eu tenho certeza que essa palavra vai mover seu coração. Olha, aqui você vai ouvir a palavra de Deus, aqui você vai poder cantar. São minutos que ficaremos juntos, onde você vai fazer uma experiência com Deus. Lembrando que tudo que você ouvir aqui, depois fica registrado no meu canal do YouTube, Frei Gilson / Som do Monte, no meu Instagram, no meu Facebook, todos com o mesmo nome, Frei Gilson / Som do Monte. Para que você possa também compartilhar essa palavra com os seus amigos, tá bom? Então, vamos escutar a palavra de Deus.
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0: A nossa vida ela é feita de tristezas e feita de alegrias. Há momentos na vida que você vai sentir tristeza e há momentos na vida que você vai sentir alegria. No evangelho de hoje que nós iremos meditar, em João capítulo 16, versículo 22, diz assim: também vós agora sentis tristeza, mas eu hei de ver-vos novamente e o vosso coração se alegrará. E ninguém vos poderá tirar a vossa alegria. Olha que bonito. Que alegria é essa que Jesus está falando? Olha, vai chegar um dia que ninguém poderá tirar a sua alegria. A verdade é que neste mundo nós vivemos num mundo de aflição. Como nós rezamos na Salve Rainha, vivemos um vale de lágrimas. É impossível viver neste mundo sem aflição. João capítulo 16, versículo 33, no mundo havereis de ter aflições. Jesus diz. Então é impossível viver neste mundo sem aflição. É impossível viver neste mundo sem cruz. Então agora vocês sentem tristeza, agora. É claro que essa palavra também se refere. Aliás, a gente vai ver isso durante a meditação, mas agora você sente tristeza. E vai chegar um dia que você vai ter uma alegria que ninguém poderá tirar. Vamos meditar essa palavra tão poderosa, tão forte, e que ela se aplique hoje à nossa vida. Em nome do Pai, do Filho e do Espírito Santo. Amém. João 16, de 20 a 23. Naquele tempo disse Jesus aos seus discípulos: em verdade vos digo, vós chorareis e vos lamentareis, mas o mundo se alegrará. Vós ficareis tristes, mas a vossa tristeza se transformará em alegria. A mulher, quando deve dar à luz, fica angustiada porque chegou a sua hora, mas depois que a criança nasceu, ela já não se lembra dos sofrimentos por causa da alegria de um homem ter vindo ao mundo. Também vós agora sentis tristeza, mas eu hei de ver-vos novamente e o vosso coração se alegrará e ninguém vos poderá tirar a vossa alegria. Naquele dia, não me perguntareis mais nada. Palavra da salvação. Santo Agostinho, sobre essa passagem, diz assim: o trabalho de parto compara-se à tristeza. O parto, porém, a alegria que costuma ser maior quando o menino nasce. Ninguém vos tirará a vossa alegria. Significa que a alegria dos discípulos é o próprio Jesus ressuscitado. Ficareis tristes. Jesus estava anunciando a sua paixão, a sua morte, a sua paixão. Vocês vão ficar tristes. mas vocês vão se alegrar. É como se a paixão fosse o parto. E depois da cruz, um novo nascimento da humanidade. Então vocês vão se alegrar. Ninguém vos tirará a vossa alegria, significa que a alegria dos discípulos é o próprio Jesus ressuscitado, pois Cristo, uma vez ressuscitado dentre os mortos, já não morre. A morte não tem mais domínio sobre ele. Esta visão plena refere-se à vida futura, não à presente. A palavra que nós estamos ouvindo se refere à vida futura, não à vida presente. A vida eterna é esta, que eles conheçam a ti, o único Deus verdadeiro, aquele que enviaste, Jesus Cristo, João 17:3. A igreja geme agora em trabalho de parto. Então, meu irmão e minha irmã, agora é a hora de a gente gemer, agora é a hora de a gente chorar. Não tem jeito. A igreja geme agora em trabalho de parto, orando, e dará a luz depois, louvando. O fruto é a contemplação eterna. O fim que nos basta, pois será eterno. Vamos nos alegrar, porque receberemos algo eterno. E por que que ninguém poderá tirar a nossa alegria? Porque é algo eterno, é uma recompensa eterna. Porque tudo que há neste mundo é passageiro, está passando, passa. Mas um dia receberemos um prêmio eterno. Uma vez que não nos pode bastar um fim qualquer, a não ser o que carece de qualquer fim, essa alegria que nos basta será eterna. Qual alegria é esta, que ninguém poderá tirar a vossa alegria? É uma alegria eterna. Aquilo que ninguém pode tirar de nós é porque é eterno. Não é passageiro. 1 Coríntios capítulo 13, versículo 12. Hoje vemos como por um espelho confusamente, mas então veremos face a face. Hoje conheço em parte, mas então conhecerei totalmente como eu sou conhecido. Abra sua Bíblia em Apocalipse capítulo 21, versículo 4. Enxugará toda lágrima de seus olhos. Está falando de céu, está falando de eternidade. Aqui, essa é a primeira condição. Nós vivemos a primeira condição, né? E a primeira condição tem lágrimas, a primeira condição tem morte, a primeira condição tem luto. Enxugará toda a lágrima de seus olhos e já não haverá morte, nem luto, nem grito, nem dor, porque passou a primeira condição. Vós chorareis e vos lamentareis. Agora sentis tristeza, mas o vosso coração se alegrará. Se alegrará com uma recompensa eterna. Se alegrará na presença de Deus, que jamais se afastará de você. Jesus é a minha alegria. Jesus é a minha alegria. Pai, Filho, Espírito Santo. Amém.
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0: Resposta a essa palavra, eu quero convidar você agora a cantar comigo.
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1: O programa de hoje está bom demais e eu quero lembrar você, se você quiser ouvir mais pregações, mais meditação da palavra, basta você me acompanhar no meu canal do YouTube, Frei Gilson / Som do Monte, no meu Instagram, no meu Facebook, no meu TikTok, e lá você vai encontrar muito mais palavra de Deus para você.
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1: Nós vamos terminar este programa rezando. Eu quero clamar agora por você, quero clamar pela sua família. Senhor Deus, libera agora o teu Espírito Santo sobre cada pessoa que acompanha este programa. Vem, Espírito Santo, enche todos os que estão acompanhando este programa agora. Libera, Senhor, para esta pessoa o que ela mais precisa, para o corpo e para a alma. Libera, Senhor, curas e libertações em nome de Jesus para esta pessoa que assiste, que acompanha, que escuta e para toda a sua família. Eu clamo a tua poderosa bênção. Visita agora com bênção de proteção. A bênção que só o Senhor pode dar. Abençoe-vos o Deus Todo-Poderoso, Pai e Filho e Espírito Santo. Amém.
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1: Olá, uma ótima sexta-feira para você. Daqui a pouco tem o jornal Rádio Fatos, trazendo as principais notícias do Brasil e do mundo. Vamos agora aos destaques de hoje. Polícia Federal apura se dinheiro de Vorcaro bancou Eduardo Bolsonaro nos Estados Unidos. Polícia Federal revela esquema de milícia digital liderada por pai de Vorcaro. Gilmar Mendes pede cautela sobre áudios de Flávio Bolsonaro. IBGE, desemprego sobe em 15 estados no primeiro trimestre de 2026. E você vai conferir ainda as informações esportivas com Tony Silva. Essas e outras notícias daqui a pouco no Jornal Rádio Fatos, na edição desta sexta. Eu te espero, hein? Até já! 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

0: Olá, meu amigo, olá, minha amiga ouvinte. Eu sou o Padre Ezequiel. Esse é o momento de despertar para o amor. Gostaria de falar hoje sobre sentimentos negativos e positivos. Existem muitos sentimentos que podem estar presentes na vida das pessoas. Por exemplo, ira, raiva, ressentimento, quando a pessoa vai ruminando coisas do passado e nunca esquece e não supera, inveja, sentimentos de culpa, medo e assim por diante. Na verdade, essas emoções, elas pesam muito quando elas dominam a nossa consciência e elas afetam o nosso pensamento e o nosso comportamento, porque uma pessoa que tem ressentimento, ela vai agir a partir do ressentimento. Uma pessoa que tem inveja vai agir a partir da inveja. Pessoa que tem ciúmes vai agir a partir dos ciúmes, porque a emoção é mais forte que a razão. Então, embora ela não queira agir a partir da inveja, a partir do sentimento, mas ela vai agir. E isso vai complicar a vida dela. Esses sentimentos inclinam o nosso pensamento na direção dos acontecimentos, que desencadeiam tais sentimentos e para fantasias sobre possíveis reações. Então, esses sentimentos, na verdade, estão guardados dentro da nossa mente e fazem parte da nossa história de vida. Uma pessoa ciumenta é ciumenta porque ela guardou emoções semelhantes durante a história de vida dela. Uma pessoa que tem ressentimento, não consegue perdoar, ela é assim porque aconteceram coisas na vida dela que a tornaram assim. Mas só que ela pode mudar. Dá para mudar. Por isso nós precisamos aprender a lidar com os nossos sentimentos negativos, porque eles nos levam numa direção, e numa direção que não é boa. Eles envenenam a pessoa que sente isso, que vive isso. Um estudo recente numa universidade dos Estados Unidos comprova que os otimistas vivem mais. Uma pessoa leve vive mais. Quem acha a vida divertida permanece mais longamente em forma do que aqueles que profetizam o pessimismo, profetizam a catástrofe e assim por diante. Então, quanto mais otimista a pessoa era nessa pesquisa, mais ela era flexível física e espiritualmente. Hoje em dia tem muitos pensamentos fechados e são atitudes emocionais também. De fato, é assim, todos nós temos ao alcance da própria mão a chave para uma vida longa e feliz. Pense você, é positivo ou é negativo? Deus Pai de amor, fonte da bênção, abençoai os vossos filhos e filhas, abençoai as suas famílias, abençoai o seu trabalho, abençoai as suas buscas, para que sejam felizes e encontrem o melhor da vida. Em nome do Pai, do Filho e do Espírito Santo. Amém.
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2: Olá, uma excelente sexta-feira para você.
3: Já está no ar a edição do Jornal Rádio Fatos de número 4.795.
2: Hoje é 15 de maio e faltam 233 dias para terminar o ano de 2026.
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3: Polícia Federal apura se dinheiro de Vorcaro bancou Eduardo Bolsonaro nos Estados Unidos.
2: Polícia Federal revela esquema de milícia digital liderada por pai de Vorcaro.
3: Gilmar Mendes pede cautela sobre áudios de Flávio Bolsonaro.
2: IBGE, desemprego sobe em 15 estados no primeiro trimestre de 2026.
3: IPHAN restitui bens à Igreja de Nossa Senhora da Lapa dos Mercadores.
2: Operação no Rio de Janeiro prende responsável por exploração sexual infantil.
3: Reforma Casa Brasil, limite de renda sobe para R$13 mil.
2: Operação Refugo mira fraudes no setor de plástico em São Paulo.
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2: Olá. O Jornal Rádio Fatos está no ar e a Polícia Federal investiga se recursos do empresário Daniel Vorcaro, fundador do Banco Master, foram usados para bancar despesas do ex-deputado Eduardo Bolsonaro nos Estados Unidos.
3: A apuração tenta descobrir se valores prometidos para financiar um filme sobre Jair Bolsonaro acabaram tendo outro destino.
2: Segundo as investigações, o dinheiro teria sido originalmente destinado ao longa Dark Horse, produção sobre a trajetória do ex-presidente Jair Bolsonaro.
3: Reportagem do site The Intercept Brasil afirma que Vorcaro prometeu cerca de US$24 milhões para o projeto e já teria pago mais de US$10 milhões entre fevereiro e maio de 2025.
2: A Polícia Federal agora apura se parte desses recursos foi desviada para custear a permanência e as articulações políticas de Eduardo Bolsonaro nos Estados Unidos, onde ele vive desde o início de 2025. Investigadores analisam movimentações financeiras e possíveis transferências ligadas a fundos sediados no Texas.
3: O senador Flávio Bolsonaro admitiu ter procurado Vorcaro em busca de patrocínio privado para o filme, mas negou qualquer irregularidade ou troca de favores.
2: Já o deputado Mário Frias, produtor executivo da obra, também afirmou que o empresário não colocou dinheiro na produção cinematográfica.
3: Bem, e depois de toda a repercussão do senador Flávio Bolsonaro pedir ao banqueiro Daniel Vorcaro patrocínio para o filme que conta a história do seu pai, Jair Bolsonaro, no valor de US$134 milhões, para financiar parte da produção, deputados pedem CPI do Master e apuração de elo entre Flávio e Vorcaro.
2: Para o líder do PT, deputado Pedro Quisaio, o fato comprova a relação íntima entre a família Bolsonaro e o empresário.
3: Pedro defendeu a abertura da CPMI do Banco Master e que a Polícia Federal investigue o repasse de recursos de Vorcaro para Flávio Bolsonaro e para o filme que está sendo produzido.
2: Em nota, Flávio Bolsonaro disse que a instalação da CPMI é fundamental.
3: O líder do PL, o deputado Sóstenes Cavalcante, afirmou que as explicações do senador são claras, coerentes e objetivas, e que a bancada segue confiante na lisura dos atos de Flávio Bolsonaro.
2: Nos bastidores, lideranças da direita tentam evitar um racha político antes da definição oficial das candidaturas para 2026.
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3: Bom, o ministro do STF, o Gilmar Mendes, pediu cautela sobre investigação de repasses de filme de Bolsonaro.
2: O ministro afirmou que é preciso aguardar para saber se o pedido de Flávio Bolsonaro por dinheiro para filmes sobre o pai pode ter impacto jurídico.
3: O portal Intercept Brasil publicou uma reportagem em que mostra mensagens e áudios do senador cobrando Daniel Vorcaro, o dono do Banco Master, para que mandasse milhões de reais para a continuação da produção. Segundo Gilmar Mendes, apesar da repercussão política

0: da diretoria estão ocupadas.
1: Enquanto isso, o mercado de fundos cresce sem fiscalização.
2: São mais de 30 mil fundos que servem para segmentar, segregar patrimônio, mas também para esconder patrimônio. Isso precisa de fiscalização. Então, nós estamos no pior dos mundos. Uma indústria florescente, extremamente usada para o bem, mas também para o mal, e um órgão de supervisão extremamente deficiente, o que explica essa crise.
0: Sobre delação premiada, o ministro do Supremo disse que é preciso evitar erros do passado.
2: É preciso que a gente fique atento para também não cometermos erros, os erros que foram cometidos com as delações no passado. Mas é curioso também que os agentes todos acabam incidindo em vários equívocos, como se a gente já não tivesse combatido determinadas fraudes, né, ao longo desses anos.
1: Gilmar Mendes defendeu o STF contra críticas de que faria ativismo judicial. Ele disse ser necessário rever o orçamento impositivo para reequilibrar a relação entre os poderes executivo e legislativo e, assim, tirar o peso que recai sobre o Supremo na hora de mediar os conflitos. Mas e Lula? O que acha disso tudo?
0: Lula evitou falar diretamente sobre o assunto, mas quem vai dar mais detalhes é o Diego Soares. Diz aí, meu amigo.
3: Lula evitou falar diretamente sobre o assunto, né? Em evento da Petrobras realizado nesta quinta-feira em Salvador, na Bahia, o presidente Lula disse que o caso dos áudios que ligam o senador Flávio Bolsonaro ao empresário Daniel Vorcaro deve ser tratado pelas autoridades policiais. Abre aspas, eu não vou comentar, é um caso de polícia, não é meu. Eu não sou policial, eu não sou procurador-geral. O caso dele é de polícia, disse Lula. A declaração foi feita um dia após a divulgação pelo site Intercept Brasil de conversas em que o senador Flávio Bolsonaro pede repasses milionários ao banqueiro Daniel Vorcaro. Ao comentar a atuação da família Bolsonaro, Lula criticou no evento o governo de Jair Bolsonaro e disse que o país foi comandado por pessoas com formação política de vira-lata.
1: Pois é, lembrando que mesmo diante de revelações, Bolsonaro sinaliza manutenção da pré-candidatura de Flávio.
0: Equipe da pré-campanha de Flávio vai avaliar a resiliência do senador após a divulgação de áudio em que ele cobra de Vorcaro recursos para a produção de filmes sobre a história do pai.
1: Olha, com tudo isso acontecendo, o site de apostas Polymarket registrou uma forte queda nas apostas na vitória do senador Flávio Bolsonaro na corrida presidencial de 2026, após o vazamento de áudios envolvendo pedidos de dinheiro ao banqueiro Daniel Vorcaro, o fundador do Banco Master.
0: A informação foi divulgada pelo Poder 360 nesta quinta-feira e, segundo a reportagem, antes da divulgação dos áudios publicados pela Intercept Brasil, Flávio Bolsonaro liderava as apostas no mercado internacional de previsões eleitorais com cerca de 43% dos contratos. Após a repercussão do caso, o índice caiu para aproximadamente 33% em menos de 24 horas. Que isso!
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1: Começou a valer nesta quinta-feira as mudanças no programa Reforma Casa Brasil. Aprovadas no início do mês pelo CMN, o Conselho Monetário Nacional, as reformas podem ser contratadas com juros menores e prazos maiores.
0: Agora, as famílias interessadas em aderir ao financiamento de uma reforma no imóvel podem verificar se estão enquadradas nos critérios e, em seguida, simular as condições antes de contratar. Um dos requisitos é o de renda. O limite mensal era de R$ 9.600. Agora é de R$ 13.000. Reais.
1: O Reforma Casa Brasil é uma modalidade do Minha Casa Minha Vida, voltada para famílias que já têm casa própria, mas querem reformar o imóvel, por meio de recursos do Fundo Social.
0: A decisão do CMN reduz a taxa de juros para até 0,99%. Antes podia chegar perto dos 2%. O número de parcelas também foi aumentado de 60 para 72 meses, causando uma redução no valor mensal das parcelas.
1: Em meados de abril, o governo federal havia anunciado um incremento de 20 bilhões.

0: bilhões de reais este ano para o Minha Casa Minha Vida.
1: Na ocasião, foi anunciada a expansão do Reforma Casa Brasil, que mudou também o valor máximo contratado para reformas. Subiu de 30 mil para 50 mil reais.
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0: IBGE. Desemprego sobe em 15 estados no primeiro trimestre de 2026.
3: A taxa de desocupação subiu em 15 unidades da federação no trimestre encerrado em março de 2026, mantendo-se estável em outras 12, conforme a Pesquisa Nacional por Amostra de Domicílios, divulgada nesta quinta-feira pelo IBGE. No período, o desemprego ficou em 6,1%. As maiores taxas de desocupação foram registradas no Amapá, 10%, seguido de Alagoas, Bahia e Pernambuco, com 9,2%, e Piauí, com 8,9%. Já as menores em Santa Catarina, 2,7%, Mato Grosso, 3,1%, Espírito Santo, 3,2%, Paraná, 3,5%, e Rondônia, 3,7%. Para o analista da pesquisa, William Cratovil, a desocupação aumenta historicamente no primeiro trimestre por causa da dispensa de trabalhadores temporários, seja devido à tendência de recuo no comércio nesse período do ano, seja pela dinâmica de encerramento de contratos temporários nas atividades de educação e saúde no setor público municipal. Ainda segundo o analista, a pesquisa mostra que a taxa de desocupação foi maior entre as mulheres, 7,3%, do que entre os homens, 5,1%. E traz um recorte por cor ou raça.
4: Quando observamos por cor ou raça, as pessoas que se declaram brancas, elas apresentam uma taxa de desocupação menor do que as demais, foi de 4,9% agora no primeiro trimestre de 2026, contra 7,6% daquelas que se declaram pretas e 6,8% daquelas que se declaram pardas.
3: Na análise por escolaridade, a maior taxa de desemprego foi registrada entre pessoas com ensino médio incompleto, 10,8%.
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1: Distribuidoras de combustíveis ampliaram investimentos para garantir o abastecimento nacional diante das tensões geopolíticas no Oriente Médio e dos impactos provocados pela guerra na Ucrânia. Setores dobraram importações de diesel e expandiram a capacidade de armazenamento no país.
0: Atualmente, cerca de 30% do diesel consumido no Brasil é importado. Com o aumento das incertezas internacionais, distribuidoras passaram a mobilizar capital extra para a compra imediata de combustível e reforçaram estoques estratégicos para evitar risco de desabastecimento no mercado brasileiro.
1: De acordo com o setor, os estoques nacionais conseguem cobrir até 35 dias de consumo, período considerado próximo do necessário para normalização logística, em caso de agravamento dos conflitos internacionais.
0: As empresas afirmam que o objetivo é manter a estabilidade do fornecimento mesmo diante da alta volatilidade do petróleo.
1: A reportagem destaca ainda que a distribuição representa cerca de 5% do preço final do diesel aqui no Brasil.
0: A maior parte do valor é formada pelo custo do próprio combustível, incluindo produção, importação e refino, além de impostos e mistura obrigatória de biocombustíveis.
1: O tema ganhou força após o governo federal anunciar subsídios para combustíveis e medidas emergenciais para conter altas provocadas pela guerra no Oriente Médio.
0: A Agência Nacional do Petróleo afirmou que a política de subvenção ajudou a evitar aumentos ainda maiores nos preços do diesel no país.
1: A Agência Nacional do Petróleo afirmou que a política de subvenção ajudou a evitar aumentos ainda maiores nos preços do diesel no país.
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1: Saldo do FGTS poderá ser usado no novo desenrola.
0: IFAM restitui bens à Igreja de Nossa Senhora da Lapa dos Mercadores.
1: Operação no Rio de Janeiro prende responsável por exploração sexual infantil. Os detalhes você vai conferir depois do intervalo. 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
6: 5h49.
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3: Concurso Dom Filipes e Bruno Pereira está com inscrições abertas.
4: Serão premiadas produções jornalísticas sobre questões ambientais.
5: O concurso Dom Filipes e Bruno Pereira de Jornalismo e Comunicação está com inscrições abertas até 21 de maio. O procedimento pode ser feito a partir de um formulário disponível na página da Secretaria de Comunicação Social no portal gov.br. As inscrições podem ser feitas de forma escrita ou oral a partir de áudio ou vídeo. Podem participar jornalistas, comunicadores, fotógrafos, videomakers, artistas, educadores, pesquisadores e coletivos. O concurso é voltado para produções jornalísticas sobre defesa do meio ambiente, direitos humanos e culturas tradicionais. Os participantes podem concorrer em 6 categorias: comunicação de comunidades indígenas, comunicação de comunidades tradicionais, reportagem de texto, reportagem audiovisual, fotojornalismo e artes visuais e educação midiática. A secretária adjunta da Secretaria de Políticas Digitais, Nina Santos, afirma que o concurso busca valorizar comunicadores que produzem conteúdos de qualidade.
6: Esse concurso ele tem como principal objetivo justamente valorizar dois temas que são muito caros para o governo do Brasil, que é o tema da produção do jornalismo de qualidade e o tema da proteção do meio ambiente. Portanto, o objetivo através desse concurso é que a gente consiga dar visibilidade e valorizar as pessoas, os comunicadores, comunicadoras, os veículos que estão na ponta no dia a dia produzindo conteúdo de qualidade sobre as questões ambientais no Brasil.
5: Nina Santos explica o porquê de o concurso não ser importante somente para os povos indígenas e comunidades tradicionais, mas para o Brasil inteiro.
6: Esse concurso ele tem uma importância grande, não só para os indígenas e para as comunidades tradicionais, como para o Brasil de maneira geral, justamente porque ele está falando de duas pautas que são hoje essenciais para o debate público, né? Principalmente pautas que muitas vezes não são valorizadas, né? A gente sabe que as comunidades indígenas, os povos tradicionais, aqueles que trabalham sobre temas muito delicados, como são os temas ambientais, muitas vezes não têm o seu trabalho reconhecido, não têm o seu trabalho visibilizado.
5: A premiação entre as 6 categorias chega a R$300 mil. Serão distribuídos R$30 mil para os primeiros lugares, R$15 mil para os segundos colocados e R$5 mil para os terceiros selecionados. Além do prêmio em dinheiro, as 5 melhores iniciativas de cada categoria vão receber um troféu e também passagem e hospedagem pagas para participar da cerimônia. 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
3: Termina hoje o prazo de inscrição no Enseja 2026. O Exame Nacional para Certificação de Competências de Jovens e também Adultos.
4: O exame é uma oportunidade para quem não concluiu os estudos na idade certa de obter a certificação do ensino fundamental ou ensino médio.
3: Bom, serão 4 provas objetivas e uma redação. Lembrando que as avaliações são organizadas por áreas do conhecimento.
4: No ensino fundamental, as provas são de ciências naturais, matemática, língua portuguesa, incluindo redação, língua estrangeira, artes, educação física, história e geografia.
3: Já no ensino médio, as áreas incluem linguagens e códigos, acompanhadas de redação, matemática, ciências da natureza e ciências humanas. Cada prova objetiva conta com 30 questões de múltipla escolha, além da produção de texto.
4: Os exames serão realizados no dia 23 de agosto em 2 turnos em todos os estados e no Distrito Federal. A participação é voluntária e gratuita, e a inscrição deve ser realizada exclusivamente pelo sistema Enseja. Rádio.
3: IFAM restitui bens à Igreja de Nossa Senhora da Lapa dos Mercadores.
7: O IFAM, Instituto do Patrimônio Histórico e Artístico Nacional, restituiu oficialmente dois itens à Igreja de Nossa Senhora da Lapa dos Mercadores, no centro do Rio de Janeiro, nesta quarta-feira. Os objetos estavam desaparecidos há quase 40 anos e foram encontrados pela equipe técnica do IFAM em leilões de antiguidade nos municípios de Campinas e São Paulo. Leiloeiros de antiguidades são obrigados por lei a informar ao Instituto sobre a ocorrência dos eventos e os lotes. O museólogo e técnico do IFAM, Rafael Azevedo, explica que o processo se deu a partir do recebimento dessas notificações.
8: A gente identificou o brasão da Irmandade de Nossa Senhora da Lapa dos Mercadores, que é um brasão muito característico, ele tem a palma, tem o monograma mariano e a coroa, nesses dois objetos, isso tudo em parceria com a própria Irmandade, e iniciamos então esse trâmite. Teve também a parceria com a Superintendência do IFAM de São Paulo, isso passou também pelo setor técnico-científico da Polícia Federal, né? Foram feitas perícias materiais também desses objetos, identificaram que os objetos eram genuínos e eles puderam então ser efetivamente devolvidos.
7: Os objetos recuperados são um átrio, utilizado para apoiar livros litúrgicos nas celebrações religiosas, e um porta-paz, símbolo de saudação entre os fiéis, devolvidos após um processo que durou cerca de um ano. Os itens da Igreja de Nossa Senhora da Lapa dos Mercadores, tombada em 1938, fazem parte da longa lista do IFAM de objetos recuperados. Segundo Rafael Azevedo, cerca de 20 itens foram restituídos nos últimos 3 anos no Rio de Janeiro. O museólogo afirma que, além da subnotificação dos detentores e proprietários dos objetos históricos, o principal desafio é a falta de inventários.
8: O IFAM tem mais de 50 mil itens catalogados. Ainda é um número muito aquém da realidade, porque a gente imagina que o nosso acervo tombado a nível nacional passe da escala de 1 milhão. E o primeiro passo para fazer esse inventário ser mais utilizado e ser aplicado como ferramenta de proteção é a digitalização desses inventários. Então, o IFAM está trabalhando para colocar no ar uma plataforma de inventário. A expectativa é que esse ano já esteja funcionando, que é um Inventário Nacional de Bens Móveis Integrados.
7: Segundo ele, o projeto vai tornar público tudo que o IFAM já inventariou, além de estruturar novos inventários com a colaboração de membros de comunidades brasileiras. A instituição reforça que a recuperação e a identificação de objetos históricos também podem ser feitas pela população, por meio do Banco de Bens Culturais Procurados. A plataforma desenvolvida pelo IFAM permite consultar informações e encaminhar denúncias que possam auxiliar nas investigações e nos processos de restituição.
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3: O mundo registrou avanços na saúde nas últimas 2 décadas, mas ainda está longe de atingir as metas dos Objetivos de Desenvolvimento Sustentável da ONU até 2030.
4: A conclusão está nas Estatísticas Mundiais de Saúde 2026. O relatório foi publicado nesta quarta-feira, dia 13, pela Organização Mundial da Saúde.
3: As mortes por HIV, o vírus que causa AIDS, caíram 40% desde 2010, segundo o documento. E a incidência de tuberculose teve recuo de 12% desde 2015.
4: Por outro lado, a malária aumentou mais de 8% na última década. Mas, de acordo com o relatório da OMS, o maior impacto sobre a saúde veio da pandemia.
3: Entre 2020 e 2023, a Covid-19 causou mais de 22 milhões de mortes, 3 vezes mais que o número oficial, apagando quase 1 década de avanços na expectativa de vida global.
4: Para a Organização Mundial da Saúde, o panorama é preocupante. O progresso em direção aos objetivos da ONU é insuficiente, desigual entre regiões e cada vez mais vulnerável a choques sistêmicos. Uma carga desproporcional recai sobre países de baixa renda e comunidades desassistidas em contextos de conflito.
3: Além das doenças infecciosas, o relatório aponta que fatores de risco evitáveis travam o progresso, como a prevalência de anemia em mulheres, que subiu para mais de 30%.
4: O estudo ainda mostra que a violência contra mulheres continua disseminada, atingindo quase 25% daquelas com mais de 15 anos.
3: Desde 2000, a taxa de mortalidade de crianças menores de 5 anos caiu 51% e a taxa materna teve queda de 40%. Mas o número é quase 3 vezes maior do que a meta da ONU.
4: Um outro dado importante: o progresso rumo à cobertura universal de saúde desacelerou consideravelmente, segundo as estatísticas divulgadas nesta quarta.
3: A cobertura de 4 vacinas infantis ainda está abaixo da meta global de 90%, especialmente para a segunda dose da vacina contra o sarampo.
4: Já no campo econômico, o documento destaca que cerca de 1/4 da população global enfrenta dificuldades financeiras devido aos gastos diretos com saúde.
3: Mais de 1,5 bilhão de pessoas vivem na pobreza ou foram empurradas para ela devido às despesas médicas até 2022.
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4: Médicos têm até 26 de agosto para se adaptar sobre o uso de IA.
3: Resolução do Conselho Federal de Medicina estabelece limites.
9: Conselho Federal de Medicina estabelece limites, responsabilidade e transparência no uso da IA, inteligência artificial, reforçando o papel central do médico e a proteção dos dados dos pacientes. Quase 20% dos médicos brasileiros utilizam tecnologias de inteligência artificial generativa em suas rotinas profissionais. Os dados são da pesquisa TIC Saúde de 2024, desenvolvida pelo Centro Regional de Estudos para o Desenvolvimento da Sociedade da Informação. Pensando nesses dados, o Conselho Federal de Medicina lançou em março de 2026 a Resolução 2454 de 2026, que normatiza o uso de IA na medicina. A engenheira elétrica e coordenadora do Eixo Saúde Pública do IEM NCT Amazônia, professora Evelyn Gomes, fala da realidade atual.
10: O Conselho Federal de Medicina aprovou em fevereiro de 2026 o Regulamento 2454, que trata do uso da inteligência artificial na prática médica. Esse regulamento ele já é esperado por toda a comunidade científica, né, que tem desenvolvido já ferramentas de IA, porque ele vem a trazer diretrizes sobre como essas ferramentas que utilizam inteligência artificial podem ser e devem ser utilizadas, né, pelo profissional da saúde, no caso, o médico. Um outro ponto importante é que, em nenhum momento, a inteligência artificial ela deve ser utilizada de maneira exclusiva para determinar algum tipo de diagnóstico, tratamento. Essas ferramentas elas devem servir como um apoio.
9: A tecnologia não pode comunicar diagnóstico ou tratamento sem a participação do médico. As informações do paciente devem seguir regras rígidas de segurança e privacidade. O médico é responsável pelo cuidado e deve usar a inteligência artificial com senso crítico. Entender as características da inteligência artificial pode ajudar o médico de diversas formas, como na varredura de bases de dados de referência, interpretação de exames de imagem, detecção precoce de padrões patológicos em radiografias, tomografias e ressonâncias magnéticas, entre outros usos. Se o médico vai usar a inteligência artificial no dia a dia, essa é uma decisão que deve ser tomada por ele e comunicada ao paciente. Profissionais devem se informar sobre a resolução até 26 de agosto deste ano, quando as diretrizes entram em vigor. Evelyn Gomes dá mais informações.
10: Os médicos não são obrigados a fazer uso de ferramentas de IA na sua prática. E também os pacientes também não são obrigados a aceitar o uso de ferramentas de IA na prática médica. Por isso, é muito importante que essa utilização ela seja sempre transparente, tanto por parte do médico quanto por parte do paciente. No Brasil, sobre o desenvolvimento de pesquisas que utilizam, né, que fazem uso de inteligência artificial para o desenvolvimento de modelos que venham a ser aplicados na saúde pública, para nós, pesquisadores, o CFM não traz muita novidade. Por quê? Porque a gente já vem utilizando, já é de praxe no Brasil, o desenvolvimento da pesquisa ser baseado em conceitos éticos, né? Para isso nós temos os conselhos de ética em pesquisa. Sempre que a gente trata de pesquisa com ser humano, a gente precisa submeter as nossas pesquisas, né, aos conselhos.
4: O Ministério Público Federal fixou em R$720 mil o valor a ser pago por um estudante de medicina que ocupou indevidamente vaga destinada a cotas raciais na Unirio. a Universidade Federal do Estado do Rio de Janeiro.
3: Ele ingressou na instituição em 2016, sem preencher os requisitos previstos no edital para vaga reservada a candidatos pretos, pardos ou indígenas.
4: O TAC, Termo de Ajustamento de Conduta, foi assinado nesta semana entre o Ministério Público Federal, a Unirio e o aluno.
3: De acordo com o Ministério Público, esse valor poderá ser dividido em 100 parcelas mensais de R$ 7.200. O estudante deverá ainda participar do curso de letramento racial oferecido pela própria universidade.
4: O dinheiro será usado para o custeio de bolsas destinadas a pessoas negras do curso de medicina da Unirio e a manutenção de programas educativos voltados às relações étnico-raciais e ao combate ao racismo estrutural também.
3: O Ministério Público Federal ressalta que a assinatura do novo TAC faz parte de uma atuação sistêmica desenvolvida pelo órgão para corrigir distorções históricas relacionadas à política de cotas na Unirio.
4: Este foi o terceiro termo aplicado à universidade. Com isso, o valor total já assegurado em acordos do tipo ultrapassa R$ 2 milhões.
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3: Bahia. Lula visita fábrica de fertilizantes e fala em elevar produção.
11: O presidente Lula visitou nesta quinta-feira a fábrica de fertilizantes da Bahia, localizada no município de Camaçari, que foi reinaugurada em janeiro deste ano. A planta é responsável pela produção de ureia e atende a 5% da demanda nacional de fertilizantes utilizados na agricultura. Atualmente, o Brasil importa cerca de 90% dos fertilizantes utilizados em suas lavouras, mas o governo federal aposta na expansão da produção nacional desses insumos agrícolas, como destacou o presidente Lula.
12: O Brasil é o segundo maior produtor de alimento, tem hora que é o terceiro, e o Brasil precisa de fertilizante. E o Brasil não pode ser importador de 90% do fertilizante que a nossa agricultura precisa. O Brasil precisa ser dono do seu nariz e produzir os fertilizantes. E as pessoas não se dão conta do prejuízo da nação quando você deixa uma coisa como essa sem produzir, ou você deixa uma fábrica para construir, sabe, paralisada durante 15 ou 20 anos.
11: Segundo estimativas da Petrobras, para produzir todo o fertilizante nitrogenado que o país precisa, são necessários mais de 20 milhões de metros cúbicos de gás natural por dia. O gás natural é a principal matéria-prima na produção de fertilizantes como ureia e amônia, e a Petrobras quer destinar parte dessa produção de gás para promover a agricultura nacional, como destacou a presidente da estatal, Magda Chambriard.
13: Eu vendo o gás, produzo o gás junto com o petróleo, por que não dar um destino nobre em prol do desenvolvimento do país? Então é isso que nós estamos fazendo aqui, reabrindo, aumentando a produção de gás do Brasil, aumentando a produção de gás do pré-sal e produzindo energia, termoeletricidade e também fertilizantes.
11: Também presente no evento, o ministro da Agricultura, André de Paula, ressaltou que as guerras dos Estados Unidos e de Israel contra o Irã e entre Rússia e Ucrânia encareceram os preços e dificultaram a logística de importação de fertilizantes. Para ele, a ampliação da produção pela Petrobras, não só na Bahia, mas também em Sergipe e no Paraná, representa um novo momento para o agronegócio.
14: O que nós estamos fazendo aqui é virar uma chave, é retomar a nossa força, é fazer e construir e escrever a história no novo momento do agro. Minha gente, com essas plantas funcionando, nós vamos ter 35% da capacidade retomada de produzir.
11: A fábrica de fertilizantes da Bahia contou com investimento de R$ 100 milhões e tem capacidade de produção de 1.300 toneladas diárias de ureia.
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3: Vítimas da barragem de Mariana terão nova chance de ressarcimento.
4: Caixa Econômica identifica 158 cadernetas de poupança abertas por escravizados.
3: Tensão no Oriente Médio ganhou novos capítulos nesta quinta-feira.
4: Moraes vota para manter lei da igualdade salarial.
3: E você ainda confere as informações esportivas.
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3: Vítimas da barragem de Mariana terão nova chance de ressarcimento.
4: A mineradora Samarco inicia na próxima segunda-feira uma nova etapa do programa indenizatório definitivo, que é uma das opções disponíveis para o ressarcimento das vítimas do rompimento da barragem de Mariana em novembro de 2015. A plataforma fica aberta até o dia 1º de julho. Durante esse período, pode manifestar interesse em reativar os requerimentos às pessoas que perderam o prazo para correção de documentos, para aceite de proposta ou que recusaram a proposta indenizatória. A reabertura foi solicitada pelo Ministério Público Federal, pelos Ministérios Públicos de Minas Gerais e do Espírito Santo e pelas Defensorias Públicas da União e dos dois Estados. Pelo novo acordo do Rio Doce, homologado pelo Supremo Tribunal Federal em 2024, até 2026, mais de 303 mil indenizações foram pagas pelo PID. Só relembrando o caso, esse é considerado um dos maiores desastres ambientais da história do Brasil. Cerca de 39 milhões de metros cúbicos de rejeitos, um volume suficiente para encher mais de 15 mil piscinas olímpicas, escoaram por 663 quilômetros da bacia do Rio Doce, até encontrar o mar no Espírito Santo. A tragédia deixou 19 mortos e causou impactos ao meio ambiente e a populações de dezenas de municípios de Minas Gerais e do Espírito Santo. Com informações da Agência Brasil, da Rádio Nacional em Brasília, Sâmia Mendes.
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3: O mercado de plásticos em São Paulo foi alvo nesta quinta-feira de uma operação conjunta da Receita Federal, Procuradoria-Geral da Fazenda Nacional, Ministério Público Federal, dentre outros órgãos, contra fraudes fiscais.
5: O objetivo foi desarticular esquema criminoso utilizado para sonegar mais de 2,5 bilhões de reais em impostos, através de empresas de fachada, emissão de notas fiscais frias, lavagem de dinheiro e ocultação de patrimônio.
3: A Operação Refugo envolveu mais de 530 agentes públicos para cumprir 46 mandados de busca e apreensão em 48 endereços de residências, empresas e escritórios ligados aos investigados, em 14 municípios paulistas, incluindo a capital e São Bernardo do Campo.
5: De acordo com a Procuradoria-Geral de Fazenda Nacional, a apuração identificou pelo menos 60 empresas de fachada, criadas para gerar créditos tributários falsos por meio da emissão de notas fiscais frias.
3: O esquema bilionário blindava os destinatários, reais favorecidos, que se aproveitavam desses créditos para redução artificial do pagamento de seus tributos estaduais e federais, como ICMS, IPI, PIS/COFINS e Imposto de Renda.
5: Também foi descoberto que recursos provenientes do esquema eram utilizados para pagamento de despesas pessoais de empresários e pessoas ligadas aos beneficiários finais, incluindo pacotes turísticos, clubes náuticos, lojas de vinhos e aquisição de bens como imóveis de luxo. Que coisa, hein? Vida de rei, né?
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3: Foi presa nesta quinta-feira uma das líderes de organização criminosa responsável por explorar e abusar sexualmente de crianças no Rio de Janeiro.
5: Segundo informações da Polícia Civil, Márcia Xavier da Silva chegou a levar uma criança para se encontrar com um homem norte-americano em troca de celular e dinheiro como pagamento. Que isso?
3: A criminosa foi presa na zona norte da capital durante a operação Caminhos Seguros.
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5: Nesta quinta-feira ocorreu o dia D da ação no estado, que foi liderada pela Secretaria Nacional de Segurança Pública. A Operação Caminhos Seguros é realizada simultaneamente em todo o país para enfrentamento à exploração sexual infantil.
3: A prisão de Márcia Xavier da Silva é um desdobramento da investigação que, em dezembro do ano passado, prendeu o norte-americano Floyd Wallace Jr. em São Paulo.
5: Na época, foram apreendidos diversos dispositivos eletrônicos em poder dele, como pendrives, notebooks, celulares e câmeras, sendo uma delas um equipamento espião.
3: Na análise dos arquivos armazenados, foram encontrados vídeos em que o homem mantinha relações sexuais com menores em contexto de prostituição. Os vídeos mostraram que Márcia da Silva atuava como aliciadora, cooptando crianças e adolescentes.
5: Segundo informações da FIA, Fundação para a Infância e Adolescência, só de janeiro a março, 944 vítimas sofreram diferentes tipos de violência sexual, física e psicológica ou negligência. Tem que haver uma ação mais contundente nesse país, né?
3: A Fundação também aponta que, no ano passado, apenas no município do Rio de Janeiro, foram registrados 1.174 casos de estupro contra menores.
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5: Saldo do FGTS poderá ser usado no novo Desenrola.
4: A partir do dia 25 de maio, os trabalhadores poderão consultar o saldo do FGTS disponível para ser utilizado no programa de renegociação de dívidas Novo Desenrola. A medida permitirá o uso de até 20% do saldo do fundo de garantia ou até R$ 1.000, prevalecendo o maior valor para amortização ou quitação de dívidas em atraso. As instituições financeiras têm até 30 dias para formalizar os contratos com os trabalhadores e registrar as informações nos sistemas da Caixa Econômica Federal. A estimativa do Ministério do Trabalho e Emprego é de que até 8 bilhões e 200 milhões de reais do fundo possam ser utilizados para renegociação de dívidas por meio do programa.
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3: O ministro Alexandre de Moraes, do Supremo Tribunal Federal, votou nesta quinta pela manutenção da Lei de Igualdade Salarial, que estabelece mecanismos para combater diferenças de remuneração entre homens e mulheres que exercem a mesma função. Alexandre de Moraes é relator das ações que questionam a validade da norma no STF.
5: A legislação obriga empresas com 100 ou mais funcionários a divulgarem relatórios periódicos de transparência salarial e critérios remuneratórios. A norma também prevê a criação de planos de ação para corrigir desigualdades identificadas dentro das empresas.
3: Em seu voto, Alexandre de Moraes afirmou que ainda existe discriminação salarial de gênero no mercado de trabalho brasileiro e defendeu a constitucionalidade da lei aprovada em 2023. O ministro também manteve a previsão de multas administrativas para empresas que descumprirem as exigências previstas na legislação.
5: O julgamento reúne ações apresentadas por entidades empresariais e pelo Partido Novo, que questionam pontos da lei, além de uma ação movida pela Central Única dos Trabalhadores, a CUT, que pede a confirmação da constitucionalidade da norma.
3: Até o momento, ministros como Flávio Dino, Cristiano Zanin e Cássio Nunes Marques acompanharam o voto do relator, embora alguns tenham feito ressalvas relacionadas à proteção de dados e à preservação de informações individuais de trabalhadores.
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5: Vamos chamar o Diego Soares com as informações do esporte. Diga aí, meu amigo Diego.
7: Fala, Geraldo. Tivemos bola rolando nesta quinta-feira pela Copa do Brasil. Tivemos Chapecoense 2, Botafogo 0, Confiança 0, Grêmio 3, Atlético Goianiense no tempo normal ficou em 0-0 com o Atlético Paranaense. Nos pênaltis deu Atlético Paranaense. Corinthians 1-0, CRB 0, Fortaleza 0, Vitória 2, Flamengo 0. Hoje tem mais bola rolando, tem Campeonato Brasileiro Feminino. Teremos Flamengo e Fluminense às 9 horas da noite. Já amanhã, sábado, teremos aí o Internacional pegando Vasco pelo Campeonato Brasileiro às 6:30 da tarde. No mesmo horário, Atlético Mineiro e Mirassol, 7 da noite, Fluminense e São Paulo, 9 da noite tem Palmeiras e Cruzeiro. Pelo Campeonato Brasileiro da Série B, 4 da tarde tem Operário Paranaense contra Náutico, também no mesmo horário São Bernardo e América Mineiro. 6:30 da tarde, Goiás e Botafogo Paulista. E às 8:30 da noite, Cuiabá e Novo Horizontino. Aqui Diego Soares falando de esporte para o Jornal Rádio Fatos.
5: Termina aqui a edição do Jornal Rádio Fatos desta sexta-feira. Fiquem com Deus e até mais.
3: Valeu, pessoal, pela companhia. Ótima sexta-feira. Aproveite bem e até a próxima edição do Jornal Rádio Fatos, viu? Até lá. Tchau, tchau.
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0: Olá, muito bom dia para você sintonizado com a gente mais uma sexta-feira. Eu sou o João Moura e esta é mais uma edição do nosso programa que traz as principais notícias ligadas à nossa universidade. O canal aberto de hoje aborda uma temática especial ligada à saúde. Vamos conferir. Ligado a fatores hereditários e hábitos alimentares e comportamentais, a hipertensão arterial, conhecida popularmente como pressão alta, é uma doença que acomete cerca de 30% da população adulta brasileira, de acordo com o Ministério da Saúde. Entre os principais fatores que levam ao desenvolvimento da enfermidade estão o estresse, obesidade, consumo excessivo de sal, cigarro, bebidas alcoólicas e sedentarismo. É uma doença responsável por cerca de 40% dos casos de infarto no país e a principal causadora do AVC, o acidente vascular cerebral. Para estimular a consciência coletiva e alertar a população sobre os riscos dessa doença tão perigosa, dia 17 de maio foi escolhido como o Dia Mundial da Hipertensão, e a UERN promove neste mês uma ação de conscientização sobre a temática. Integrando essa programação, nós do Canal Aberto convidamos a médica cardiologista Charlene Andrade para esclarecer dúvidas sobre o tema e nos ajudar a prevenir e combater a pressão alta. Olá, doutora Charlene, seja muito bem-vinda ao nosso programa. Bom dia, uma alegria ter você aqui.
1: Bom dia a todos que estão nos ouvindo e é um prazer estar aqui para falar de um assunto tão pertinente e tão importante na saúde da nossa população.
0: É um assunto muito importante, doutor, e que é muito falado, né? A gente escuta muito as pessoas falando sobre pressão alta, mas nem sempre a gente tem aquela ideia mais precisa do que é que caracteriza realmente a pressão alta, né? Às vezes a gente até mede a pressão em algum lugar ou em casa mesmo, né? Com algum equipamento, mas não sabe interpretar realmente aqueles números, né? Eu queria que você falasse um pouco sobre isso. Qual seria hoje o parâmetro ideal que é considerado para a pressão arterial e a partir de que momento a gente deve se preocupar?
1: Não só saber interpretar, mas também saber como aferir de forma correta a pressão arterial. Às vezes a gente mede em qualquer situação e acha que a pressão está alta porque mediu de uma forma errada. Atualmente houve uma pequena mudança na denominação dos parâmetros da hipertensão arterial. Hoje temos a pressão arterial ótima, que não existia essa denominação. Pressão arterial ótima é uma pressão que está abaixo de 120 ou 12 por 70, que é o 7. Antes era 12 por 8, hoje em dia a gente considera abaixo de 12 por 7. A pressão arterial ótima. Entre 12 por 7 e 14 por 9, há também uma nova categoria que se chama de pré-hipertenso. Antes a gente não tinha isso. Nós tínhamos os pacientes que tinham pressão arterial normal e os pacientes hipertensos. Hoje a gente tem o pré-hipertenso. E esse é um paciente que a gente tem que acompanhar de perto. Não é um paciente que você vai mandar voltar só com um ano. É um paciente que você vai trazer ele mais para perto de você e vai acompanhar melhor esse paciente porque há uma chance grande dele se tornar hipertenso e você precisar medicar. Às vezes até na pré-hipertensão. A partir dos 14 por 9, a gente considera o paciente já hipertenso e aí esse paciente vai ser medicado pelo cardiologista. E de 14 por 9 em diante, existem estágios da hipertensão, que é estágio 1, estágio 2 e estágio 3, sendo o estágio 3 o mais grave deles.
0: Você falou dos erros possíveis, né, na hora de aferir. Eu queria que você falasse um pouco sobre isso e também se existe um momento específico, ideal, do dia que seria melhor ou que de repente não seria indicado para fazer essa aferição.
1: Normalmente, quando a gente vai orientar um paciente a aferir a sua pressão arterial em casa, a gente precisa orientar ele para ter cuidado com o momento em que vai ser aferido. Não deve aferir a pressão após alimentar-se, o ideal é que seja antes da alimentação, após fumar, após tomar café. Então, isso precisa ser orientado para o paciente, que ele esteja sentado, com o braço apoiado em uma mesa. As pernas precisam estar apoiadas no chão e não podem estar cruzadas. E, de preferência, que ele tenha esvaziado a bexiga antes de aferir a pressão arterial. Assim, são condições que a gente considera ideais para verificar a pressão e acreditar naquele resultado.
0: Diante disso, o ideal é que a pessoa afere a pressão com certa regularidade, com um determinado intervalo. Que a gente tem o hábito, por exemplo, de fazer exame de sangue, hemograma, né, com certa regularidade. E a pressão, existe uma orientação nesse sentido também?
1: É importante que mesmo o paciente não hipertenso, ele tenha o costume de aferir a sua pressão arterial. Isso não precisa ser diário. O paciente não hipertenso poderia aferir a sua pressão arterial uma vez ao mês, para estar vendo se ela continua normal, se tem alguma alteração que precise de um maior acompanhamento ou de uma visita ao médico.
0: A gente já antecipou um pouco no início, fatores de risco, né? A questão da bebida alcoólica, do cigarro. Em relação à alimentação, uma doença muito associada ao consumo de sal. Mas eu queria saber se há outros alimentos também que podem trazer riscos, né, para a pessoa desenvolver a pressão alta.
1: Basicamente, o sódio é o vilão em se falando de alimentos. Então, o consumo aumentado de sal na dieta, o consumo de produtos industrializados, com conservantes, isso tudo acumula muito sódio. Os próprios refrigerantes têm sódio. Então, a gente precisa orientar os pacientes para que eles conheçam os alimentos que têm uma quantidade excessiva de sódio, que isso, somando com o sódio que ele vai ter na confecção dos alimentos, isso pode tornar aí uma dieta hipersódica e causar uma hipertensão no futuro.
0: Então ele não deve se basear só pelo sabor, né? Porque às vezes até um alimento doce ele pode ter uma quantidade significativa de sódio, né?
1: Exatamente, tem que ter muito cuidado, tem que aprender a ler rótulos e entender o que a gente está consumindo.
0: Durante, né, esse processo, essa atenção, uma dúvida que muita gente tem também é com relação a possíveis sintomas, né, da pressão alta. Algumas pessoas dizem que é uma doença silenciosa, outros dizem que há sintomas. Eu queria que a gente esclarecesse um pouco também essa questão.
1: Diferente do que a maioria das pessoas pensam, a hipertensão é sim uma doença silenciosa. A questão da cefaleia, que as pessoas associam muito com a hipertensão, existe realmente essa cefaleia? Há a nucalgia, que é uma dor atrás da cabeça, ali próximo da nuca, que é a dor que mais se associa à hipertensão. A cefaleia em si não é um sintoma de hipertensão. Então, a grande maioria dos pacientes, a gente descobre a hipertensão por uma aferição da pressão eventual no consultório. Ou, às vezes, vai a uma UPA, vai a alguma unidade básica de saúde com uma queixa completamente diferente da hipertensão e vai aferir a pressão e aí lá flagra um nível tensional elevado.
0: Então, o ideal é que a pessoa não aguarde, né? Não espere aparecer uma dor de cabeça ou qualquer outro sintoma para se preocupar, né? O ideal é que ela sempre esteja conferindo.
1: Isso, e daí a importância do costume de aferir regularmente a pressão arterial.
0: Outra questão ligada à hipertensão é a ideia de que ela é muito associada a pessoas mais idosas, né? Pessoas já de mais idade. Mas eu queria saber se pessoas mais novas também, né? Diferentes faixas etárias também podem desenvolver essa doença.
1: Pode sim, a hipertensão é uma doença mais comumente do idoso, mas ela pode acontecer até na infância. Então, aquela questão lá do início que você falou, que a obesidade é um fator de risco para a hipertensão. Hoje a gente tem crianças que se alimentam erradamente, e aí a gente tem crianças obesas. E essas crianças podem vir a ser hipertensas associado ao erro da dieta.
0: Outra dúvida também das pessoas é com relação à genética, né? Porque às vezes as pessoas, por exemplo, têm o pai, a mãe ou os avós que têm problema de pressão alta. Essas pessoas, elas têm uma propensão maior a desenvolver também?
1: Tem sim, a genética está muito associada ao aparecimento da hipertensão arterial. Existe a hipertensão arterial essencial, que é aquela que não está associada a nenhum fator causal, e sim ao acometimento genético. Então, essa é a mais comum e a gente precisa sim se importar se o nosso pai é hipertenso, se nossa mãe é hipertensa, se nossos irmãos são hipertensos. Esse paciente, ele deve cada vez mais ter cuidado com a aferição da pressão.
0: Não quer dizer que quem não tem os casos na família deve ficar despreocupado, né? Mas quem tiver deve ficar mais atento ainda, né?
1: Isso, exatamente, né? Não obrigatoriamente você só vai ser hipertenso porque na sua família tem hipertensos.
0: Você citou no início a questão dessa faixa que você é considerado para hipertensa, né? Eu queria que você falasse um pouco sobre como o que é que caracteriza a pessoa nessa situação e se esse quadro é reversível.
1: Na verdade, o paciente pré-hipertenso é aquele paciente que a gente, como eu falei, vai ter mais atenção com ele. E muitas vezes, essa pré-hipertensão ela é dada num contexto de algum acometimento secundário. Seja a obesidade, seja o sedentarismo, seja a ingesta exagerada do sódio. Então, quando a gente dá esse diagnóstico de um paciente pré-hipertenso, a gente tende a procurar um motivo para ele estar pré-hipertenso e tentar tratar esse motivo, atuar na obesidade, que hoje é considerada uma doença crônica, e a gente precisa atender o paciente obeso com responsabilidade e acompanhar ele, para que ele não desenvolva as doenças que podem advir da obesidade. Então, esse paciente, ele precisa de um cuidado maior, e é o momento em que a gente pode conseguir tirar ele dessa categoria de pré-hipertenso, em tratando o que possivelmente teria causado isso.
0: É algo semelhante, então, no paralelo à pré-diabetes, né? Como é considerado, que a pessoa ainda não está lá, mas tem que ficar atento e tem que fazer um tratamento para voltar, né, à saúde.
1: Isso, exatamente. No pré-diabetes, a gente, inclusive, já trata de forma medicamentosa. Então, esse paciente tem uma chance muito grande de ficar diabético. É como o pré-hipertenso tem uma chance grande de ser hipertenso se a gente não procurar o que está causando essa elevação das médias pressóricas.
0: E a gente pensando nesses fatores de risco, né? A obesidade, e também os comportamentais, né? Estresse, né? A questão do sono. É tudo que a gente vê que está mais aumentando, né? Na população. Eu queria saber se há um movimento nesse sentido, das taxas de pressão alta estarem aumentando também, e se isso acontecesse, há segmentos específicos, né, da população que isso está acontecendo.
1: A gente precisa cada vez mais orientar a população. Uma conversa, uma orientação sobre atividade física. O exercício físico, ele é um importante aliado na redução do nível de pressão arterial. A perda de peso também é um importante aliada na redução do nível de pressão arterial. A gente observa redução numérica, sim, dos valores de pressão. O cuidado com a alimentação, a cessação do tabagismo, do etilismo. Então, cada vez mais são orientações que a gente precisa estar dando para o paciente, mostrar os benefícios que isso aí pode causar na vida dele. O próprio exercício físico diminui a mortalidade desse paciente mais do que qualquer medicação que a gente possa dar. Então, a gente tem que conseguir convencer o paciente de que aquilo ali, aquela medida que ele é capaz de fazer por ele, pode salvar a vida dele quando a gente fala de hipertensão.
0: Como a senhora falou, é uma doença crônica, né? Quando você chega nesse patamar da hipertensão. E aí eu queria que você falasse um pouco sobre o tratamento e também se a pessoa seguindo essas dicas, né, da medicação e também das atividades físicas, por exemplo, se é possível viver de uma forma controlada em relação à doença.
1: Isso, a gente sempre costuma explicar para o paciente que, por se tratar de uma doença crônica, a gente precisa tratar para o resto da vida. Ah, às vezes o paciente consegue se livrar do medicamento da hipertensão? Consegue, quando ela é uma hipertensão secundária a algum outro fator. Mas quando é uma hipertensão essencial, que vem da genética, que já é uma hipertensão que ele tem um diagnóstico há muito tempo, a gente precisa tratar o paciente e acompanhar ele de forma rotineira para evitar que a hipertensão seja causa de um futuro infarto. Como você falou no início, 40% dos pacientes que infartam tiveram a hipertensão como fator de risco. Então, se a gente deixa o nosso paciente hipertenso bem controlado, a gente já diminui o risco dele, mesmo com o diagnóstico da hipertensão, de ter um infarto no futuro, de ter um AVC no futuro.
0: Doutor, então, para sintetizar, quais seriam as principais maneiras de evitar a hipertensão?
1: Quando a gente tem uma história

0: que vai chegar por causa de fator genético, a gente retarde o aparecimento dela e a gente faça esse paciente viver sem mais um diagnóstico, sem mais a necessidade de um medicamento.
1: Doutor, e dentro dessa questão dos exercícios físicos, né? Uma dúvida que as pessoas têm também é se elas podem fazer exercícios físicos quando já estão diagnosticadas com pressão alta, né? Sobretudo exercícios mais pesados. E eu queria saber sobre isso e também se há exercícios específicos, né? Que possam dar, vamos dizer, uma proteção maior em relação à hipertensão.
0: O paciente hipertenso, ele não tem contraindicação para o exercício físico, desde que ele esteja bem medicado e bem controlado. Eu não posso liberar um paciente que eu acabei de dar um diagnóstico de hipertensão, que está com pressão elevada ainda, para o exercício físico. Eu preciso controlar esses níveis de pressão e liberar ele de forma segura para o exercício. Ele pode sim fazer qualquer tipo de exercício físico, mesmo os exercícios físicos de alta intensidade, como corrida, como ciclismo, crossfit, que as pessoas gostam de fazer. Isso não é proibido para o paciente hipertenso desde que ele esteja bem compensado. Os exercícios aeróbicos, como corrida, caminhada, eles costumam trazer um benefício muito bom nos níveis de pressão e são exercícios bem indicados para o paciente hipertenso. Então, o paciente que tem o diagnóstico de hipertensão, ele não precisa ter medo do exercício, ele precisa ter o exercício como aliado, desde que ele esteja seguro de que o cardiologista ou o médico que o atendeu libere-o para poder iniciar a atividade física de forma segura.
1: Mas eu acho que isso traz também aquela questão muito importante de a pessoa, mesmo ainda, né, não sendo diagnosticada, por exemplo, mas de que sempre que for iniciar uma nova atividade física, né, procurar, né, um médico, fazer um check-up, ver se está tudo ok, para evitar uma surpresa desagradável, né?
0: Isso, é muito importante que quando a gente vá para a prática da atividade física, a gente tenha certeza de que o coração da gente aguenta aquele estresse. O exercício físico é um estresse físico e precisa que o coração esteja saudável para que a gente possa fazer e que não tenha surpresas. O coração, ele reage muito bem ao exercício físico, aumentando a frequência cardíaca, aumentando a pressão naquele momento do exercício. Se você vai para o exercício com isso descompensado já, esses aumentos podem se tornar eventos graves. Então, para a gente precisa ir com a segurança de que o coração vai aguentar aquele estresse e que vai transformar aquele estresse em benefício.
1: A gente conversou muita coisa, né? Parece um tema um tanto complexo, mas se a gente for ver, é muito uma questão de procurar hábitos saudáveis, né? Em relação à alimentação, ao comportamento, à rotina, é de uma forma geral, né? Então, por mais que sejam muitos fatores, mas também não é tão difícil, né? Perceber o que é que pode nos ajudar. E eu queria que a gente terminasse, então, esse momento, você deixando a mensagem, né, para as pessoas que ainda não atentam tanto, não se preocuparam em já medir a pressão, por exemplo, né, ou procurar um especialista. Eu queria que você deixasse uma mensagem para elas sobre a importância da prevenção.
0: A prevenção sempre vai ser o primeiro tópico. E a gente precisa lembrar que a primeira forma de tratar a hipertensão são as mudanças de estilo de vida. São as formas que são mais baratas, são as formas que são mais fáceis de você conseguir desenvolver. Ter cuidado com a alimentação, praticar um exercício físico, abandonar o tabagismo, abandonar o etilismo. Não existe dose segura de álcool para o coração. Não é uma dose por dia que vai ser seguro para o meu coração. Não tem dose segura. Então, a gente precisa entender isso daí. O tratamento medicamentoso vem depois de tudo isso. Quando se instala a doença, quando a gente precisa medicar, além do que se está fazendo com essas mudanças de estilo de vida. Então, é importante o paciente entender que ele tem várias formas de evitar que essa doença chegue e que a gente pode, sim, cuidar da saúde do nosso coração com medidas simples do dia a dia.
1: Ótimo. Então, fica aí o recado, né, para a gente. Só queria agradecer, doutor, mais uma vez a sua presença. Muito obrigado pela sua participação e espero que venha outras vezes também, né, para falar tanto de hipertensão como outros assuntos. Vai ser sempre um prazer.
0: Eu que agradeço. É um prazer sempre para mim falar da saúde do coração.
1: E ainda na temática da saúde, trazemos uma excelente notícia. A UERN e a Secretaria de Estado da Saúde Pública inauguraram neste mês o Ambulatório Vascular, que passa a integrar a Rede Vascular do Estado. O objetivo é fortalecer o cuidado e ampliar a assistência às pessoas com demandas vasculares e feridas complexas. O serviço funcionará na Faculdade de Enfermagem, no centro de Mossoró, integrando o Ambulatório de Feridas. O novo espaço será coordenado pelo cirurgião vascular Yuri Campos. Durante a solenidade de inauguração do local, Yuri destacou a importância do atendimento precoce aos pacientes.
2: Na verdade, isso é uma ideia antiga já, que a gente tenta implantar aqui na região. É um ambulatório que

0: não existia até então vinculado à universidade, e a gente sabe da importância dos cuidados dos pacientes diabéticos, vasculares, que tenham doenças vasculares maiores. Esse cuidado muitas vezes era preciso nessa fase mais inicial. E muitas vezes a gente pega esses pacientes no Tarcísio Maia e outros hospitais já na fase avançada que não tem o que fazer. A importância desse ambulatório, a gente surgiu a ideia de fazer isso, é juntar a universidade, juntar com a CESAP também, e com isso conseguir evitar que esse paciente chegue no Tarcísio Maia, chegue numa linha final para chegar só para cirurgia, que não é para salvar, muitas vezes é só para amputar. E aí o ambulatório vem exatamente para fechar esse ciclo. Então a gente consegue, dessa forma, cuidar do paciente para ele não ir para a cirurgia. E assim conseguir evitar, diminuir, na verdade, amputações, dar mais qualidade de vida ao paciente e a toda a população, na verdade.
1: A coordenadora do ambulatório de feridas, a técnica administrativa Osana Mirelli, contou como vai funcionar a relação do equipamento com o ambulatório vascular e o atendimento a esses pacientes.
2: Então, os pacientes que já eram atendidos pelo ambulatório de feridas também passarão a ser atendidos pelo ambulatório de vascular agora, tendo em vista que muitos deles têm alterações vasculares que necessitam dessa avaliação e que eles, por muitas vezes, procuravam de forma particular e que não têm recurso para isso. Então, a gente também proporciona a eles que já faziam acompanhamento com a gente a possibilidade desse atendimento. Para além disso, isso é um dos principais pontos da nossa parceria com a CESAP, fornecer esse atendimento especializado para esses pacientes que nós fazíamos acompanhamento. E o outro ponto é que o Regula Vascular, agora a rede vascular do Estado, realiza seu ambulatório dentro da Universidade do Estado do Rio Grande do Norte. Ambulatório esse que existia apenas em Natal e que esses pacientes precisavam se deslocar para Natal para realizar esse atendimento. E agora a gente tem esse ponto na região Oeste, para todos os municípios do Oeste Potiguar, para fornecer esse atendimento de ambulatório vascular.
1: A ação também conta com o apoio da Funciterne, a Fundação para o Desenvolvimento da Ciência, Tecnologia e Inovação do Rio Grande do Norte. O professor da Faculdade de Enfermagem, Lucídio Clebson, que é também diretor administrativo da Funciterne, frisou os benefícios da parceria.
3: O ambulatório é fruto de um convênio entre Prefeitura, Mossoró, UERN, e Funciterne, e agora um ambulatório vascular também com a entrada do Estado. E toda essa parte gerencial e administrativa do recurso é feita via Funciterne. Então, isso dá celeridade, facilita o nosso processo de trabalho e garante que tenhamos uma funcionalidade, mais eficaz de ambulatório.
1: Além de beneficiar pacientes que não vão mais precisar se deslocar até Natal, o novo ambulatório potencializa o aprendizado para os estudantes, ampliando os campos de pesquisa e estágio na UERN. E a cultura de Mossoró ganhou mais um grande impulso nesta semana com a inauguração do Banco do Nordeste Cultural. A cerimônia oficial de abertura ocorreu na noite de ontem, na sede do espaço, localizado no Teatro Lauro Monte Filho, no centro da cidade. O evento reuniu artistas locais, gestores culturais e autoridades políticas. Após a solenidade, a Praça Vigário Antônio Joaquim, que fica em frente ao teatro, foi palco da apresentação da cantora potiguar Roberta Sá. O Banco do Nordeste Cultural atua em parceria com a UERN e o Governo do Estado e tem como proposta fomentar a arte e a história de toda a região, com eventos e ações voltados para toda a comunidade. A reitora da UERN, professora Cecília Maia, representou a universidade no evento e comentou sobre a importância do novo equipamento para toda a região.
4: Estamos muito felizes e já celebrando a entrega do Banco do Nordeste Cultural na cidade de Mossoró. O prédio histórico do Teatro Lauro Monte Filho foi revitalizado para se tornar o primeiro centro cultural do Banco do Nordeste no Rio Grande do Norte. E para a gente é uma alegria imensa, porque essa conquista é fruto de uma parceria estratégica e sensível entre o governo do Estado, entre o Banco do Nordeste e também da nossa amada Universidade do Estado do Rio Grande do Norte, provando que quando unimos forças, a cultura e a educação florescem com mais vigor. E para a nossa UERN, ver o Teatro Lauro Monte Filho transformado no Banco do Nordeste Cultural Mossoró é motivo de imenso orgulho. Este novo espaço com capacidade para mais de 400 lugares, com tecnologia de ponta. Não é apenas um palco, é um espaço de cultura, de formação de plateia e cidadania para o nosso povo. E este equipamento democratiza o acesso à arte e oferece pautas gratuitas para os nossos artistas e fortalece a economia criativa da nossa região. Que a comunidade potiguar sinta dona deste espaço. E desejamos aqui, enquanto reitora da Universidade do Estado do Rio Grande do Norte, tenho a maior alegria de dizer que isso também é fruto de muita dedicação da nossa universidade, de toda a nossa equipe, pela Pró-Reitoria de Extensão. Desejamos vida longa ao Banco do Nordeste Cultural, na cidade de Mossoró. E contem sempre com a nossa universidade, com a Universidade do Estado do Rio Grande do Norte, para somar forças e desenvolver cada vez mais o nosso estado. Um grande abraço e uma alegria imensa estar ao lado da governadora, podendo fazer também essa entrega histórica à cidade de Mossoró.
1: A programação da festa de abertura tem continuidade até domingo, com shows, rodas de conversa e exibição de filmes. A programação é aberta a todo o público interessado e pode ser conferida no perfil Banco do Nordeste Cultural Mossoró no Instagram. E chegamos ao fim de mais uma edição do nosso programa. 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Assim você pode acompanhar outros materiais produzidos por nossa agência de comunicação. Um excelente fim de semana e até a próxima.
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7: O Brasil deu mais um passo no reconhecimento internacional de sua cultura ao formalizar, junto à Unesco, a candidatura do forró tradicional como patrimônio imaterial da humanidade. A iniciativa reforça a importância do forró como uma das principais expressões da cultura popular brasileira, reunindo música, dança e memória coletiva, especialmente ligada às tradições do Nordeste. Já reconhecido como patrimônio cultural do país, o gênero agora segue para avaliação internacional, em um processo que pode ampliar sua visibilidade global e fortalecer ações de preservação do forró tradicional. Eu sou Aline Linhares e este é o Tempo Vivo, aqui na 105 FM.
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9: 6h53.
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1: Bom
9: dia! Sexta-feira, 15 de maio de 2026. Está no ar a edição de número 1222 do Jornal Mais Mossoró. Com a apresentação de Fábio Oliveira. Ouvidoria Geral do Município inicia pesquisa nas UEs da Zona Urbana. Intervenções da Rua Princesa Isabel garantem mais segurança e fluidez ao trânsito. Mossoró terá 8 pontos extras de vacinação neste sábado. Detalhes agora no Mais Mossoró. Mais Mossoró! Dando continuidade à pesquisa Vozes na Escola, a Ouvidoria Geral do Município iniciou nesta quinta-feira, dia 14, mais uma etapa do levantamento nos equipamentos da rede municipal de ensino. A Ouvidoria começou a aplicar o questionário aos pais, alunos e servidores na Unidade de Ensino Infantil Eva Maria, no bairro Aeroporto. A iniciativa leva a equipe da Ouvidoria aos próprios locais, onde os serviços são prestados, permitindo ouvir diretamente os cidadãos sobre a qualidade do atendimento e o funcionamento dos serviços ofertados pela Prefeitura. O projeto também visitará equipamentos vinculados à Secretaria Municipal de Saúde e à Secretaria Municipal de Assistência Social e Cidadania, a SEMASC. A Prefeitura de Mossoró segue avançando com os serviços de manutenção viária em importantes corredores de circulação da cidade. Desta vez, as equipes da Secretaria Municipal de Infraestrutura, SEINFRA, atuam na Rua Princesa Isabel, no bairro 12 Anos, executando serviços de recuperação asfáltica por meio da Operação Tapa Buracos, dentro do programa Mossoró Realiza. A via, localizada em uma área de intenso fluxo nas proximidades do corredor cultural, recebe intervenções estratégicas voltadas à melhoria das condições de tráfego e da segurança viária. Para minimizar transtornos e garantir maior agilidade na execução dos serviços, os trabalhos estão sendo realizados durante a noite. Além da Rua Princesa Isabel, outras frentes de manutenção seguem atividade em diferentes bairros do município, fortalecendo o trabalho contínuo de conservação da malha viária e de melhoria da infraestrutura urbana em Mossoró.
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1: A Prefeitura de Mossoró disponibilizará o serviço de vacinação em 8 pontos extras neste sábado, dia 16. A imunização acontecerá em unidades básicas de saúde e ainda em ações sociais desenvolvidas por instituições parceiras. A imunização aos fins de semana tem o objetivo de ampliar para a população o acesso ao serviço, aumentando os índices de cobertura vacinal e, consequentemente, promovendo a proteção contra doenças e agravos. Na oportunidade, o público terá acesso aos imunizantes conforme critérios estabelecidos pelo Ministério da Saúde para cada faixa etária. E ainda no caso da vacina da gripe, ela estará disponível para os grupos prioritários da campanha, como crianças de 6 meses a menores de 6 anos, idosos, gestantes, puérperas, entre outros. Funcionarão como postos de vacinação neste sábado a UBS Dr. Chico Costa, das 8 da manhã às 4 da tarde, UBS Francisco Marques, também das 8 às 4, UBS do Clécio Antônio, das 7 às 11 da manhã e de 1 às 5 da tarde, UBS Antônio Soares Júnior, de 1h30 às 6h30 da noite, e UBS José Fernandes, das 8 da manhã às 4 da tarde. Também haverá ponto de vacinação na Escola Municipal Celina Guimarães Viana, das 7h30 às 10h30 da manhã, na Praça do Alto da Conceição, ao lado da Igreja Matriz, às 4 da tarde, e na Praça do Boa Vista, das 4 da tarde às 6 da noite. Termina aqui mais uma edição do Mais Mossoró, com produção da Secretaria de Comunicação Social da Prefeitura Municipal de Mossoró. Siga nossas redes sociais e se mantenha informado. Um bom fim de semana a todos e até segunda-feira, se Deus quiser.
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3: Alô, minha amiga. Alô, meu amigo. Bom dia. Boas vibrações para você hoje, sexta-feira, dia 15 de maio. Vamos à nossa mensagem do dia. Tem gente que deixa de falar com um amigo, com um irmão, com alguém da própria família, e o tempo vai passando, passando. Mas a vida é muito curta, gente, para carregar mágoa no coração. Às vezes, uma ligação, uma mensagem, um abraço, ou até um simples "vamos conversar" pode curar anos de silêncio. Reconciliação não é humilhação. Reconciliação é maturidade. É entender que vale mais a paz do que o orgulho. Meu amigo, minha amiga, se hoje existe alguém afastado da sua vida por causa de um desentendimento, talvez esse seja o momento de dar o primeiro passo. Sabe por quê? Porque o amanhã pode ser tarde demais. Agradecendo a Deus o milagre da vida, estamos começando mais um programa Na Boa de Mossoró.
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linda Mossoró. Salve, salve, gente boa do meu bem querer. Bom dia, metade do mês já, cara. O final de semana chegou. E aí, como é que você tá? Vamos juntos? Coisa boa, hein? Senhoras e senhores, minha linda Mossoró, sextou, minha gente. Chegamos com muita alegria, muita música, boa informação, participação do ouvinte. E hoje tem mais Pix, tem dinheiro? Tem sim, senhor. Tem Pix de R$105,01. É, os nossos parceiros aqui, já eu falo o nome deles. Ontem sorteamos dois, anteontem, até a semana toda, até segunda. Segunda Rádio 105 completa 38 anos. A rádio, a primeira rádio de frequência modulada de Mossoró, primeira FM, no comando do nosso inesquecível, saudoso Padre Sátiro Cavalcante Dantas, que trouxe para Mossoró a primeira rádio FM. Bom, gente, tô chegando com muita energia positiva, acreditando sempre que hoje é o dia da nossa vitória. Hoje é o dia de levantar o astral, esquecer um pouco os problemas e começar essa sexta-feira com energia positiva. Sabe por quê? Porque você merece todo o nosso carinho, toda a nossa atenção. Onde tiver um rádio ligado, um celular conectado, alguém ouvindo a gente, no trabalho, em casa, no carro, na correria do dia, o nosso abraço chega aí, não chega? E a enquete do dia, vamos para a nossa enquete. Você acredita em tudo que você vê nas redes sociais? E hoje tem a inteligência artificial, cuidado, hein? Hoje em dia qualquer informação viraliza em segundos, mas me diga uma coisa, o que faz você acreditar numa notícia, numa postagem ou num vídeo? E o que faz você desconfiar? Você costuma checar a fonte, pesquisa antes de compartilhar, ou acha que muita gente está acreditando em qualquer coisa na internet? É a sua participação comigo a partir de agora! A gente começa com The Weeknd e Ariana Grande, Save Your Tears.

0: 105,1, a rádio que só toca música boa. Engenheiros do Havaí, que saudade, hein?
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0: Eu não vim até aqui pra desistir agora, jamais. Vamos de clássico agora? Já deu pra sentir aí? O que é que vem? Sente só a pedrada. Phil Collins. E uma que consegue atravessar gerações. Another Day in Paradise. Pra você curtir na manhã mais gostosa do Rádio FM.

0: 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Phil Collins, Another Day in Paradise, Engenheiros do Havaí até o fim. Eu acho linda a letra da música do Engenheiros. Eu não vim até aqui pra desistir agora, jamais, né? The Wink e Ariana Grande, Save Your Tears. Começando a manhã mais gostosa do FM Moçoroense, aqui na 105. A gente vai até as 10. Chega o Jackson Lira das 10 ao meio-dia, tá? É, pra fazer e acontecer na sua manhã. Gente, ó, a mensagem do dia hoje foi muito bacana, né? E atendendo a pedidos dos nossos ouvintes aí, a gente tem colocado sempre nas nossas redes sociais. Muita gente não acompanha o início aí, por um motivo ou outro, mas tá lá no Instagram Gilson Cardoso Real, no feed lá no Rio, tem a mensagem completa interpretada pela gente sobre reconciliação, aquele momento que você passa com o seu irmão, com o seu amigo, com alguém bem próximo, e o tema reconciliação é muito interessante. Vai lá dar uma conferida, você vai gostar com certeza. Bom, vamos às notícias do dia? Vamos lá, as principais notícias da manhã. Deixa eu trazer aqui o Jornal de Fato, o único jornal impresso aqui da cidade, destaca que o RN registra a menor taxa de desemprego desde 2012. É interessante, né? Isso realmente é verdade, mas bota um anúncio de emprego aqui. Eu conheço pessoas que oferecem um número bom de empregos nas suas empresas e não consegue gente para trabalhar, né? Eu não sei realmente o que é isso, por quê? Não consegue, né? Eu lembro que antes, quando dizia quer trabalhar, meu amigo fazia fila, agora quer trabalhar, não. Ou então tá, tem muita gente na informalidade também, né? Tem isso também. Bom, o Gás do Povo atende em maio a mais de 53 mil famílias no Rio Grande do Norte. O Gás do Povo, rapaz. É um dos destaques aqui do Jornal de Fato. Ó, eu vou pedir uma coisa aqui a vocês na abertura do programa. Por favor, tá? Vocês que torceram contra o Flamengo ontem, não mande áudio aqui, pelo amor de Deus, né? Não mande, porque eu sei o que é isso, a dor de cabeça é enorme, né? O Flamengo foi eliminado ontem da Copa do Brasil pelo poderoso Vitória lá da Bahia, né? Time que o Baraúnas eliminou duas vezes da Copa do Brasil. Aí o Flamengo foi eliminado lá. E o Baraúnas eliminou o Vitória lá no Barradão. E o Flamengo foi eliminado no Barradão. O que você quer dizer com isso? Que só o futebol proporciona isso. Nenhum outro esporte proporciona uma situação dessas, né? Só o futebol. É por isso que ele é apaixonante. Mas, voltando, por favor, não me mandem áudio aqui, gozação com o torcedor do Flamengo, que eu não vou aceitar. Eu sou anti-Flamengo, mas eu não vou aceitar. Jamais, né? Eu sou Vasco, a gente tem aquela rivalidade, mas eu não aceito isso aqui. Por favor, não faça isso. É muito doloroso. Vamos lá, continuando aqui as manchetes. Prefeitura de Mossoró disponibilizará 8 pontos extras de vacinação amanhã. Chuva de bala ensaia para a temporada 2026, que deve acontecer em 11 de junho. Os ensaios, né? A acumulada de chuvas em Mossoró chega a 671 milímetros nos primeiros meses de 2026. Referindo aqui, o Instituto Nacional de Meteorologia alerta. 167 cidades, ou seja, o total de cidades que tem o Rio Grande do Norte, né? Estão no grupo de alerta de chuvas para o final de semana. Olha isso aqui, você gosta de carro. Audi a R$45 mil, não é propaganda de loja não. E Renegade por 26. É o leilão do Detran, gente. Calma, o leilão do Detran acontece na próxima quinta-feira. Tem 75 lotes, sendo 33 de veículos recuperáveis e 48 de sucatas. As visitas podem ser feitas nos dias 19 e 20. Olha aí, se comprar um Audi a 45 mil, um Renegade a 26, tá bom, né? Tá bom. Tá bom. Ainda nas manchetes do dia. Conferir aqui as manchetes do dia do nosso programa. Rapaz, não manda áudio não, gente. Gente, não manda não. Olha, é o seguinte, uma mulher foi presa após furtar 10 pacotes de café no supermercado no Abolição 4. Rapaz, o povo, eu gosto de café, mas um ciclista morreu em um acidente envolvendo um caminhão na RN 015 em Baraúna. Foi ontem, né? Segundo informações, a vítima pedalava com outros ciclistas quando houve um desequilíbrio durante uma ultrapassagem e ele acabou sendo atropelado. É muito perigosa a estrada ali de Baraúna, muitos veículos pesados, como a gente fala, né? O motorista permaneceu no local, realizou o teste do bafômetro que deu negativo, viu, gente? É. E lá em Baraúna também, um homem foi incendiado. Rapaz, a namorada é suspeita do crime e foi presa pela polícia. Tá vendo? Meu amigo, tenha cuidado quando for dormir, preste atenção.
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0: Tá aí então as manchetes, as principais da manhã aqui na 105.
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0: Pois é, muita música boa, informação. A nossa manhã na 105 é muito, muito, muito boa. Participa comigo, manda nome completo, concorra a Pix de R$105,01.
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0: 7:21.
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1: Maravilha, então, 7h23, deixa eu mandar bom dia pro meu amigo Charlinho, que já postou aqui no Stories. Charlinho, um abraço, meu amigo, tudo de bom pra você, obrigado pelo carinho, pela audiência, pela atenção de sempre, né, cara, isso é bom demais, né? Obrigado, hein, de coração, seu Limão da Íntima, toda a equipe aí, Charlinho, sempre divulga o nosso trabalho, posta aí no seu Instagram, no seu Story, ele ouvindo a gente no carro. Obrigado, meu irmão, Charlinho! Bom, Gerson, não pode ter onda com flamenguista. Eu só aceito ter onda com botafoguense, com flamenguista não, jamais. Gerson Maia tá aqui comigo, o Anderson Marconi Santos, já vou ouvir os áudios aqui. Alô, George Areia Branca. Gê, você tá com pena do Flamengo? Brincadeira, tô, rapaz, porque isso é doloroso demais, eu sei como é isso. É. Quem mais aqui? Lúcia Cristiane, João Palito, bom dia! Todo mundo participando aqui com a gente do programa. Valeu demais. Deixa eu agradecer os parceiros que estão com a gente aqui, né? Porque essa galera tem colaborado aqui com o programa e a gente tem que agradecer aqui, né? 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Sertão Frios, mais engenharia, RN Peças, Real Prev, meu amigo Nildo, JJ Autopeças, Cantor Filho Araújo, Posto City, sorteou gasolina já aqui, né? A nossa clínica, a nossa família cuidando da sua, Parque Santa Luzia, que tá lá no, na Alameda, viu, gente? É, último final de semana aí, aproveita, né? Ou não, vai até o outro final de semana, até o dia 20, né? Alô, Júnior! Alô, Jefferson, bom dia! 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
1: Bom, atenção, atenção aqui, meu amigo Marcos mandou aqui pra gente, né? Ah, tá no carro. E um break news aqui, é um acidente próximo à barragem de Genésio. O trânsito tá complicado naquela região ali, viu? Atenção, você que tá no carro me ouvindo aí. Trânsito complicado, qual o sentido aí, ô Marcos? Marcos mandou aqui, final do telefone 34, tá acompanhando a gente no carro e mandou um vídeo aqui pra mim no WhatsApp. E eu gostaria sempre que o ouvinte colaborasse aqui com o nosso programa, fosse o nosso repórter, viu? É, rapaz, teve alguma notícia de trânsito principalmente, manda pra gente aí pra orientar o nosso motorista que sempre nos dá essa carona, ouve rádio muito no carro, hein? Então tá aí um acidente próximo à barragem de Genésio. Eu queria só que o Marcos dissesse o sentido aí do acidente, pra que lado. Tá muito lento o trânsito, né? Tá complicado. E ele não tem aqui o sentido, tá? Se é Alto São Manuel ou voltando aí. Você pode mandar depois aí, tá? Fique atento aí, o motorista que trafega na BR-304, nas proximidades da barragem de Genésio. Acidente, o trânsito está complicado naquela região.
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7: São 7 horas mais 31 minutos. É hora do 105 News. A notícia na medida certa. Hoje, dia 15 de maio. 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Confira agora com a gente os jogos de ontem da Copa do Brasil e os eliminados. Chapecoense venceu o Botafogo 2-0. O Botafogo foi eliminado. A Chape segue para as oitavas. Atlético Goianiense e Atlético Paranaense decidiram nos pênaltis e deu Atlético Paranaense. Confiança e Grêmio. Confiança 0, Grêmio 3, Grêmio classificado. Corinthians venceu o Barzi Santa Catarina por 1-0, classificado Corinthians. CRB empatou com Fortaleza em 0-0, como Fortaleza tinha vencido a primeira, Fortaleza se classificou. Vitória 2, Flamengo 0, repita, Vitória 2, Flamengo 0, classificado Vitória. Então, os jogos de ontem da Copa do Brasil. Fique sério, não pode rir. Tem que ficar sério nessas situações. Bom, gente, ainda nas notícias do dia, a Prefeitura de Mossoró vai disponibilizar 8 pontos extras de vacinação amanhã. Se você quer relação, só me pedir aqui que eu passo o link. A imunização ocorrerá em unidades básicas de saúde e também durante ações sociais promovidas por instituições parceiras. 105 News e um break news. Cláudio agora, viu? Cláudio Castro e o dono da Refit são alvos da PF. A operação foi autorizada pelo ministro Alexandre de Moraes. Cláudio Castro é o ex-governador lá do Rio de Janeiro. Mas, rapaz, Rio de Janeiro não tem sorte, né? Governador, tá? Aliás, prende tudo no Rio de Janeiro. Menos, né, o pessoal do tráfico. 105 News, oferecimento RN Peças, Mais Engenharia e Rebouças Supermercados.
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2: 7h45.
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1: Bom, deixa eu mandar um abraço especial aqui para a turma lá do Parque Santa Luzia. Alô, meu amigo Júlio. Grande abraço para você, meu irmão. Tamo junto, hein, Júnior? Obrigado aí. Um abraço pro Jefferson. E um alô aí para Bel, da oficina do Parque Santa Luzia. Sabe onde é que tá o Parque Santa Luzia? Tá lá na Alameda, ali na Rua Faria, ao lado do... Agora é um novo posto fã lá na Rua Faria, na Alameda, né? É, com todos os brinquedos. Tá uma maravilha, viu, gente? Aproveita, leva a turma pra se divertir nesse final de semana lá no Parque Santa Luzia. A gente... E o Parque Santa Luzia tá liberando aqui 105, mais um Pix aqui. Até segunda-feira, meu amigo. Tem Pix aqui, viu? Eu acho bom o recado aqui, né? Tem gente que diz, ó... Eu quero ganhar esse Pix pra pagar água, pra pagar luz, pra botar gasolina.
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1: Agora a gente fez um acordo aqui, R$105 e um centavo. Um centavo é meu, né? Tá bom? É, 105,1.
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1: Já tô colocando no ar aqui as primeiras respostas da nossa enquete. E aí, você costuma acreditar em tudo que vê nas redes sociais ou como é que você faz pra checar essas informações? Hein, você vai logo repassando, acredita ou não, dá uma checada e tal. Tem que estar ligado, velho. É isso aí.
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2: São 7h50. Vamos aqui para nossa enquete do dia. Vamos, gente, ó. Se eu vou mandar áudio, manda um áudio curtinho para todo mundo participar, tá bom? Mas não se preocupa, se o seu áudio não sair ou se eu não conseguir ler o seu nome aqui, isso não impede de concorrer, jamais. Você vai estar concorrendo aos nossos prêmios. Hoje tem mais dois Pix aqui no programa, viu? É dois Pix de R$105,01. Como é que você faz para participar? Participa da nossa enquete ou mesmo pode, se de repente não quer participar da enquete, manda o nome que já dá certo também, tá? Não tem problema não, tá? É o seguinte, hoje a pergunta é séria e mexe com todo mundo. Você acredita em tudo que aparece nas redes sociais? Todo dia surge uma notícia nova, um vídeo, uma denúncia, uma promessa, uma fofoca, uma informação que viraliza em segundos. Mas até onde isso é verdade? Queremos saber o que você faz, o que faz você acreditar em uma informação na internet e o que faz você desconfiar. Hã? Manda aí, tá? O Paulo do Santo Delmira, Gilson, o certo é checar para confirmar se a postagem tem autenticidade. Só tem uma que não precisa ser checada, é quando... Ah, tá. Aí eu não vou ler porque é conotação política aí, viu, meu amigo Paulo? Mas agradeço a sua participação, tá bom, meu irmão? Outro também, gente, desse lado aí não. André, um abraço. André diz que checa. Neta, não acredita em tudo, não. É por isso que eu digo que os veículos convencionais, como rádio, televisão, jornal, eles continuam com a credibilidade lá em cima ainda. Por conta disso, né? E é interessante nessa checagem você ver se é algum, de algum veículo de comunicação, tá? Quando é de um veículo de comunicação ou de um jornalista realmente renomado, que merece credibilidade, aí vai, tá certo?
3: Bom dia, meu amigo Gilson.
2: Oi, bom dia, Eliette.
3: Vou te colocar aí, tô fazendo falta com o Joana.
2: Você gosta da Joana.
3: Sobre a enquete, Gilson, eu não acredito em quase nada que sai nessas coisas da internet, não. Eu tenho que verificar primeiro.
2: Tá bom, então. Obrigado, hein? Um abraço pra você. Samuel, um abraço. Samuel tá aqui comigo também. O... Rivelino, Roberto Rivelino, motorista de aplicativo, né? Não tem como acreditar, não. É muita mentira. Tem que verificar. É isso aí. Everton Domingo,
4: bom dia. Bom dia, meu amigo Dias Cardoso.
2: Bom dia.
4: Nem tudo eu acredito nas redes sociais. E, se possível, gostaria de ouvir Monte Castelo com Legião Urbana.
2: Tá bom, então.
4: E também participar do Pix.
2: Tá certo. Obrigado, hein? Valeu, valeu. Luiz Carlos está no centro da cidade. Diz aqui, trabalhando e ouvindo. Muito obrigado, Luiz Carlos, pela audiência. É, Clóvis Júnior no Alto da Bela Vista. Antônio Carlos do Sumaré. Eu ligado aqui na 105, quero participar aí, tá bom, Antônio Carlos? Um abraço pra você. Douglas Rogério, Cidade Jardim, tá sempre com a gente. Ice House aqui pediu, né, isso. E Eric Barbosa do Rincão. Eric, estou na escuta da rádio. Parabéns pela apresentação do seu programa, é muito bom. Obrigado. George em Areia Branca. Hoje, o George aqui, só vou dispensar meu amigo Fábio Oliveira, mas o resto é pia. Ele tá tirando onda aqui com o Flamengo, né? Tá bom, meu amigo. Ana Duarte, bom dia. Já postei seu vídeo no meu status. Ai, Gis, pena que uma tia, a minha mãe estão sem se falar. Isso me dói tanto. Ela tá se referindo à nossa mensagem do dia hoje, que foi sobre reconciliação. E tá lá no nosso Instagram, no feed, né? Na grade principal. Gilson Cardoso Real. Dá uma olhada lá se você quer mandar pra alguém sobre reconciliação. Reconciliação não é negócio só amor não, viu, gente? Calma. É um amigo tá brigado com outro, um irmão, um parente. Manda lá, é muito legal. Gilson Cardoso Real é o nosso Instagram, vai dar uma conferida.

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2: Bom, deixa eu mandar um abraço especial aqui pro meu amigo Ronildo, da Canal 2. Ronildo, grande abraço para você, você é um grande irmão, meu irmão. Ronildo Medeiros e o João Vitor, um abraço para vocês. Ronildo é uma das maiores referências em produção audiovisual aqui da nossa região. Forte abraço, irmão! 105!
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1: Bom dia, Gilson Cardoso, bom dia, ouvintes da FM 105 Santa Clara. Estamos chegando ao final de mais uma semana, hoje sexta-feira, dia 15 de maio. Vamos para o nosso momento do discipulado. Aleluia, aleluia, aleluia. Era preciso que Cristo sofresse e ressuscitasse dos mortos para entrar em sua glória. Aleluia, aleluia, aleluia. O Senhor esteja convosco, Ele está no meio de nós. Proclamação do Evangelho de Jesus Cristo segundo João. Glória a vós, Senhor. Disse Jesus aos seus discípulos: em verdade vos digo, vós chorareis e vos lamentareis, mas o mundo se alegrará. Vós ficareis tristes, mas a vossa alegria se transformará em alegria. Corta. Dia 15 de maio. Bom dia, Gilson Cardoso. Bom dia, ouvintes. FM 105, Santa Clara. Hoje, dia 15, sexta-feira. Bom dia, Gilson Cardoso, bom dia, ouvintes, FM 105, Santa Clara. Estamos chegando mais ao final de uma semana, hoje, sexta-feira, dia 15 de maio. Vamos para o nosso momento do discipulado. Aleluia, aleluia, aleluia. Era preciso que Cristo sofresse e ressuscitasse dos mortos para entrar em sua glória. Aleluia, aleluia, aleluia. O Senhor esteja convosco, Ele está no meio de nós. Proclamação do Evangelho de Jesus Cristo segundo João. Glória a vós, Senhor. Disse Jesus aos seus discípulos: em verdade vos digo, vós chorareis e vos lamentareis, mas o mundo se alegrará. Vós ficareis tristes, mas a vossa tristeza se transformará em alegria. A mulher, quando deve dar à luz, fica angustiada, porque chegou a sua hora. Mas depois que a criança nasceu, ela já não se lembra dos sofrimentos por causa da alegria de um homem ter vindo ao mundo. Também vós agora sentis tristeza. Mas eu hei de ver-vos novamente, e o vosso coração se alegrará. E ninguém vos poderá tirar a vossa alegria. Naquele dia não me perguntareis mais nada. Palavra da salvação. Glória a vós, Senhor. Minhas irmãs e meus irmãos, para nossa oração neste dia, peçamos ao Senhor a graça de verdadeiramente acreditarmos que a nossa tristeza se transformará em alegria, que os sofrimentos que a gente passa são como dores de parto, que algo novo está para nascer, que uma vida nova o Senhor está nos comunicando, mesmo que tenhamos que passar por tantas tribulações, mas acreditando que a alegria do Senhor é a nossa força. Tenha um bom dia, um bom final de semana e até segunda-feira, se assim o Senhor nos permitir.
2: Muito obrigado, Padre Crisanto Borges, participando aqui com a gente sempre às 8 horas com o Evangelho do Dia. Segunda a sexta aqui no programa Gilson Cardoso. Agora tem 105 News. 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Na próxima quinta-feira acontece um leilão do Detran aqui no Rio Grande do Norte. Pois é, o leilão acontece com 75 lotes, sendo 33 de veículos recuperáveis e 42 de sucatas. As visitas podem ser feitas nos dias 19 e 20. Então tá aí, só para você ter uma ideia, o evento acontece de forma online, viu gente? A partir das 10 horas no site lancecertoleilões.com.br. Preste atenção, entre os lotes há um Audi A3 LM branco de 2018-2019 com lance inicial de 45 mil. Há também um Jeep Renegade branco 17-18 por R$26.800. E motos a partir de R$1.600. Os valores já foram consultados na tarde de ontem. Tá aí, você que se liga em leilão, muita atenção aí, viu? Leilão do Detran. Uma outra informação, um homicídio brutal chocou os moradores da zona rural de Campo Grande, aqui no oeste do Rio Grande do Norte. Foi ontem. A vítima foi identificada como Francisco Fernandes da Silva Júnior, de 51 anos, que foi executada com diversos tiros na sala do meio de uma residência localizada na fazenda Pedra da Viada. Tá aí, um homicídio brutal foi registrado na noite de ontem na cidade de Campo Grande. 105 News, a notícia na medida certa. 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
3: 8:07.
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0: São 8 horas 11 minutos, gente. 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
2: 8:16. Mister Brookwinks na 105. Alô, meu amigo Alex Conte, em Jaú, São Paulo, curtindo a gente, né? Já tem sorteio, tá? Você que tá ligado aqui com a gente, já tem o primeiro Pix do dia. 38 anos da Rádio 105.

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1: 8:25.
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3: 105833, lembrando que você participa com a gente, deixa o nome completo na mensagem de WhatsApp e concorre a Pix de R$105. Agora é hora do 105 News, a notícia na medida certa. 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Vamos às notícias. O Instituto Nacional de Meteorologia emite alerta de chuvas intensas para as 167 cidades do RN. O aviso de perigo potencial prevê ventos de até 50 km por hora e volume de chuva de até 50 milímetros por dia nesta sexta-feira, dia 15. Tá? Fique atento. E o acumulado de chuvas em Mossoró chegou a 671 milímetros nos primeiros meses de 2026. A previsão da Imparne para os meses de junho, julho e agosto é de chuvas dentro da normalidade climática no Rio Grande do Norte. Pois é, estamos chegando ao fim da chamada quadra chuvosa. É o período que compreende os meses de fevereiro a maio e abrange especialmente os municípios da região oeste, que não é inverno, é a quadra chuvosa. E a cidade de Mossoró teve um volume bom, né? Registrou quase 700 milímetros de chuva nesse período. 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
2: 105, 8:44.
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2: Bom, gente, vamos dar uma olhada aqui, dar uma espiada aqui no nosso WhatsApp. Muita gente participando e, como eu falei, né, é impossível conseguir ler todas as mensagens, ouvir todos os áudios que chegam aqui. Aí a gente vai administrando aqui, mas todo mundo tá concorrendo, tá? Vamos sortear o primeiro Pix já, né? Ainda nesse bloco, fique atento aí. Já mandou seu nome completo, já se cadastrou, então pronto. Mesmo que você não opine na enquete, mas você vai estar concorrendo. A enquete do dia hoje é sobre a forma como você absorve as notícias. Ou o que sai, não é bem as notícias, o que sai na internet, o que sai nas redes sociais em especial, né? Hã? Você costuma dar uma checada ou não? Você acredita logo? Como é que é? Como é que você procede nessas situações aqui? A gente já ouviu várias opiniões e eu quero ouvir a sua opinião. Por isso que a gente, aquela máxima, deu no rádio, aí deu no rádio, você acredita, deu na televisão, acredita, né? Já nas redes sociais, você tem que ver quem é que tá passando a informação. Claro que existem pessoas que trabalham na internet, nas redes sociais, jornalistas, pessoas sérias, veículos de comunicação sérios, mas também tem muita coisa, convenhamos, né, que não dá, né? Então, o que você faz, o que faz, aliás, você acreditar em uma informação na internet, nas redes sociais em especial, e o que faz você desconfiar?

0: dar uma checada ou não? Ah, Eliane Cristina tá aqui comigo, bom dia. Ariosmar da Lagoa do Mato. Ah, eu vou priorizar aqui o texto aqui pra poder dar certo aqui. Rosângela Nevinha. Nevinha, eu tenho que botar Nevinha pra falar, né? Porque se eu não botar Nevinha pra falar, aí complica. É, fala aí, Nevinha. Fala aí, minha amiga.
1: Bom dia, meu lindo Gils Cardoso. Uma boa sexta-feira pra você, um bom fim.
0: Primeiro que ela me chama de lindo, aí eu tenho que botar mesmo. Né?
1: Final de semana pra você. Um cheiro, Nevinha Santo Antônio.
0: Valeu, Nevinha. Obrigado.
1: Eu não vi, você não vi nada da enquete.
0: Ah, então, já ouviu agora, porque tá gravado aqui, ela ouviu agora. Madalena, bom dia, Madalena. Quero concorrer a R$105. É? Um centavo é meu, né? Tá bom. Ah, Gilson, pensamento positivo sempre. Tá bom, minha amiga. Anderson, meu amigo Anderson.
2: Bom dia, Gilson Cardoso. Aqui é Anderson Lima, do bairro Paredões. Tudo bem?
0: Beleza, meu irmão.
2: É, nessa sexta-feira maravilhosa, eu quero ouvir uma música de Zé Ramalho, Chão de Giz. Tenha um bom dia, fique com Deus e um ótimo final de semana.
0: Valeu, cara. Um abraço pra você. Sobre a pesquisa, não acredito de jeito nenhum, nada na internet. Soledade do Bela Vista. Soledade, bom dia pra você, obrigado, minha amiga. A Rosângela Maria mandou aqui também, né? Mandou o áudio aqui, curtinho.
3: Bom dia, Gilson Cardoso, é Rosângela. Oi. Do BH. Gilson, coloca aí, Fábio Júnior, senta aqui, só senta pra curtir
0: aqui. Tchau. Senta aqui, não jogue tudo fora. Raimundo Nonato, bom dia, meu amigo. Maria de Lourdes, bom dia, minha amiga.
4: Fala aí, bom dia, Gilson.
0: Fala,
4: aqui
0: minha
4: quem
0: querida.
4: Fala é Lourdinha. Oi, Lourdinha. Me dá um charme.
0: Fala, amiga.
4: Queria ouvir uma música de Roberto Carlos, qualquer uma, para oferecer a mim mesmo e concorrer ao sorteio.
0: Muito bem, Lourdinha. Eu vou até a Paraíba, Pedras de Fogo. Ó, a voz da locutora aí, ó. A locutora, é, a voz bonita.
5: Bom dia, Gilson. Boa sexta-feira pra você.
0: Aí,
5: já ouvindo aqui em Pedras de Fogo.
0: Ah.
5: Se der, coloca pra gente Reluz com o Marco Sabino.
0: Eita,
5: um abraço.
0: Pra acabar com Kátia. Tudo. É locutora aí, viu? Ô, Kátia, você dá pra trabalhar naquelas rádios adulto contemporâneo, assim, tipo Antena 1. Agora não, Antena 1, o som do Bryan Adams, né? Minha amiga Kátia Oliveira, bom dia, minha amiga. Gils, bom dia. Tô curtindo aqui você, Licélia, Marcolino, Altieren. E aí, Gleis? Bom dia, Gleis. Fala aí, minha amiga.
6: Bom dia, Gilson. Quem tá falando aqui Gleis, é Gleis, da dia. Boa Vista. Tudo bem, meu querido?
0: Tudo, querida.
6: Eu quero pedir a música da Pipe, Equalize, sobre a enquete. Eu não acredito em tudo das redes sociais, certo? Gilson, eu quero participar do sorteio do Pix. Eu quero oferecer a música pra galera da IC, da Vivo Platinum.
0: Valeu, Marconi Santos. Um abraço, Marconi. Diz o seguinte: a gente é ouvindo todos os dias prestigiando você com a nossa audiência e você não coloca o nosso áudio. Que pena. Não deu tempo aqui, né? E você já apagou, Marconi. É, cara, você não esperou aí, cara. É como eu falei, é humanamente impossível aqui colocar todos os áudios no ar. Nem que eu passasse 24 horas no ar, eu conseguiria. Mas agradeço demais, meu irmão. A sua audiência, você nem imagina como é gratificante saber que você, como radialista e tal, gosta de ouvir o nosso programa, tá bom, meu irmão? Um abraço pra você, tudo de bom, que Deus te abençoe. Fala aí.
7: Oi. Me coloca nas promoções, tá, quero ganhar esses 105 aí pra
0: isso?
7: Comprar de lenço,
0: de lenço,
7: pra vender pros flamenguistas, enxugar as lágrimas da eliminação de ontem.
0: Meu
7: bom
0: amigo,
7: dia a todos.
0: Ô, meu irmão, se eu tivesse mais folgado, eu ia dar esse 105 pra você direto agora. Eu não ia nem ter sorteio, viu?
7: Bom dia, Gilson Cardoso. Bom dia, ouvintes da 105. Sobre a enquete do dia, Gilson, depois que eu ouvi na internet um cachorro pilotando uma moto fugindo da polícia, hoje em dia a gente tem que checar todas as informações.
0: Viu? É, rapaz, não disse nem o nome dele aqui. Final...
7: E me coloca...
0: Final do telefone 70, 1170. Vamos lá, vou botar de novo aqui. Eu gostei desse áudio aqui, muito bom esse áudio. Quem quer ajudar ele a comprar lenço aí, ó.
7: E me coloca nas promoções, quero ganhar esses 105 aí pra comprar de lenço, pra vender pros flamenguistas, enxugar as lágrimas da eliminação de ontem. Bom dia a todos.
0: Quem é que tava lutando o jogo ontem? O Wilton Pereira tava onde ontem? Sabe dizer? Era Rafael Claus? Quem era? Rapaz, não deu certo. A arbitragem ontem foi muito discreta, né? Nem apareceu. Rapaz, eu vou fazer uma conta aqui pra arrumar esse 105 aqui. Do sorteio não pode, né? Mas se eu não tivesse tão...
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2: Bom, já já, se prepara que vai sair o primeiro Pix. Ó, te agradeço aqui os parceiros, né? Pedras, granitos e mármores, referência, viu? Granitos, pedras, meu amigo. 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Real Prev tá com a gente aqui nos 38 anos, da 105 JJ Autopeças, o cantor Filho Araújo, Posto City já deu R$105 de gasolina, Oral Clínica, nossa clínica, Parque Santa Luzia, lá na Alameda dos Cajueiros, até o dia 20, né, Júnior? É, ali na Rua Faria, viu, gente? Parque Santa Luzia, Mossoró Autovidros, Uniconstro, meu amigo Olivar, na Presidente Dutra, VIPK, alô Igor Mucamo, bom dia, minha amiga Andresa diz, a gente fica feliz, a galera fica feliz com a derrota do meu Flamengo, é verdade, fica, é a metade feliz e a metade triste. Daniel do São Manuel, bom dia. Zida, bom dia. Isabel, bom dia. Gleice, bom dia. Ó, gente, você quer dar uma espiada lá na nossa conta no Instagram? É Gilson Cardoso Real. A mensagem que fez muito sucesso hoje de abertura do programa, o tema foi reconciliação. Dá uma escutada lá na mensagem. Se você puder compartilhar, compartilha. Ah, de repente tem aquele amigo que não tá mais falando com você. Você tá afim, né, de se entender, lógico. Como é que você deve fazer? Tá uma dica bem interessante. Um parente, uma amiga, veja lá, você vai curtir. Gilson Cardoso Real.
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2: E atenção, tá pintando o ganhador do Pix, R$105,01. Alô, bairro Bom Jardim, final do telefone 51, Luiz Carlos Andrade. Luiz Carlos Andrade. Ô Luiz, ele disse que é flamenguista aqui, viu? Então tá bom, Luiz, tá aí. Luiz Carlos Andrade, Bom Jardim, final do telefone 51, ganhou um Pix agora, já já tem mais.
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0: 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Vamos às principais notícias. São 9:04, um ciclista de 52 anos morreu ontem atropelado por um caminhão na RN-015, na cidade de Baraúna. A colisão ocorreu na tarde de ontem, na verdade, naquele trecho conhecido como Estrada do Melão. E a cidade de Campo Grande registrou na noite de ontem homicídio. Um homem foi executado a tiros. Ainda nas notícias do dia, o Detran realiza na próxima quinta-feira leilão online com 75 lotes, sendo 33 de veículos recuperáveis e 42 de sucatas. As visitas podem ser feitas nos dias 19 e 20. Para você ter uma ideia, tem Audi a R$45 mil, Renegade por R$26 mil e motos a partir de R$1.600. É isso. 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
4: São 9:07.
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1: Gente, agora 9:12, 9:12, estamos virando mais uma hora aqui na 105. Deixa eu mandar um abraço aqui pro meu amigo JB. JB, um abraço, cara, é tudo resenha, né, cara? E grande abraço pra você, meu brother. Obrigado pelo carinho, pela audiência aí, rapaz. Bom dia, Gilson, grande comunicador das manhãs. Ele falou o seguinte aqui, ó: o grande problema de não torcer pelo Flamengo é não ganhar títulos. É verdade, viu? Eu sofro muito com isso, viu? É brincadeira, amigo. Que nada, cara, tá de boa. Valeu, JB, um abraço, meu queridaço, obrigado pela audiência. Gente, deixa eu falar uma coisa pra você. Tá acontecendo agora na Câmara Municipal de Mossoró uma sessão solene dos 125 anos do Colégio Diocesano. E o nosso colega Fábio Oliveira acompanha em loco lá, tem todas as informações pra gente. Bom dia, Fábio Oliveira!
2: Bom dia, Gilson. Bom dia, ouvintes da 105 FM, é boa de Mossoró. Nós estamos presentes aqui no plenário da Câmara Municipal de Mossoró. Nesta manhã acontece uma sessão solene em comemoração aos 125 anos do Colégio Diocesano, o nosso colégio de ó tradicional, por onde passaram muitas pessoas que hoje fazem parte da geografia política, cultural, humana, sobretudo, de Mossoró e todo o estado do Rio Grande do Norte. E, por falar nisso, nós estamos aqui ao lado do secretário de Educação, Leonardo Dantas, falando sobre esse evento importante, esse momento tão singular para a educação mossoroense, que é comemorar um dos colégios mais tradicionais, não só de Mossoró, mas também de todo o Nordeste do Brasil. Leonardo, bom dia. Essa sessão muito importante e um reconhecimento de uma história mais que centenária.
3: Isso, para mim um momento de muita emoção, né? Porque eu fiz parte da casa diocesana. Diocesana tem esse sentimento de casa mesmo, a gente não deixa nunca, a gente não sai nunca de lá. Padre Sátiro é meu mestre de vida, então tudo que eu faço e aprendi na educação foi pelas mãos de Padre Sátiro. Então hoje é um momento muito especial e, além de tudo, agraciado com uma medalha, né, do mérito educacional, reconhecido pelo vereador Vladimir, pelo trabalho que a gente já realizou e vem realizando em Mossoró, na Secretaria Municipal de Educação e, logicamente, com os passos que dei lá no Diocesano. Então, para nós, é um momento de muita importância. E, falando de educação, é inevitável, né? A história da educação de Mossoró se confunde com a história do Colégio Diocesano. Nós construímos isso juntos, né? E 125 anos também é um momento de relembrar todos que passaram pelo Diocesano, que fizeram essa escola acontecer, né? Ontem foi um momento muito marcante, né? O edifício lá com o nome do padre Felipe Villeneuve, para ser lembrado mesmo, um padre que amou, apesar da pouca idade, né? Mas amou a educação, amou a cidade de Mossoró. Então hoje é um dia muito simbólico e muito feliz para todos nós.
2: E é uma história realmente relevante, quando a gente vê na educação, especialmente, muitas instituições, às vezes, sucumbindo ao tempo, não acompanhando a modernidade. O Colégio Diocesano vai na contramão de tudo isso, né? Sempre se modernizando, como o senhor falou, o senhor já passou por aquelas salas, aquelas cadeiras, e muitas outras pessoas também. É uma referência para a educação, ou a instituição?
3: É uma referência para o Brasil. O Diocesano é uma referência para o Brasil, né? A educação católica é uma educação que vem se fortalecendo, né? Como você disse, apesar de algumas já terem sucumbido, mas a educação católica vem se fortalecendo hoje na história do Brasil. O Diocesano é nas mãos do Padre Charles e toda a equipe que lá está, ninguém faz nada sozinho, era uma frase muito forte do Padre Sátiro, né? Toda a equipe que passou pelo Diocesano. E, de fato, eu acredito que o grande segredo do Diocesano é ter educado para gerações mesmo, como era o lema da escola, né? Tá, inclusive, no hino da escola, educar para todas as gerações e manter a história de Mossoró.
2: Muito obrigado, secretário. Parabéns também pela homenagem que será prestada hoje aqui na Câmara. Nós estaremos acompanhando este evento e levando informações para os ouvintes da 105 FM nessa data tão importante, nessa homenagem que a Câmara Municipal, a Casa do Povo, presta ao mais que centenário, de 125 anos um século e um quarto de século do Colégio Diocesano Santa Luzia. Fábio Oliveira para a programação da 105 FM, a boa de Mossoró.
1: Obrigado, Fábio. Ele volta daqui a pouco, sessão solene na Câmara Municipal pela passagem dos 125 anos do Colégio Diocesano.
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1: São 9h18 na 105. Deixa eu dar bom dia aqui pro Davidson do Sumaré. Deixa eu falar na turma aqui, né, que tá mandando mensagem pra gente. Silvio Guedes, Joaquim Nabuco, Paloma, Luiz Carlos, ganhou aqui, né? Já ganhou o Pix, Luiz Carlos Andrade, um abraço pra você. Gilson, eu costumo olhar as redes sociais, mas acredito que nem tudo seja verídico, né? E parabéns a Boa de Mossoró. Ivanete, obrigado. É sobre a enquete aqui. Se eu tô perguntando ao ouvinte aqui se ele realmente confia em tudo que vê nas redes sociais. Ou se ele dá uma checada, como é que é, como é que ele lida com isso. Alô, Janes, manda um alô para todos que fazem o Brisa Restaurante. Obrigado aí pela audiência. Leuda Alves, bom dia. Zuleide Ribeiro, Zuleide, bom dia para você. Zuleide Maria Lúcia do Boa Vista. É difícil aqui colocar os áudios, viu, gente? Tem muitos, muitos. Então vamos nessa, vamos lá.
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2: 105 927.
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2: São 9h34, é hora do 105 News, a notícia na medida certa. 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Vamos às principais notícias desta sexta-feira, dia 15 de maio. Um ciclista de 52 anos morreu ontem atropelado por um caminhão na RN-015 em Baraúna, na chamada Estrada do Melão. Uma outra notícia também da área policial hospitalar, um homem foi assassinado a tiros ontem na cidade de Campo Grande, na região do Médio Oeste. Prefeitura de Mossoró disponibilizará 8 pontos extras de vacinação amanhã, sabadão. E qualquer dúvida, fala comigo aqui no WhatsApp que a gente passa a relação dos locais de vacinação. O Instituto Nacional de Meteorologia emite alerta de chuvas intensas para todas as cidades do RN nesta sexta-feira. E na próxima quinta-feira tem leilão do Detran RN. Tem Audi no valor de R$45 mil, a partir de R$45 mil, e Renegade por R$26 mil. Então você que acompanha leilão, o Detran do RN realiza um na próxima quinta-feira. E para você que acordou há pouco tempo, não viu nada, o Botafogo foi eliminado ontem para o Juventude pela Copa do Brasil. Quer mais? O Flamengo também foi eliminado. Eliminado pelo Vitória da Bahia, lá em Salvador. 105 News, a notícia na medida certa. 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

0: E quem tá mandando é a Licélia Dantas. Ela diz: Gilson, dá os parabéns aí pra minha amiga Shirley. Ela está aniversariando hoje. Ela é do grupo Não Somos Ricos, Mas Sabemos Luxar. Ó, aí, valeu, Shirley. Parabéns pra você, felicidades.
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0: O som do Ted Swings, Los Control.

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2: 9:45 na boa.
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3: 9h52, vamos voltar à Câmara Municipal do Mossoró. Fábio Oliveira está por lá, está vendo uma sessão solene em homenagem aos 125 anos do Colégio Diocesano. E agora quem fala com o Fábio é o vereador Petras Vinícius, né, que propôs a sessão solene de hoje, né? Vamos lá, Fábio Oliveira!
4: Muito bem, Gilson Cardoso, ouvintes da 105 FM, estamos de volta diretamente do plenário da Câmara Municipal, a Casa do Povo. Falando sobre essa sessão solene de homenagem ao diocesano nos seus 125 anos de existência, de educação do povo, da sociedade, não só moçoroense, mas de todo o estado do Rio Grande do Norte, porque por aqui passaram muitas pessoas nas fileiras do diocesano. E essa sessão solene tem a proposição do vereador Petras Vinícius, que fala pra gente agora, para os ouvintes da 105, desse momento importante de homenagem a uma instituição mais que centenária, está enraizada na cultura e na educação do povo moçoroense. Bom dia, vereador.
5: Bom dia, é uma alegria para a gente poder ver esse plenário repleto de tanta gente boa que ajudou e que ajuda a construir a educação no município de Mossoró e no estado do Rio Grande do Norte. O diocesano, ele faz parte da história do nosso estado, né? Uma das escolas mais tradicionais, mas que principalmente olha para o ser humano com um olhar de esperança, né? Ele constrói uma educação diferenciada. Eu tenho muito orgulho de ter sido aluno do diocesano, bolsista, através do olhar que Padre Sátiro sempre teve, de oportunidade às pessoas. Padre Sátiro sempre viu as pessoas e acolheu todo mundo, sempre fez o seu papel, o papel de fato do que eu acho que a igreja deve fazer. E eu fico muito orgulhoso de poder ver pessoas que fazem parte da nossa história, de saber que o diocesano educou gerações, são muitas pessoas que hoje ocupam cargos os mais variados e que passaram pelos bancos do diocesano. O diocesano não era só uma escola, mas era uma casa. As pessoas se sentiam fazendo parte de toda aquela história, tanto que hoje a gente pode ver aqui de Dona Raimunda, né, que fez parte da Copa do Diocesano durante muito tempo, a direção, a gente vê aqui Vânia do Caixa, a gente vê muita gente que, professores, pessoas que de fato fizeram parte da história, que com certeza quando a gente posta algo em rede social, a gente vê as pessoas celebrando, ah, olha aí Lúcia Câmara, olha Dona Raimunda, olha. É a lembrança afetiva que as pessoas têm do que o diocesano representa na vida da gente. Então poder hoje fazer essa sessão solene, reconhecer a importância do diocesano, reconhecer esses 125 anos, que 125 anos de uma história que com certeza de muitos desafios, mas que transformou a educação do estado do Rio Grande do Norte, que transforma e que foi berço inclusive para a universidade. Hoje nós temos a Universidade Católica, que foi fruto do trabalho do Colégio Diocesano de Santa Luzia. Então poder reconhecer todo esse legado diocesano, tendo vereador, muito me orgulha e me motiva, porque para mim o diocesano é motivo de muito orgulho.
4: Muito obrigado, vereador, parabéns pela iniciativa também. Então, daqui a pouquinho acontece a sessão solene aqui na Câmara Municipal. Muitas pessoas serão homenageadas hoje, Gilson. Existem medalhas aqui em homenagem a muita gente com serviços relevantes prestados à sociedade moçoroense. Inclusive tem uma medalha Padre Sátiro Cavalcante Dantas também a ser entregue em instantes. Fábio Oliveira, diretamente da Câmara Municipal, para a programação da 105 FM, a boa de Mossoró.
3: Maravilha, então. Obrigado, Fábio Oliveira. A gente agora tá indo embora, né? Hoje tem em off, hoje é só 30 segundos. É o tempo do PSTU hoje aqui. Vamos lá. Ó. Alô, Vânia Souza Leite, Abolição 2. Vânia Souza Leite, Abolição 2. Final do telefone 87. Ganhou o Pix de R$105. Final de semana maravilhoso pra todo mundo. Eu tô voltando segunda-feira. Aí, segunda-feira, velho. Aí a gente arrebenta aqui, viu? É. A gente. Eu só não vou aceitar a Pix de Vorcar. O resto pode mandar ver aí, viu? 105.1. É R$105 e um centavo, tá bom? Segunda-feira a gente tem mais Pix. O Sertão Jucurutu tá mandando uma bolsa com todos os seus produtos para eu sortear aqui, segunda-feira. Maravilha. Vem aí, Jackson Lira e o Painel 105. Bom final de semana e segunda-feira a festa vai ser demais aqui com os 38 anos da 105, emissora fundada pelo Padre Sátiro Cavalcante Dantas. Tchau, tchau.
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9: Na boa de Mossoró, 9:58.
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1: Epa! Bom dia, bom dia, bom dia! Bom dia, Mossoró! Rio Grande do Norte, Brasil, mundo! Que bom, hein, gente? Sextou! Sextou por aqui, por aí. Então, minha gente, ó, vamos que vamos. Depois do brother Gilson Cardoso, bora fechar essa semana com chave de ouro? Bora! 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Mais uma edição do nosso Painel 105.
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1: Muito bem, hein, gente? Nosso painel, tivemos aí Paralamas, Onde Quer Que Eu Vá, e aí Robin Williams, aqui na Boa de Mossoró. Vamos fazer o seguinte, você já vai mandando o seu recadinho aí. 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Falou com a gente, finalzinho do horário tem sorteio e você pode faturar, beleza? Agora tem informações de esportes com meu brother Diego Soares. Bom dia, Diego, seja bem-vindo!
2: Falando de esportes, está no ar pra você. Hoje é sexta-feira, dia 15 de maio, ano 2026, e tivemos bola rolando nesta quinta-feira pela Copa do Brasil. Tivemos Chapecoense 2, Botafogo 0, Confiança 0, Grêmio 3, Atlético Goianiense no tempo normal ficou em 0-0 com o Atlético Paranaense, nos pênaltis deu Atlético Paranaense. Corinthians 1-0, CRB 0, Fortaleza 0, Vitória 2, Flamengo 0. Hoje tem mais bola rolando, tem Campeonato Brasileiro Feminino. Teremos Flamengo e Fluminense às 9 horas da noite. Já amanhã, sábado, teremos aí o Internacional pegando Vasco pelo Campeonato Brasileiro às 6:30 da tarde. No mesmo horário, Atlético Mineiro e Mirassol, 7 da noite, Fluminense e São Paulo, 9 da noite tem Palmeiras e Cruzeiro. Pelo Campeonato Brasileiro da Série B, 4 da tarde tem Operário Paranaense contra Náutico, também no mesmo horário São Bernardo e América Mineiro. 6:30 da tarde, Goiás e Botafogo Paulista. E às 8:30 da noite, Cuiabá e Novo Horizontino.
1: Muito bem, obrigado, meu amigo Diego Soares, pelas informações. Segunda-feira tem mais informações de esportes por aqui, ó. E agora tem Claudinho e Bochecha.

0: Russo, mais uma vez. Intervalinho, eu volto na sequência trazendo muito mais. Bom dia, bom dia! Bom demais, hein, gente? Sextou por aqui e por aí também. Pois é, final de semana já à vista. Já dá pra ver daqui, né? 105
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0: Na boa de Mossoró, 10h24.
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0: Muito bem, minha gente, 10 horas 28 minutos. Bora convocar ele, meu brother Gledson. Bom dia, trazendo informações aqui direto do Atacadão, não é isso, meu amigo? 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
1: Maravilha! Sextou, meu povo! E tem presente hoje mais um copo, né? Personalizado, aquele copo térmico personalizado lá da loja Panelas Freitas, tá? Pra você participar é muito fácil, muito simples. Manda um áudio pra gente aí dizendo qual a loja que tá te presenteando com esse super copo, tá bom? Bom dia, meu amigo Jackson! Gostaria de participar do sorteio. Desde já agradeço, tenha um ótimo dia. Meu nome é Clóvis Mâncio. Valeu, Clóvis! Abraço pra você, obrigado pela audiência, tá? O Camilo de Paula disse o seguinte: bom dia, me coloca nas promoções, tô no bairro Santo Antônio. Valeu, meu amigo, obrigado, viu? Alô, meu amigo Tatu, lá no bairro Barrocas, bom dia.
2: Bom dia, meu amigo Jacob, Tatu na Bolívia, escutando a boa de Mossoró.
1: Valeu, meu patrão, obrigado, obrigado pela audiência de sempre. Também por aqui, minha amiga Zida Alves, lá no bairro Boa Vista, tá dizendo o seguinte: não ganhei nem ontem, nem anteontem, mas vou continuar com o meu pensamento positivo pra ganhar esse copo da loja Panelas Freitas. Uhul! Valeu, minha amiga Zida Alves, bairro Boa Vista. Obrigado pela audiência também, tá bom, minha amiga?
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1: A Prefeitura de Mossoró irá realizar ações de vacinação em 8 pontos extras, tá, gente? Neste sábado, dia 16. A imunização ocorrerá em unidades básicas de saúde também durante ações sociais promovidas por instituições parceiras. Atenção, locais e horários de vacinação. UBS Dr. Chico Costa, das 8 às 16. UBS Francisco Marques, das 8 às 16. UBS Deoclésio Antônio, das 8 às 11, das 13 às 17. UBS Antônio Soares, 13h30 às 18h30. E também UBS José Fernandes, das 8 às 16 horas. Escola Municipal Celina Guimarães Viana, das 7h30 às 10h30. Praça do Alto da Conceição, ao lado da Igreja Matriz, a partir das 16 horas. E Praça do Bairro Boa Vista, na Rua Manuel Cirilo, 16 às 18 horas.
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Na boa de Mossoró, Ivo Pessoa, uma vez mais, desejando a você uma ótima manhã, ótima sexta-feira, obrigado pela audiência.

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1: Na boa de Mossoró, 10h42.
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0: Brian Adams aqui, ó, na boa. Quem gosta aqui é Helena Oliveira, né, minha amiga Helena? Obrigado pela audiência, obrigado pela sintonia, muito obrigado pela companhia de sempre.
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0: Bom demais, hein, minha gente? Desejar uma ótima manhã. Obrigado a todo mundo que está participando aqui com a gente. Sejam bem-vindos. Tem muita gente aqui. Minha amiga Luzanira Oliveira lá no Sumaré mandou áudio. Daqui a pouquinho eu vou retransmitir os áudios da galera. Mas antes, ó, deixa eu mandar um abraço pra minha amiga Gorete, o seu esposo do Ó. Minha amiga Neta Souza lá no sítio, rapaz, o São José, né? Tá ouvindo a gente, obrigado. Minha amiga Isabel Cristina lá no bairro Belo Horizonte também, respondendo aqui direitinho. Ah, obrigado pela audiência. Enfim, daqui a pouquinho tem mais participações. Beleza? Fechado assim. Deixa eu trazer aqui informações com meu amigo, meu brother Fábio Oliveira. Está acontecendo a sessão solene em homenagem aos 125 anos do Diocesano, tá? E a gente traz aqui mais uma participação do Fábio Oliveira. Bom dia, Fábio. Seja bem-vindo mais uma vez.
2: Muito bem, Jackson. Bom dia. Bom dia para você, os ouvintes da 105 FM. Nós continuamos aqui no plenário da Câmara Municipal de Mossoró, onde acontece hoje uma solenidade, uma sessão solene em homenagem aos 125 anos do Colégio Diocesano de Santa Luzia. A solenidade já começou há um bom tempo, já houve a palavra do Padre Charles Lamartine e outras autoridades também. Padre Charles, que é o diretor do Colégio Diocesano, da Unicatólica também e da 105 FM. Ele que conduz essa instituição mais que centenária aqui na cidade de Mossoró. E nesse momento acontece a entrega de homenagens a diversas personalidades, pessoas que têm história no próprio Colégio Diocesano de Santa Luzia. Algumas homenagens de proposição dos vereadores, outras da própria mesa diretora da Câmara Municipal, medalhas, também título de cidadão mossoroense, e também outras comendas compondo. São 24 homenagens aqui nessa manhã festiva que marca justamente esses 125 anos do Colégio Diocesano de Santa Luzia. Entre os homenageados, inclusive, homenagem póstuma ao padre Felipe Villeneuve, né, que nos deixou há 2 anos, e ontem, inclusive, houve a inauguração de um novo espaço do Colégio Diocesano de Santa Luzia que leva o nome do padre Felipe Villeneuve. Homenagem póstuma a ele aqui e outras pessoas que permanecem no Colégio Diocesano ou que já passaram pelo Diocesano, né? São professores, são servidores, dos mais graduados aos mais simples, né? Que tiveram uma longa história dentro do colégio, um serviço prestado à instituição centenária, pela qual muitas pessoas que são conhecidas na sociedade, muitas pessoas que hoje compõem diversos segmentos da sociedade, passaram por ali. A gente continua por aqui, daqui a pouquinho vamos ouvir a palavra do padre Charles Lamartine, né, sobre essa homenagem justa ao querido Colégio Diocesano, do qual também fiz parte, né, tive passagem como aluno do Colégio Diocesano de Santa Luzia, como foi o próprio vereador Petras Vinícius, propositor dessa sessão solene, e também do secretário de Educação do município, Leonardo Dantas, entre outras pessoas. Daqui a pouco a gente volta, Jackson, com mais informações aqui diretamente da Câmara Municipal de Mossoró, dentro do painel 105 da Boa de Mossoró.
0: Muito bem, meu amigo Fábio, obrigado pelas informações. Como ele disse, retorna daqui a pouquinho trazendo mais informações sobre essa sessão solene que acontece ali em comemoração a mais um aniversário do Diocesano, né? Aos 125 anos do Diocesano.

0: Na boa de Mossoró, agora 11 horas, 1 minuto. Intervalinho, eu volto na sequência trazendo muito mais, beleza? Fecharam assim, minha gente. Bom dia, bom dia. Obrigado pela audiência. 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
0: Na boa de Mossoró, 11-2.
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2: Muito bem, gente. 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

0: Semana Vitória, amor perfeito.
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0: Bom demais, hein, gente? Vamos lá, a galera tá mandando ver aqui na nossa programação. Minha amiga Leuda Alves, lá no bairro Boa Vista. Minha amiga Licélia, lá no Alto do Xerém, também tá ouvindo a gente. Obrigado pela audiência. Alô, Ariosmar, obrigado pela audiência, meu garoto. Seja bem-vindo aqui na nossa programação, tá bom, meu amigo?
2: Muito bom dia, meu belo Jackson Lira. Bom dia. Já tô ligado no painel 105.
0: Maravilha.
2: Escutei meu amigo Gilson Cardoso, né? E agora tô escutando você, né? Coloca um
0: valeu,
2: aí,
0: valeu.
2: Cidade Neguês, Quilombo aí, que tá falando aqui, era os mais bezerros do Barraú do Mato.
0: Valeu, todo, meu todo, amigo. Todo mundo. Valeu.
2: Ok? Quero oferecer pra minha esposa ali, que tá assistindo lá trabalhando, pra meu filho Maria Vitória, pro meu filho Jefferson e pra turma aqui do Negócio Peça Nós.
0: Valeu, valeu, meu amigo. Agora, minha amiga Isabel Cristina, bom dia.
3: Bom dia, Jackson Lira, meu amigo.
0: Oi, minha amiga.
3: Um abraço. Um ótimo final
0: Outro.
3: De semana pra você,
0: pra
3: toda a sua família, com muita saúde, muita paz. E as lojas que estão dando de presente a caneca, lojas Panelas Freitas.
0: Eva!
3: Fala com a mulher Joana, amanhã talvez.
0: Valeu, minha amiga. Abraço pra você. Alô, Eliette Chagas, bom dia.
4: Bom dia, meu amigo Jackson Leira, Kelly dos Paredões. Quem tá nos presenteando hoje com um copo térmico é as Panelas Freitas,
0: isso,
4: viu?
0: Isso, valeu.
4: Coloca aí, tô fazendo foto com a Joana pra curtir aqui na boa do Mossoró.
0: Valeu, minha amiga, abraço pra você. Também tá participando aqui o Silvio Guedes, obrigado pela audiência. E ainda minha amiga Rosa do Liberdade, bom dia, querida.
5: Bom dia, garota, aqui é Rosa do Liberdade. Eu tô na escuta, viu? Manda um alôzinho pra mim, um bom feriado pra você. Que Deus abençoe grandemente.
0: Feriado, tchau, mulher?
5: Tchau, pra que Deus quiser.
0: Valeu, hoje é feriado, é...
5: Não é feriadão, bom final de semana.
0: Ah,
5: porque sempre
0: rapaz.
5: Eu digo feriado, mas bom final de semana.
0: Valeu, tchau, tchau. Rosa, é isso mesmo. Tem hora que eu penso assim também, viu? Cabeça cheia de coisas, né? Tem hora que sai aqui da planilha, né? Valeu, minha amiga. Ó, vamos fazer o seguinte, vamos convidar mais uma vez meu amigo Fábio Oliveira, que está numa sessão solene lá na Câmara Municipal, na comemoração dos 125 anos do Diocesano. Mais uma vez, meu amigo Fábio, bom dia.
6: Muito bem, Jackson, estamos de volta aqui diretamente da Câmara Municipal. Acabou de ser encerrada a sessão solene em homenagem aos 125 anos do Colégio Diocesano de Santa Luzia. Ao longo dessa sessão, muitas homenagens, muitas comendas, medalhas, título de cidadão, entre elas homenagem ao padre Felipe Villeneuve, homenagem póstuma. Aproveitando o ensejo, do meu lado aqui o padre Charles Lamartine, diretor do Diocesano, diretor também da Faculdade da Unicatólica e também da própria 105 FM. Padre, a gente começa por ontem. Ontem o Diocesano, na sua grandeza e planejamento de expansão, inaugurou um novo espaço, uma homenagem justa ao padre Felipe Villeneuve. Pode falar um pouquinho sobre isso e a gente parte em seguida para a questão dos 125 anos. Bom dia.
7: Bom dia a todos e todas que nos escutam na nossa FM 105, a Educativa de Mossoró. Ontem foi para nós, de fato, uma noite de alegria, porque inaugurar um novo espaço amplo, quase 3 mil metros quadrados, é para nós que pensamos a inovação da educação algo de fato fenomenal. Imagine que nesse espaço nós iremos abrigar uma sala de dança do grupo de Diocesana, chamada Academia Flor de Lis, imensa, moderna, extremamente sofisticada, para um dos espaços da educação mais importante, que é a dimensão artística. E aqui nós estamos falando de dança, de arte corporal, de fato, de atividades que podem formar dignamente os nossos alunos. Uma sala de karatê, o Diocesano tem 250 alunos de karatê, praticamente uma escola de karatê dentro de uma outra escola. Depois, cozinha de gastronomia, restaurante de gastronomia, laboratório de nutrição, auditórios, novas salas de aula, um laboratório de metodologias inovadoras, né, de metodologias ativas. Então, para nós, de fato, algo colossal e uma homenagem a Felipe, né? Paulo Ferrense, como Padre Sartre e eu, teve sua participação na 105, teve sua participação no Diocesano. Então, para nós, algo muito primoroso e uma homenagem muito digna e honrosa, porque Felipe, com seus 27 anos de vida, marcou profundamente a existência das pessoas, marcou profundamente a igreja, marcou profundamente a educação, de modo especial, o nosso velho Santa Luzia.
6: Como o senhor falou na sua palavra aqui, no púlpito, na Câmara, 125 anos não são 125 dias. Há uma longa história enraizada na cultura, na educação, na religiosidade do moçoroense e do povo potiguar. Muitas pessoas que fazem parte da sociedade passaram pelas salas de aula do diocesano, né? O secretário Leonardo Dantas, por exemplo, e entre outros que fazem história. Como o senhor vê esse momento e a Casa do Povo recebendo o diocesano?
7: Olha, nós nos sentimos agradecidos aos senhores vereadores, né? A propositura é do vereador Petras, mas os vereadores, como todos, abraçaram, estiveram aqui conosco, têm um respeito muito grande pela Igreja de Mossoró e pelas nossas instituições de ensino. Então nós nos sentimos profundamente agradecidos e felizes. De fato, em 125 anos, a instituição mais antiga de Mossoró, o Colégio Diocesano, consegue marcar a trajetória de muitas pessoas, impactando na vida da cidade. Eu dizia há pouco, o primeiro vestibular da UERN aconteceu na sala de aula do Diocesano. Padre Sartro foi um dos baluartes do processo de estadualização, a partir dos movimentos estudantis, movimentos docentes, a partir da mobilização da sociedade. Então nós entendemos que o Diocesano foi sempre um lugar de ponto de partida para uma boa formação humana, ética, cristã, mas também para impactar diretamente na regionalidade do Oeste do Rio Grande do Norte.
6: Obrigado, parabéns, padre. Muito mais anos, muita mais comemoração para o nosso querido Diocesano.
7: Muito obrigado, que Deus abençoe a todos e todas que fazem a 105 e àqueles que nos escutam diariamente pelas ondas desta rádio, que é a cara de Padre Sátrio, que é a cara de educação, que é a nossa cara. Deus abençoe a todos e todas.
6: Muito bem, padre Charles Lamartine, diretor do Colégio Diocesano de Santa Luzia, também da Unicatólica do RN e da 105 FM, nessa sessão solene em homenagem aos 125 anos do nosso Colégio Diocesano. Jackson, essa é a nossa participação diretamente da Câmara Municipal. A gente volta em outro momento, daqui a pouquinho, no Flash 105, para comunicarmos com os nossos queridos ouvintes da Boa de Mossoró. Fábio Oliveira, para 105 FM.
0: Muito bem, Fábio. Obrigado pelas informações. A gente agradece aí e comemora também esse momento tão especial, né? Obrigado, Padre Charles Lamartine, também, né, pelas palavras aqui na nossa programação. E agora tem Chimarruts, Meu Erro.

0: Na boa de Mossoró, Titãs, porque eu sei que é amor. Vamos que vamos, minha gente. Agora 11 horas 22 minutos. Muito obrigado pela audiência, tá, gente? Obrigado pela sintonia. Intervalinho, eu volto na sequência trazendo muito mais. Sai daí não, é um pé lá e outro cá. A gente já volta com tudo, beleza?
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0: Uma boa de Mossoró, 11h23.
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0: Muito bem, gente. 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

0: Marisa Monte. Bom demais, minha gente. Agora 11 horas 41 minutos. Muito obrigado, tá, gente? Obrigado pela audiência, obrigado pela sintonia. Bom demais ter você aqui. Obrigado, Atacadão, Baratão das Ferramentas, Panelas Freitas e Universo AGV. Intervalinho, eu volto na sequência trazendo muito mais. Beleza? 105
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1: Muito bem, gente, ó, trazendo pra você a nossa última edição do 105 News, tá? Dentro aqui do nosso painel. A Prefeitura de Mossoró realiza nesta sexta-feira, dia 16, às 18 horas, o lançamento oficial da programação do Festival Mossoró Sal e Luz 2026. O evento ocorrerá no Teatro Municipal de Zui Rosado e será aberto ao público. Na ocasião, serão anunciadas as bandas e os cantores de projeção nacional e que integrarão aí a grade de shows. A solenidade de lançamento contará com uma apresentação musical do grupo Sonho Louvor. Tá aí então, né? Hoje sairá a programação oficial do Mossoró Sal e Luz 2026.
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1: Maravilha! Simbora, minha gente. É hora de dar tchau, mas antes, deixa eu mandar um abraço aqui pra galera. Rapaz, ficou muita gente hoje, sem a gente ter como colocar no ar, né? Afinal de contas, o espaço, o horário é curto e não dá pra atender todo mundo, os pedidos de todo mundo. Mas deixa eu mandar um abraço antes de ir embora. Minha amiga Janete lá no Jardim Planalto, Mário Costa lá no bairro Pereiros, também por aqui o Jadson ouvindo a gente, né? Ah, e ainda ouvindo a gente aqui o João Palito, é isso mesmo, né? João Palito, Eliedson lá em Alicadeiras também, Luzanir Oliveira lá no Sumaré, Maria Lúcia lá no bairro Boa Vista, Evanilson Nascimento também ouvindo a gente, Paulo lá no Santa Delmira, minha amiga Nevinha lá no Santo Antônio, Rosa no Liberdade, Fátima Moreira também ouvindo a gente, obrigado. Ah, por aqui, meu amigo Sérgio Tu, Laurinete, Josimar Aquino lá no bairro BH também com a gente, obrigado, tá? Obrigado. Ótimo final de semana pra todo mundo. E quem ganha com a gente aqui, minha amiga Nevinha, lá do Santo Antônio, faturou esse copo térmico maravilhoso. Tá bom, minha gente? Ó, pense sempre positivo, pensamento positivo abre qualquer porta. Obrigado, Atacadão. Obrigado, Baratão das Ferramentas, Panelas Freitas e Universo AGV. Cheiro no coração, gente, ó. Até segunda-feira!

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3: O Brasil deu mais um passo no reconhecimento internacional de sua cultura ao formalizar, junto à Unesco, a candidatura do forró tradicional como patrimônio imaterial da humanidade. A iniciativa reforça a importância do forró como uma das principais expressões da cultura popular brasileira, reunindo música, dança e memória coletiva, especialmente ligada às tradições do Nordeste. Já reconhecido como patrimônio cultural do país, o gênero agora segue para avaliação internacional, em um processo que pode ampliar sua visibilidade global e fortalecer ações de preservação do forró tradicional. Eu sou Aline Linhares e este é o Tempo Vivo, aqui na 105 FM.
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4: 105, 11:57.
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1: Na 105 FM, pontualmente, meio-dia. Chegou a hora de mais um Flash 105. Obrigado pela audiência, carinho e companhia a partir de agora. Estaremos juntos pelos próximos 60 minutos, viajando no som. O som do passado. Os maiores hits de todos os tempos passam por aqui. Os grandes intérpretes da música mundial cantam para você aqui no nosso Flash 105. 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O nosso Flash 105 já está no ar. E eu não vim o mundo a passeio, eu vim para comunicar.
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0: E assim começamos mais uma edição do Flash 105, as melhores músicas do passado passando por aqui, para você no som da boa de Mossoró. Músicas que massageiam a alma e os tímpanos. A gente vai pro intervalo, mas é rapidinho e volta em instantes para mais com você.
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0: Agora na 105, meio-dia e 22.
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De volta com o nosso Flash 105. Só musicaço pra você curtir aqui até uma da tarde no Som da Boa. Agradecendo a audiência e a interação. Você do carro, você do trabalho, você de casa, onde quer que você esteja, muito obrigado por essa companhia. E a gente retribui com música. As melhores passam por aqui. As melhores do passado, de presente pra você.

0: Fechando mais um módulo do nosso Flash 105, a gente vai pro intervalo mais rapidinho e na volta já tem o nosso teletema, né? Aquelas duas musiquinhas, temas de novela, de filme ou comercial de TV que você tem aqui no nosso programa diariamente. E não é só no Flash, tem no estúdio também, no Estúdio 105, que vem logo a seguir. E nos fins de semana, uma da tarde, no sabadão, tem o teletema ou programa com o Léo Júnior. Então, essa sessão que você tanto gosta também virou programa aqui no Som da Boa. A gente vai pro intervalo, volta já no Flash 105.
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0: Na 105 FM, meio-dia e 43.
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0: De volta com o Flash 105, agora pro teletema. A gente vai viajar no som de música que marcou a telinha, aquela produção cinematográfica, a novela, ou aquele intervalo comercial da televisão que se ouvia aquelas peças publicitárias com trilhas sonoras sensacionais que marcaram época. A partir de agora, para você, teletema no ar.
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0: Na 105 é bom demais. Coldplay, Clocks. Elton John, Rocketman. Ainda ABBA, The Wind Takes It All. Toquei Country Club, Love Is Love. Alphaville, Forever Young e Billy Joel, Just The Way You Are. Finalizando mais um Flash 105. O último da semana pra você. Flash volta na segunda-feira, meio-dia, com produção e apresentação de Fábio Oliveira. 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Boa tarde pro Jorge, Área Branca. Célia Lima, São Manuel. Alex Pereiros, Manoel de Gabaza DBS, Vânia Santo Antônio, Rosângela BH, Eliette Chagas Paredões, Jean Pintor, Lennon. Também com a gente a Maria Luzineide, Damião dos Canudinhos, Francisca Dantas, turma boa, hein? Nevinha Santo Antônio, Evanilson, turma da IC Tornearia, Dilson Silva, Vila Guanabara, Carlinhos Qualidade, Ilke Ronaldo, que maravilha! Audiência gostosa também, lá no Ceará com o Toninho Moura, no Bom Jardim Araci, Oliveira em Recife, Paulo Santamira, Jorge Cabeludo, Licéria Dantas e Luzimar Tomás. E para fechar, Josimar Aquino no BH. Timão de ouvintes, construindo a audiência do Flash 105. A gente vai para o intervalo e volta já, e na sequência tem para você o nosso Estúdio 105 até as 2 da tarde. Eu contigo, você comigo, na boa.
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4: 105 e 9.
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1: Show de bola. Estamos de volta agora com o estúdio. Eu contigo, você comigo.
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1: Fala, Paulo do Santo Damiro com a gente. Jorge Cabeludo. Ô, turma boa passando por aqui na audiência maravilhosa. Gilvan Silva, lá do Juremal. Isabel Cristina, Alto da Conceição. Grande Jorge, Areia Branca. E aí, tudo bem com vocês? Show de bola? Vamos juntos até as 2 horas. Estúdio no ar, final de semana, bolsinho diferente, assim. Já se aproximando o nosso Conexão amanhã, de 8 ao meio-dia, eu e Bárbara Tavares. Resenha boa.

0: Beijo e queijo a todos. Estúdio no ar. Para começar, tem Vange Leonel.
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Começamos assim nosso estúdio, Fernanda Abreu. Você pra mim, antes, Vans Leonel, Noite Preta. A gente volta já pra mais aqui no nosso estúdio 105 de sexta-feira.

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3: 105:01 e 22.
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0: 105 é bom demais. 1h30. Ira, sentado à beira do caminho. Esse é o estúdio até as 2 da tarde aqui na Boa.
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0: Opa, boa tarde para Nevinha, Sinélio, Aeroporto 2. Junto com a gente, Eliedson, Nova Betânia, todo mundo trabalhando, ouvindo a nossa programação. Guma da Ilha. Eita, tá uma boa. Agora tem Zé Cabaleiro para você.
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Você curtiu aí o som do Zé Cabaleiro? Foi dose dupla em Price Tag e Admirável Gado Novo. E ainda o som do Ira sentado à beira do caminho. A gente vai pro intervalo, última paradinha no programa. Depois tem pra você o nosso teletema. A gente volta na sequência com muito mais na boa!

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1: 105, 1 e 40.
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0: Vamos lá então, novela Cambalacho 1986, tem Bengals, Manic Monday, Depois de Partir do Alto 84, Menudo, e Feel Not Here By My Side. Meu amigo Gilvan Silva lá no Juremal curtindo a gente, pediu essa música.

Final de mais um Estúdio 105, obrigado pela audiência e carinho. Estúdio volta na segunda-feira, 1 da tarde, com produção e apresentação de Fábio Oliveira. Eu volto amanhã no nosso Conexão, eu e Bárbara Tavares, às 8 da manhã. Falar em Conexão, ela tá chegando por aqui, pro seu Estação. E aí, foi bom pra você? Vamos repetir semana que vem? Beijo e queijo a todos, bom fim de semana, amanhã a gente se fala aqui no nosso Conexão. Relaxa, tchau, tchau.

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2: 1h58.
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2: Hora do precinho, no Nato Atacarejo.
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0: 3:22.
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0: Na Boa de Mossoró, 3h40.
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E já na reta final do nosso Estação 105, sempre o nosso agradecimento a você que acompanha a nossa programação. Como é bom ter você nessa tarde. Vamos juntos nesses últimos momentos do nosso programa. Música.

0: Bom, e assim a gente se despede por hoje. Muito obrigada a você, ouvinte, pela sintonia, pela companhia nessa tarde cheia de boas vibrações musicais. A gente vai ficando por aqui. E você? Continua ligado na programação da Boa de Mossoró, a rádio que toca as melhores músicas e os melhores estilos 24 horas no ar, com música e com informação de qualidade para você. Beijo grande no coração e continue ligado aqui na 105.
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4: Rádio Santa Clara FM 357.
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1: A sua tarde de alto astral e de bem com a vida começa a partir de agora aqui na ZYD 516, Rádio Santa Clara FM. Está no ar o Música Popular Brasileira, na 105, o mais tradicional fim de tarde do rádio moçoroense. Eu sou Léo Júnior e durante 2 horas ficaremos bem próximos, ao lado dos grandes nomes da música do Brasil, em uma verdadeira apoteose verde e amarela, no oferecimento de Farmácia Fórmula Certa, Grão Potiguar e Supermercado Mais Fácil. 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

0: A música boa pede passagem aqui na Rádio 105. O nosso primeiro bloco, você já sentiu que não estamos para brincadeira, mas sim para felicidade verdadeira através da música. No oferecimento de Supermercado Mais Fácil, Grão Potiguar e Farmácia Fórmula Certa, o nosso programa vai ao intervalo e volta já.
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0: FM 105, 4:22.
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1: Música boa e de qualidade, você pelo Dial e também pelo FM 105, mossoró.com.br. Em qualquer lugar desse mundão de meu Deus, eu tenho certeza que você tem uma música e um astro preferido aqui do Brasil. E aqui no fim de tarde mais tradicional do Rádio Mossoroense, a gente faz questão de tocá-lo. Qual é o seu? Estou esperando pelo 98105-0105. 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
0: Rádio 105, 4:40.
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de volta com o Música Popular Brasileira na 105, deixando a sua tarde assim, de alto astral, de bem com a vida, chamando a felicidade, você feliz, alegre e contente, ouvindo boa música, aguardando a chegada de uma forma especial daquela noite maravilhosa. Depois de um dia de muito trabalho, você está se deslocando para casa ou já está no seu repouso ao lado das pessoas que você gosta e ouvindo a 105. Fala pra mim, pede a sua música. Vamos curtir um pouco mais de MPB na 105.

0: 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Daqui a pouco tem muito mais.
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4: O Brasil deu mais um passo no reconhecimento internacional de sua cultura ao formalizar, junto à Unesco, a candidatura do forró tradicional como patrimônio imaterial da humanidade. A iniciativa reforça a importância do forró como uma das principais expressões da cultura popular brasileira, reunindo música, dança e memória coletiva, especialmente ligada às tradições do Nordeste. Já reconhecido como patrimônio cultural do país, o gênero agora segue para avaliação internacional, em um processo que pode ampliar sua visibilidade global e fortalecer ações de preservação do forró tradicional. Eu sou Aline Linhares e este é o Tempo Vivo, aqui na 105 FM.
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0: Rádio 105, 5 e 2.
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a 105 FM, caprichosa no gosto musical. Você aí do outro lado, em todos os momentos do dia, que faz questão de ouvir a melhor programação da melhor rádio da cidade, que está fazendo 38 anos de sucesso. E você faz parte dessa história. Que tal curtirmos, para comemorarmos assim, música popular brasileira na 105 FM, no oferecimento de Fórmula Certa, Grão Potiguar e Supermercado Mais Fácil.

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0: Rádio 105, 5:22.
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Música boa e de qualidade, você pelo Dial e também pelo FM 105, mossoró.com.br. Em qualquer lugar desse mundão de meu Deus, eu tenho certeza que você tem uma música e um astro preferido aqui do Brasil. E aqui no fim de tarde mais tradicional do Rádio Mossoroense, a gente faz questão de tocá-lo. Qual é o seu? Estou esperando pelo 98105-0105. 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
0: Na Boa de Mossoró, 5h43.
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De volta com o Música Popular Brasileira na 105, deixando a sua tarde assim, de alto astral, de bem com a vida, chamando a felicidade, você feliz, alegre e contente, ouvindo boa música, aguardando a chegada de uma forma especial daquela noite maravilhosa. Depois de um dia de muito trabalho, você está se deslocando para casa ou já está no seu repouso ao lado das pessoas que você gosta e ouvindo a 105. Fala pra mim, pede a sua música. Vamos curtir um pouco mais de MPB na 105.

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Você que esteve conosco desde as 16h. O nosso programa vai ficando por aqui. 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A gente se vê!

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Olá, meu irmão, minha irmã. Graça e paz para você e sua família. E hoje continuamos a refletir o Evangelho de São João no clima pascal. Jesus nos convida à vivência da esperança cristã. Invoquemos a luz do Espírito Santo para que abra as nossas mentes e corações ao acolhimento da palavra do Senhor. Ó Espírito Santo, tu que habitas, tu que falas, rezas e ages em mim, abra-me à palavra, que a minha mente e o meu coração sejam o terreno bom onde a semente da palavra possa germinar, crescer e frutificar, para que a minha vida seja transformada. Amém. Hoje, dia 15 de maio, a liturgia nos oferece o Evangelho de João, capítulo 16, versículos 20 a 23. Disse Jesus aos seus discípulos: em verdade vos digo, vós chorareis e vos lamentareis, mas o mundo se alegrará. Vós ficareis tristes, mas a vossa tristeza se transformará em alegria. A mulher, quando deve dar à luz, fica angustiada, porque chegou a sua hora. Mas depois que a criança nasceu, ela já não se lembra dos sofrimentos, por causa da alegria de um homem ter vindo ao mundo. Também vós agora sentis tristeza, mas eu hei de ver-vos novamente, e o vosso coração se alegrará, e ninguém vos poderá tirar a vossa alegria. Os verbos chorar e lamentar são clássicos para falar da experiência do luto. Jesus, portanto, está falando de sua morte próxima. O mundo que parece ter vencido faz festa e se alegra. O belo é perceber o paradoxo final com uma ponta de ironia. A vossa tristeza se transformará em alegria. Aquele que foi crucificado como criminoso, na verdade, é o inocente. Na ressurreição, Deus confirma toda a sua vida, o que ele disse e fez. Jesus, então, para ilustrar, introduz a imagem da mulher que está para dar à luz. Ela padece, sofre e chora, mas quando contempla o rosto do seu filho que veio ao mundo, esquece tudo. A alegria do nascimento de uma criança saudável compensa toda a dor. Jesus tira uma lição dessa história e a aplica à sua situação concreta. A alegria efusiva que brota é fruto da experiência da ressurreição, motivo do reencontro com seus discípulos. Bastante enigmática é a frase final do texto: naquele dia não me perguntareis mais nada. A certeza da presença permanente do ressuscitado faz com que desapareçam todas as perguntas. Na verdade, o Espírito tudo ensina, tudo consola, tudo anima. Ficareis tristes, mas vossa tristeza se transformará em alegria. O Senhor nos convida a sermos praticantes da palavra. Neste momento, vamos dispor o nosso coração para a vivência de Sua palavra.

Os adversários de Jesus pensavam que a morte dele seria o fim de tudo, mas a sua ressurreição foi a vitória sobre a dor, o sofrimento e a morte. A tristeza dos discípulos foi breve, pois tudo se converteu em alegria sem fim. Em nossa vida, muitas vezes, enfrentamos problemas e dificuldades que fazem tremer a nossa fé. Mas Jesus nos garante uma esperança e alegria que ninguém pode nos tirar. Ela é duradoura até nos momentos mais sombrios.

Deus nosso Pai, nós vos agradecemos pelo dom da esperança cristã, que nos conduz à verdadeira alegria. Não obstante as adversidades e problemas de nosso cotidiano, que nosso testemunho seja a luz para este mundo carente de valores espirituais. Aprendamos de seu Filho Jesus a dedicação em servir e viver nossa vocação com alegria. Louvado seja o nome do Senhor, hoje e sempre. Amém. 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

0: Nossa saudação fraterna de paz e bem. Irmãos e irmãs, através do programa Reflexão, estamos reunidos no amor de Cristo para, na alegria deste dia que o Senhor fez para nós, recebermos do ressuscitado a promessa do seu Espírito. Este mistério que celebramos nos dá forças para sermos testemunhas da ressurreição com nossa vida. Nesta sexta semana da Páscoa, nos associamos a todas as famílias que celebram, no segundo domingo de maio, mês mariano, o tradicional Dia das Mães. Rezemos confiantes. Deus Todo-Poderoso, dai-nos viver com ardor estes dias de júbilo em honra do Senhor ressuscitado, para que manifestemos com nossas obras o mistério que celebramos. Por nosso Senhor Jesus Cristo, vosso Filho, que é Deus e convosco vive e reina na unidade do Espírito Santo, por todos os séculos dos séculos. Amém.
1: Rainha do céu, alegrai-vos, aleluia, porque aquele que merecestes trazer em vosso ventre, aleluia, ressuscitou como disse, aleluia, rogai por nós a Deus, aleluia. Alegrai-vos e exultai, ó Virgem Maria, aleluia, porque o Senhor ressuscitou verdadeiramente, aleluia. Oremos. Ó Deus, que vos dignastes alegrar o mundo com a ressurreição do vosso Filho, nosso Senhor Jesus Cristo, concedei-nos, vos suplicamos, a graça de alcançarmos, pela proteção da Virgem Maria, sua Mãe, a glória da vida eterna, pelo mesmo Cristo nosso Senhor. Amém.
2: Queridos irmãos e irmãs, boa noite. Nossa cordial saudação pelas ondas da FM Educativa Santa Clara, a FM de Padre Sátiro, a nossa FM 105. Queremos acolher a todos vocês, desejar paz e bem. Hoje, na primeira e segunda parte do nosso programa Reflexão, nos ajuda o querido Padre Francisco Isaías. Seja muito bem-vindo, Padre Isaías.
3: Queridos ouvintes da 105 FM, com alegria começamos mais um programa Reflexão. Neste tempo de graça em que nós celebramos a Páscoa do Senhor, chegamos à sexta semana desse tempo litúrgico, que nos convida a renovar a confiança na presença viva e constante de Deus no meio do seu povo. Em um mundo marcado por inquietações, sofrimentos e incerteza, ressoa no coração da Igreja a promessa consoladora de Jesus: não vos deixarei órfãos. O ressuscitado permanece conosco no meio do Espírito Santo, o Paráclito, presença discreta, mas eficaz, que anima, fortalece e conduz os discípulos no caminho da verdade e do amor. Na primeira leitura, contemplamos a ação missionária da comunidade cristã nascente, que, movida pelo Espírito, anuncia Jesus ressuscitado e leva esperança, libertação e alegria aos corações deprimidos. A missão de Filipe na Samaria revela que o Evangelho gera vida nova e transforma realidades marcadas pelo sofrimento. Já São Pedro, na sua carta, exorta os cristãos a testemunharem sua esperança com serenidade e mansidão, mesmo diante das perseguições, recordando que Cristo é o modelo supremo daquele que amou até o fim. No Evangelho, Jesus nos apresenta o coração da vida cristã: amar e guardar seus mandamentos. O amor torna-se, assim, o sinal autêntico do discípulo. Contudo, viver esses mandamentos não depende apenas das forças humanas. É obra do Espírito Santo, o pedagogo divino que habita em nós desde o batismo e continuamente renova a vida da Igreja. À medida que nos aproximamos da solenidade de Pentecostes, somos convidados a abrir o coração à ação do Espírito Santo, que nos sustenta na fé, na missão e na comunhão. Inspirados também pelas palavras de São Bernardo de Claraval, aprendemos que a caminhada espiritual é conduzida pelo Espírito, que nos fortalece nos momentos de consolação e nos sustenta nas horas de fraqueza. Entre as alegrias e as provações da vida, o cristão é chamado a permanecer firme, confiante e perseverante, conservando no coração a paz que vem de Deus. Celebrar esta Páscoa é renovar de forma contínua a certeza de que Cristo ressuscitado está no meio de nós e nos conduz com amor pelos caminhos da esperança. A primeira leitura desta semana nós escutamos dos Atos dos Apóstolos. Assim nos fala o autor sagrado. Naqueles dias, Filipe desceu a uma cidade da Samaria e anunciou-lhes o Cristo. As multidões seguiam com atenção as coisas que Filipe dizia, e todos unânimes o escutavam, pois viam os milagres que ele fazia. De muitas pessoas saíam os espíritos maus, dando grandes gritos. Numerosos paralíticos e aleijados também foram curados. Era grande a alegria daqueles que na cidade escutavam os apóstolos. Os apóstolos que estavam em Jerusalém souberam que a Samaria acolhera a palavra de Deus e enviaram lá Pedro e João. Chegando ali, oraram pelos habitantes da Samaria para que recebessem o Espírito Santo. Portanto, o Espírito ainda não viera sobre eles, apenas tinham recebido o batismo em nome do Senhor Jesus. Pedro e João impuseram-lhes as mãos e eles receberam o Espírito Santo. Palavra do Senhor. Queridos ouvintes, esta primeira leitura dos Atos dos Apóstolos apresenta-nos um dos mais belos retratos da Igreja Nascente, uma comunidade impulsionada pelo Espírito Santo e enviada em missão para anunciar Jesus ressuscitado. Filipe desce a Samaria e proclama o Evangelho, realizando sinais de libertação e cura. O texto mostra que a ação missionária da Igreja não nasce apenas do esforço humano, mas da presença viva de Cristo ressuscitado, que continua a agir por meio dos seus enviados. Onde o Evangelho é anunciado com fé, a tristeza dá lugar à alegria, os corações são libertados e a vida é restaurada. O relato dos Atos dos Apóstolos destaca ainda que a evangelização conduz à comunhão. Os samaritanos acolheram a palavra e receberam o batismo em nome de Jesus, mas os apóstolos Pedro e João são enviados de Jerusalém para impor as mãos sobre eles, invocando o Espírito Santo. Lucas apresenta assim uma profunda eclesiologia. A Igreja é conduzida pelo Espírito e vive unida na comunhão e na comunidade apostólica. Não existe missão isolada, nem fé fechada em si mesma. Toda ação evangelizadora nasce da unidade e conduz à participação na vida da comunidade. O Espírito Santo é o grande pedagogo da Igreja, aquele que santifica, fortalece e mantém viva a presença da ressurreição de Cristo entre nós. Essas palavras iluminam e fortalecem a caminhada da Igreja em nossos dias. Papa Leão XIV recordou recentemente que cada batizado é um sujeito ativo da evangelização, chamado a testemunhar Cristo na força do Espírito Santo. O Santo Padre também afirmou que a Igreja deve ser um laboratório de unidade e comunhão, onde a diversidade dos dons se transforma em fraternidade e missão. A experiência da comunidade samaritana revela exatamente isso. O Espírito une, cura as divisões e faz nascer a Igreja Missionária Sinodal, aberta a todos. Também nós somos convidados a renovar nossa docilidade ao Espírito Santo. Em meio aos desafios do mundo atual, a Palavra de Deus nos recorda que nunca estamos sozinhos. O mesmo Espírito derramado sobre a Igreja primitiva continua sustentando as comunidades cristãs, inspirando os evangelizadores e fortalecendo todos aqueles que anunciam o Evangelho com coragem. Como discípulos missionários, somos chamados a deixar que o Espírito transforme nossa vida para que nossa presença seja sinal de esperança, comunhão e alegria que transforma o mundo. A segunda leitura da primeira carta de São Pedro. Caríssimos, santificai em vossos corações o Senhor Jesus Cristo, e estais sempre prontos a dar razão da vossa esperança a todo aquele que vo-la pedir. Fazei-o, porém, com mansidão e respeito e com boa consciência. Então, se em alguma coisa fordes difamado, ficarão com vergonha aqueles que ultrajam o vosso bom procedimento em Cristo. Pois será melhor sofrer praticando o bem, se esta for a vontade de Deus, do que praticando o mal. Com efeito, também Cristo morreu, uma vez por todas, por causa dos pecados, o justo pelos injustos, a fim de nos conduzir a Deus. Sofreu a morte na sua existência humana, mas recebeu nova vida pelo Espírito. Palavra do Senhor. Queridos ouvintes, a segunda leitura que acabamos de escutar desta sexta semana apresenta uma forte exortação às primeiras comunidades cristãs que vivem em meio às perseguições e à hostilidade do mundo. A primeira carta de Pedro, dirigida especialmente aos cristãos mais pobres e fragilizados da Ásia Menor, procura sustentar a esperança daqueles que enfrentam incompreensões por causa da fé. Conforme recorda o comentário dos missionários deonianos, o autor da carta convida os cristãos a permanecerem firmes e fiéis aos compromissos assumidos no batismo, tendo diante dos olhos o complexo tempo vivido e olhando para o Cristo, que é exemplo, que passa pela cruz antes de alcançar a glória da ressurreição. São Pedro exorta os discípulos a reconhecerem, antes de tudo, a soberania de Cristo no íntimo do coração. Santificai Cristo como Senhor em vossos corações. Dessa certeza nasce a verdadeira esperança cristã, capaz de sustentar o fiel mesmo nas horas de sofrimento e perseguição. O cristão é chamado a dar razão da sua esperança, isto é, testemunhar sua fé, não com violência ou intolerância, mas com mansidão, respeito e serenidade. O testemunho cristão autêntico não é se impor pela força, mas pela coerência de uma vida vivida na transformação da ação do amor de Deus. O texto desafia profundamente a lógica do mundo. Enquanto a sociedade frequentemente responde ao mal com mais violência, o Evangelho propõe o caminho do bem, do perdão e da caridade. São Pedro recorda que Cristo, o justo pelos injustos, entregou-se por amor para continuar todas as obras de Deus. Eis o fundamento da esperança cristã. O amor vivido até o extremo não conduz ao fracasso, mas à vida plena. A cruz não foi o fim de Jesus, mas o caminho para a ressurreição. Assim também acontece em todo discípulo que faz da própria vida um dom oferecido aos irmãos. Essa palavra interpela diretamente nossa realidade atual. Quantas vezes somos tentados a responder às agressões com agressividades, às injustiças com vinganças, ao ódio com intolerância? A liturgia deste domingo nos recorda que o verdadeiro discípulo de Cristo testemunha o Evangelho pela firmeza da esperança e pela delicadeza da caridade. Como destaca os missionários deonianos, a fé cristã não é sinal de fraqueza, mas expressão da confiança naquele que venceu a morte. Por isso, mesmo em meio às dificuldades e contradições do mundo, somos chamados a permanecer unidos a Cristo, fazendo da nossa vida um testemunho de amor, mansidão e esperança pascal. Encontramos na tradição patrística um belíssimo texto de Santo Agostinho, intitulado Espírito Santo, Dom do Amor de Deus. Assim nos falou Santo Agostinho nesta carta. Não há dom de Deus mais excelente do que este. Outros dons também são concedidos pelo Espírito Santo, mas sem amor de nada aproveitam. Portanto, a menos que o Espírito Santo seja concedido a cada um a ponto de torná-lo alguém que ama a Deus e ao seu próximo, ele não passa da esquerda para a direita. Nem o Espírito é chamado especificamente de dom, senão por causa do amor. É aquele que não tem esse amor ainda que fale a língua dos homens e dos anjos, é como um bronze que soa e como um símbolo que retine. E ainda que tenha o dom da profecia e conheça todos os mistérios de toda a ciência e ainda tenha toda a fé de maneira tal que possa transportar montanhas, nada é. E ainda que distribua todos os seus bens para o sustento dos pobres, e ainda que entregue seu corpo para que se queime nas chamas, nada lhe aproveita. Portanto, se a Sagrada Escritura proclama que Deus é amor, é que o amor vem de Deus e opera em nós a nossa permanência em Deus e a sua presença em nós, que sabemos disso porque Ele nos deu o dom do Espírito. Então, o Espírito é Deus, que é amor. Nesta semana do mês de maio, também nós celebramos um dia muito importante, o Dia das Mães, no qual nós recordamos a graça de Deus pelo dom precioso da maternidade. As mães, em sua ternura, dedicação e capacidade de amar, sem medidas, tornam-se reflexo vivo do amor misericordioso de Deus para com a humanidade. Em cada gesto de cuidado, de acolhida e de doação silenciosa, manifesta-se a beleza de um amor que gera vida, sustenta e transmite esperança. No seu ensino, educa a sermos persistentes no caminho à luz da fé. Quando ouvimos o Evangelho, contemplamos que nas mães a imagem daquela caridade paciente e fiel que o próprio Cristo revelou ao mundo. Que o Senhor ressuscitado fortaleça todas as mães em sua missão diária e as cubra com as suas bênçãos e paz. O poeta brasileiro Braulio Bessa escreve um poema chamado Mãe. Nos escreveu o poeta: quantas vezes eu penso aqui sozinho, se eu mereço um amor tão puro e forte, se foi Deus, o destino ou se foi sorte. Afinal, é tão duro esse caminho. Aí chega você com seu jeitinho, me dizendo por onde caminhar, cada pedra que eu devo desviar. Não descuida de mim por um segundo. Se eu vivesse mil vezes nesse mundo, não seria o bastante para te amar. Te amar pelas noites mal dormidas, por pensar mais em mim do que em você, pelas vezes que ouvi você dizer que a vida era cheia de feridas e que é justo, nas dores mais doídas, que a gente aprenda a suportar, que é caminhando que se aprende a levantar, até mesmo no poço mais profundo. Se eu vivesse mil vezes neste mundo, não seria o bastante para te amar. Te amar por ser brisa e furacão, pelas vezes que tirei o seu juízo, pelas vezes que estive indeciso e você me ensinou a direção. Te amar, mãe, por pura gratidão, te amar simplesmente por te amar. Não existem palavras para explicar, só se pode sentir bem lá no fundo. Se eu vivesse mil vidas nesse mundo, não seria o bastante para te amar. Te amar por estar perto de mim, não por ter o seu sangue ou sua cor. Te amar só por ter o seu amor. Te amar mais pelos nãos do que pelos sims. Te amar por plantar no meu jardim o amor maior que se pode amar e mostrar a forma certa de regar esse sentimento puro e tão fecundo. Se eu vivesse mil vidas nesse mundo, não seria o bastante para te amar. Por ser inteira em pedaços, por ser lar e por ser lida, por ser mil em uma só, por ser sempre repartida, por ser um pedaço de Deus me dando um pedaço de vida.

Queridos ouvintes, chegamos à segunda parte do nosso programa, qual nós dedicamos à catequese, ao magistério da Igreja. Durante os últimos meses, o Papa Leão tem dedicado a sua catequese a refletirmos de forma mais profunda sobre a Constituição Apostólica do Concílio Vaticano II, este tempo ouro na Igreja, novos ventos que transmitiram a verdade ao longo dos séculos da Igreja. Assim nos escreveu o Santo Padre, o Papa Leão XIV, na sua última catequese. Irmãos e irmãs, refletindo acerca de uma parte do capítulo 7 da Constituição do Concílio Vaticano II, sobre a Igreja, meditamos sobre uma das suas características fundamentais, a dimensão escatológica. Com efeito, a Igreja caminha nesta história terrena, sempre orientada para a meta final, que é a Pátria Celeste. Trata-se de uma dimensão essencial que, no entanto, muitas vezes negligenciamos ou minimizamos porque estamos demasiado concentrados no que é imediatamente visível e nas dinâmicas mais concretas da vida da comunidade cristã. A Igreja é o povo de Deus a caminho na história, que tem o reino de Deus como finalidade de todo o seu agir. Jesus deu início à Igreja, precisamente anunciando este reino de amor, de justiça e de paz. Portanto, somos chamados a considerar a dimensão comunitária e cósmica da salvação em Cristo, dirigindo o olhar para este horizonte final, a fim de medir e avaliar tudo nesta perspectiva. A Igreja vive na história, ao serviço da vinda do Reino de Deus no mundo. Ela anuncia a todos, e sempre as palavras desta promessa recebe dela uma garantia na celebração dos sacramentos, em particular da Eucaristia, concretizando e experimentando a sua lógica nas relações de amor e serviço. Além disso, ela sabe que é lugar e meio onde a união com Cristo se realiza, mas reconhecendo ao mesmo tempo que a salvação pode ser concedida por Deus no Espírito Santo, até fora dos seus confins visíveis. A este propósito, a Constituição Lumen Gentium faz uma afirmação importante: a Igreja é sacramento universal de salvação, ou seja, sinal e instrumento daquela plenitude de vida e de paz prometida por Deus. Isto significa que ela não se identifica perfeitamente com o reino de Deus, mas é o seu germe e início, pois o cumprimento só será concedido à humanidade e ao cosmo no fim. Por isso, os crentes em Cristo caminham nesta história terrena, marcada pelo amadurecimento do bem, mas também por injustiças e sofrimentos, sem se deixar iludir nem desesperar. Eles vivem orientados pela promessa recebida daquele que renova todas as coisas. Por isso a Igreja cumpre a sua missão entre o já do início do reino de Deus em Jesus e ainda não do cumprimento prometido e esperado. Guardiã de sua promessa que ilumina o caminho, ela está investida também na missão de pronunciar palavras claras para rejeitar tudo que mortifica a vida e impede o seu desenvolvimento e torna posição a favor dos pobres, dos explorados, das vítimas da violência e da guerra e de quantos forem sofredores no corpo e no espírito. Sinal e sacramento do reino, a Igreja é povo de Deus peregrino na terra, que precisamente a partir da promessa final, partindo do Evangelho, lê e interpreta a dinâmica da história, denunciando o mal em todas as suas formas e anunciando com palavras e obras a salvação que Cristo deseja realizar para toda a humanidade e o seu reino de justiça, amor e paz. Assim a Igreja não anuncia a si própria, pelo contrário, nela tudo deve remeter para a salvação em Cristo.
Nesta perspectiva, a Igreja é chamada a reconhecer humildemente a fragilidade e caducidade humanas das próprias instituições, que, embora estejam ao serviço do reino de Deus, assumem a figura fugaz deste mundo. Nenhuma instituição eclesial pode ser absolutizada, aliás, uma vez que vivem na história e no tempo, são chamadas a uma conversão contínua, a renovação das formas e a reforma das estruturas, a regeneração contínua das relações, de modo a poder realmente corresponder à sua missão. No horizonte do reino de Deus, deve ser compreendida também a relação entre os cristãos que hoje cumprem a sua missão e quantos já terminaram a existência terrena e estão numa fase de purificação ou de bem-aventurança. Com efeito, a Lumen Gentium afirma que todos os cristãos formam uma única igreja, que existe uma comunhão e uma partilha dos bens espirituais fundamentada na união com Cristo e com todos os crentes. Uma solicitude fraterna entre a igreja terrena e a igreja celeste. Aquela comunhão dos santos que experimenta em particular na liturgia. Orando pelos falecidos e seguindo as pegadas de quantos já viveram como discípulos de Jesus. Também nós somos amparados no caminho e fortalecidos na adoração a Deus, marcados pelo único Espírito e unidos na única liturgia com aqueles que nos precederam na fé. Louvemos e demos glória à Santíssima Trindade. Agradecemos aos padres conciliares por nos terem recordado esta dimensão tão importante e tão bela de ser cristão e procurarmos cultivá-la na nossa vida. Estas foram as palavras do Santo Padre, o Papa Leão XIV.

Jesus procura animar a esperança dos seus seguidores, prometendo que não os abandonará. Ele lhes garante o dom do Espírito da Verdade. Eis a síntese do Evangelho Dominical na sexta semana da Páscoa, onde anunciamos a colaboração do diácono Marcos Maciel de Araújo, da paróquia de São Paulo Apóstolo, que nesta sexta-feira, dia 15 de maio, vai assumir uma importante missão como neo-sacerdote a serviço do povo de Deus e da diocese.

vós. Não vos deixarei órfãos. Eu virei a vós. Pouco tempo ainda, e o mundo não mais me verá. Mas vós me vereis, porque eu vivo e vós vivereis. Naquele dia, sabereis que eu estou no meu Pai, e vós em mim, e eu em vós. Quem acolheu os meus mandamentos e os observa, esse me ama. Ora, quem me ama será amado por meu Pai, e eu o amarei e me manifestarei a ele. Palavra da salvação. Glória a vós, Senhor. Boa noite, querido Padre Charles. Boa noite, queridos ouvintes da Rádio 105 FM. Primeiramente, eu gostaria de agradecer pelo convite para esta reflexão. E também estender um convite, porque nesta sexta-feira, dia 15 de maio, com a graça de Deus, eu serei ordenado presbítero para o serviço de todo o povo de Deus, todo o povo da igreja. Portanto, querido ouvinte, querido Padre Charles, todos são convidados para, nesse momento especial da minha vida e da minha vocação, vir participar desse momento tão especial, que será lá na paróquia de São Paulo Apóstolo, às 19 horas. Desde já, conto com a presença, mas sobretudo com a oração de todos. Mas, meus irmãos e minhas irmãs, neste sexto domingo da Páscoa, que o Evangelho, que a liturgia propõe, do Evangelho que acabamos de proclamar, a liturgia continua nos conduzindo à experiência do Cristo ressuscitado, que permanece vivo no meio do seu povo. As leituras deste domingo, elas nos mostram justamente isso, uma igreja fortalecida pelo Espírito Santo, capaz de testemunhar a esperança, mesmo nas dificuldades. Nos Atos dos Apóstolos, que é a primeira leitura, nós vemos a palavra sendo anunciada com alegria e produzindo vida nova. Já na segunda leitura da liturgia do sexto domingo da Páscoa, a carta de São Pedro, nós somos convidados a dar razões da nossa esperança com mansidão e firmeza. Tudo isso então nos prepara o coração para o Evangelho, onde Jesus promete permanecer sempre conosco através do Espírito Santo. No Evangelho que nos foi proclamado, o Evangelho de João, no capítulo 14, Jesus diz aos discípulos: se me amais, guardareis os meus mandamentos. Essa fala, ela acontece no contexto da despedida de Jesus. Ele está preparando os discípulos para o momento da cruz, da ausência física, mas ao mesmo tempo os consola, dizendo que não os abandonará. E aqui está algo muito importante. Para Jesus, amar não é apenas sentir. Amar é viver. Amar é compromisso concreto. Hoje em dia, muitas vezes, o amor é reduzido à emoção passageira. A palavra bonitas ou sentimentos superficiais, a emojis de WhatsApp. Mas Jesus deixa claro que o amor verdadeiro se traduz em fidelidade ao Evangelho, em escolhas concretas e, sobretudo, em uma vida coerente. Porque guardar os mandamentos não significa viver uma religião pesada ou baseada em regras. Significa assumir o estilo de vida de Jesus. É aprender a amar, a perdoar, a servir, a permanecer fiel mesmo nas dificuldades, mesmo nas dores, mesmo nas cruzes. Quem ama Jesus procura viver como ele viveu. E depois Jesus faz uma promessa maravilhosa. Ele vai dizer: eu pedirei ao Pai e ele vos dará um outro defensor para que permaneça sempre convosco, o Espírito da Verdade. Jesus sabe que os discípulos sentirão medo, insegurança e fraqueza, e por isso promete o Espírito Santo. Isso também vale para nós. Quantas vezes nos sentimos cansados, perdidos, sem forças espirituais? Quantas vezes o coração se inquieta diante das pressões da vida, dos problemas, das decepções, dos traumas? E Jesus, neste Evangelho, nos recorda: vocês não estão sozinhos. O Espírito Santo é a promessa viva de Deus em nós. É Ele quem sustenta a fé quando tudo parece escuro. É Ele quem nos fortalece nas tentações, quem nos consola nas dores e quem nos ajuda a discernir os caminhos da vida. Talvez um dos maiores dramas do nosso tempo seja justamente

0: sensação de vazio e de abandono. Há pessoas cercadas de coisas, de compromissos, até de gente, mas profundamente sozinhas por dentro. E Jesus hoje faz uma promessa que aquece o coração, sobretudo dessas pessoas. Não vos deixarei órfãos. Que palavra forte! O cristão não é órfão. O ressuscitado continua presente. Mesmo quando não vemos, ele permanece conosco. Mesmo quando nossa fé vacila, ele continua nos sustentando. E Jesus vai ainda mais longe ao dizer: vós me vereis, porque eu vivo e vós vivereis. Meus irmãos, minhas irmãs, a ressurreição de Cristo não é uma lembrança do passado. Ela é uma presença atual que transforma a nossa vida. Porque Jesus vive, nós também podemos recomeçar. Porque Jesus venceu a morte, o sofrimento não tem a última palavra. Porque Jesus vive, a esperança nunca morre. Num mundo marcado por tanta violência, indiferença e desesperança, nós, cristãos, somos chamados a ser sinal dessa presença viva de Deus. Não apenas falando de Jesus, mas sobretudo revelando Jesus através da nossa própria vida e das nossas ações. Às vezes nós queremos grandes sinais de Deus, mas o Evangelho nos lembra que ele se manifesta no cotidiano. Na fidelidade silenciosa, no amor vivido dentro de casa, no perdão oferecido, na perseverança de quem continua acreditando, mesmo depois das quedas. E o mais bonito é perceber que Jesus não promete o Espírito para pessoas perfeitas. Os discípulos de ontem e os discípulos de hoje, que somos nós, somos frágeis, medrosos, limitados. Mas mesmo assim foram escolhidos e somos escolhidos e sustentados pela graça. Isso acontece conosco. Deus não espera que sejamos fortes sozinhos. Ele nos fortalece com a sua presença. A liturgia deste domingo, desse sexto domingo da Páscoa, o Senhor nos convida a renovar duas certezas. A primeira, de que amar Jesus exige uma vida coerente com o Evangelho. E a segunda, de que nunca caminhamos sozinhos, porque o Espírito Santo permanece conosco. Meus irmãos e minhas irmãs, que nesta Páscoa possamos abrir o coração à presença do Espírito Santo, o Espírito da Verdade, e deixar que o Cristo ressuscitado transforme a nossa vida, para que também nós sejamos sinais de esperança no meio do mundo. Louvado seja nosso Senhor Jesus Cristo. Para sempre seja louvado.
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2: Boa noite.
0: Boa noite para você que nos acompanha em todo o país.
2: Sexta-feira, 15 de maio de 2026.
0: E vamos ao destaque do dia. Atendimento contra o câncer ganha reforço.
2: 2 bilhões e 200 milhões de reais serão investidos para aumentar o acesso a tratamentos de ponta e medicamentos pelo SUS.
0: Serão financiadas também cirurgias robóticas e ampliação de reconstrução mamária.
2: O presidente Lula destaca que o governo tem a função de fazer justiça e garantir igualdade a todas as pessoas.
3: É garantir que todo mundo, sem distinção, tem que ser tratado com dignidade, com respeito em qualquer lugar desse país.
0: E ainda desenrola Fies.
2: Em um dia, estudantes já renegociaram mais de 1 bilhão e 300 milhões de reais. Graziela Mendonça.
4: Mais de 22 mil beneficiários do Fundo de Financiamento Estudantil já negociaram as dívidas nesta nova etapa do Desenrola Fies.
0: Você vai ouvir também sobre o acolhimento às mães que estudam e não têm com quem deixar os filhos pequenos.
2: Crianças podem ficar nas cuidotecas instaladas em instituições de ensino.
0: O governo do Brasil investe para aumentar o número de espaços em todo o país. Érica Brás.
5: E até 2028, 295 cuidotecas vão ser implementadas em todo o território nacional.
2: Hoje, na apresentação da Voz do Brasil, eu, Mariana Jung, Mainaz
0: e
2: Brum.
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2: Investimentos para o tratamento contra o câncer pelo Sistema Único de Saúde.
0: São mais de 2 bilhões de reais que serão destinados a 23 novos medicamentos de alto custo, além de tratamentos de ponta.
2: O SUS vai contar com cirurgias robóticas e ampliar a cobertura de implantes mamários.
0: As novidades foram anunciadas em evento no Hospital de Amor, em Barreto, São Paulo, com a presença do presidente Lula.
4: O Hospital de Amor, em Barretos, no interior de São Paulo, é o maior centro de tratamento oncológico gratuito da América Latina. O hospital atende mais de 2 milhões de pacientes do Sistema Único de Saúde por ano. Nesta sexta-feira, o presidente Lula e o ministro da Saúde, Alexandre Padilha, visitaram a unidade e anunciaram a construção do novo Centro de Pesquisa Clínica e Cirurgia Robótica do hospital e do Instituto de Treinamento em Cirurgias Minimamente Invasivas. O Ministério da Saúde vai repassar 129 milhões de reais em parcela suplementar para o Hospital de Amor. O vice-presidente Geraldo Alckmin falou sobre a importância da instituição.
6: A gente vê no Brasil inteiro o Hospital do Amor fazendo prevenção, diagnóstico, tratamento e pesquisa, treinamento de robótica, você poder atender à distância, telecirurgia.
4: Também foram anunciadas medidas para fortalecer o tratamento contra o câncer. O investimento total é de 2 bilhões e 200 milhões de reais. Recursos que serão empregados em novas tecnologias, equipamentos e medicamentos. De acordo com o ministro da Saúde, Alexandre Padilha, a medida beneficia 112 mil pacientes no tratamento de 18 tipos de câncer, como mama, pulmão, leucemia, ovário e estômago.
7: 23 novos medicamentos que o povo não tinha acesso pelo SUS. Tem medicamento que custa 25 mil por mês. Agora é de graça, pelo SUS, como direito às pessoas.
4: Também foi garantido o financiamento para a cirurgia de reconstrução mamária na rede pública, o que amplia o custeio do setor com um investimento estimado em mais de 27 milhões de reais por ano. Além disso, foi implantada uma tabela específica para o financiamento da cirurgia robótica oncológica na rede pública. O presidente Lula destacou que os investimentos elevam a qualidade dos serviços públicos de saúde.
3: O SUS está provando que aquilo que é público, quando é feito com respeito, quando é feito com dignidade e quando é feito com justiça, aquilo que é público é muito melhor. É garantir que todo mundo, sem distinção, tem que que ser tratado com dignidade, com respeito em qualquer lugar desse país.
4: No evento também foi anunciada a compra de 80 novos aceleradores lineares para ampliar em 25% a oferta de radioterapia em um ano e a entrega de veículos para o transporte de pacientes por meio do programa Agora Tem Especialistas Caminhos da Saúde. São 15 veículos do programa, além de 22 ambulâncias do SAMU e uma unidade móvel odontológica. De Barretos, em São Paulo, Luciana Colares de Holanda.
2: E uma esperança para pacientes que enfrentam a batalha contra o câncer.
0: O governo do Brasil investe também em tecnologia para a produção de medicamentos para a rede pública de saúde.
2: A medida vai ampliar o acesso e proporcionar mais sobrevida aos pacientes.
8: A descoberta de um câncer avançado mudou completamente a vida da comerciante Tereza Ferreira. O diagnóstico de câncer de pulmão veio em 2018, acompanhado de medo e incertezas. Depois da quimioterapia, surgiu uma nova alternativa, a imunoterapia com um medicamento moderno, capaz de estimular o próprio organismo a combater a doença.
9: Eu fiz um ciclo de quimioterapia, deu muito resultado, e aí fiquei só com a imunoterapia. E aí foi dando certo, e com isso já ganhei 7 anos, né?
8: O tratamento teve uma resposta satisfatória. Hoje, Tereza está sem evidências do tumor e leva uma vida normal. A experiência mostra o impacto da imunoterapia, considerada uma das estratégias mais avançadas no combate ao câncer. Conhecido comercialmente como Keytruda, o medicamento age de forma diferente da quimioterapia tradicional. Em vez de atacar diretamente o tumor, ele estimula o sistema imunológico do paciente a reconhecer e combater as células cancerígenas. Isso pode aumentar a eficácia do tratamento e, em alguns casos, reduzir efeitos colaterais, como explica Clarice Baldotto, presidente da Sociedade Brasileira de Oncologia Clínica.
10: Ele mudou a história da oncologia, eu diria assim, essa classe de medicamentos, principalmente para alguns tumores, como o melanoma, que é um tumor de pele bem agressivo, que a gente tinha pouco tratamento, câncer de pulmão, e mais recentemente para vários outros tipos de tumores, como câncer de mama, câncer de esôfago, câncer de cabeça e pescoço. Então hoje, muitos tipos de tumores, o paciente se beneficia em utilizar essa classe de medicamentos isolada ou às vezes até combinada com outros tratamentos, como a própria quimioterapia.
8: Agora, essa tecnologia de ponta pode chegar a mais pacientes da rede pública. O governo do Brasil firmou uma parceria para a produção 100% nacional do medicamento, indicado para até 18 tipos de câncer. O acordo prevê a transferência de tecnologia para o Instituto Butantan, que passará a produzir o medicamento no país para distribuição pelo Sistema Único de Saúde. Um avanço para o tratamento universal, disse Fernanda De Negri, secretária de Ciência, Tecnologia e Inovação do Ministério da Saúde.
11: A expectativa é que haja uma transferência de tecnologia da empresa detentora da tecnologia para o Instituto Butantan, e neste tempo o Instituto Butantan vai começar a aprender a fazer essa molécula e começando a produzir no Brasil.
8: Na rede privada, o custo do Keytruda pode chegar a cerca de R$ 27 mil por dose, o que limita o acesso. Com a produção nacional e a oferta pelo SUS, a expectativa é ampliar o tratamento e baratear o custo. Para pacientes como Tereza Ferreira, a chegada desse tratamento à rede pública representa mais do que inovação. É a possibilidade de ampliar o acesso a uma terapia que pode prolongar a vida e trazer esperança para quem enfrenta a batalha contra o câncer.
9: E acho maravilhoso todo mundo poder ter acesso a isso.
8: Hoje, a terapia já é usada no SUS para casos de melanoma, mas a expectativa é ampliar o acesso para outros tipos da doença. A ampliação depende da avaliação técnica da Comissão Nacional de Incorporação de Tecnologias no SUS, que já está em análise. Reportagem Pablo Mundim.
0: Quem está em débito com o FIES tem uma grande chance de sair do vermelho.
2: Até o fim do mês, o programa Desenrola FIES oferece descontos de até 99% nas dívidas.
0: E nos primeiros dias de adesão, muitos estudantes já aproveitaram as condições e foram negociados mais de R$ 1 bilhão em 24 horas.
12: Mais de 22 mil beneficiários do Fundo de Financiamento Estudantil já negociaram as dívidas nesta nova etapa do Desenrola FIES. Apenas nas primeiras 24 horas, foram mais de R$ 1 bilhão e 300 milhões negociados. A adesão começou na última quarta-feira. Mais de 1 milhão de alunos podem ser beneficiados com os descontos. O ministro da Educação, Leonardo Barchini, explica como participar.
13: E quem pode participar? Estudantes com contratos firmados até 2017 e que estavam em fase de pagamento em 4 de maio deste ano. A negociação pode ser feita até 31 de dezembro deste ano. Para fazer essa renegociação, você tem que entrar no site ou no aplicativo do seu banco, quer na Caixa Econômica Federal ou no Banco do Brasil. É uma nova oportunidade para você renegociar o seu débito, alívio no seu bolso, alívio no bolso dos brasileiros.
12: O FIES é uma das principais políticas públicas de acesso ao ensino superior privado no Brasil. O programa oferece financiamento para cursar graduação em instituições avaliadas positivamente pelo MEC. O Desenrola FIES visa ajudar milhares de estudantes a reorganizarem a vida financeira e seguirem com os projetos acadêmicos e profissionais. As condições variam conforme o perfil do estudante e o tempo de atraso no pagamento. Para quem está em dia ou com atraso de até 90 dias, a opção é quitar integralmente o financiamento, com 12% de desconto. Quem tem débitos vencidos há mais de 90 dias pode quitar o financiamento com desconto total nos encargos e redução de 12% no valor principal. Também tem a opção de parcelar tudo em 150 vezes, sem juros nem multas. Mas os descontos são maiores para quem está inadimplente há mais de 360 dias. O abatimento pode chegar a 99% no caso de quem participa do Cadastro Único para programas sociais do governo federal. Para renegociar, basta acessar o aplicativo do banco em que o contrato foi firmado, clicar na aba Renegociação do FIES e seguir os passos. Reportagem Graziela Mendonça.
14: E a partir de segunda-feira, 25 de maio, os trabalhadores vão poder consultar o saldo do FGTS disponível para uso no novo Desenrola.
0: A iniciativa permite utilizar até 20% do saldo do Fundo de Garantia ou até R$ 1.000, o que for maior, para renegociar dívidas em atraso.
14: Depois da consulta, as instituições financeiras vão ter até 30 dias para formalizar os contratos e registrar as informações junto à Caixa Econômica Federal.
0: Após a validação, o valor será transferido diretamente para o banco responsável pela renegociação.
14: Interesse num assunto, habilidades, notas, tudo isso pode influenciar na hora de decidir qual curso fazer no ensino superior.
0: Mas é preciso ficar atento também na escolha da instituição de ensino. Antes de se matricular, confira se a faculdade está regularizada.
15: Medicina, Direito, Engenharias, a lista de cursos superiores é grande e a responsabilidade na hora de escolher também. É preciso ficar atento sobre onde vai estudar. A instituição de ensino superior escolhida tem que ser reconhecida pelo Ministério da Educação. Caso contrário, o diploma não terá validade no mercado de trabalho. Além disso, é importante saber a nota do curso, que é dada pelo MEC. A pasta realiza ciclos de avaliações contínuos e examina quesitos como o desempenho dos estudantes, infraestrutura da instituição e formação dos professores. Cursos com notas baixas podem sofrer punições, reduzir turmas ou até fechar, caso continuem sendo mal avaliados. Saber a modalidade, se presencial ou não, também é necessário. Todas essas informações são públicas e devem estar nos sites das instituições de ensino. Os estudantes também podem realizar a consulta pelo EMEC. O sistema reúne informações sobre todas as graduações oficiais do país. Em caso de dúvidas ou problemas, procure a ouvidoria da faculdade ou a plataforma fala.br. Márcia Fernandes para a Voz do Brasil.
14: Garantir o cuidado das crianças para que as mães possam trabalhar e estudar.
0: Esse é o foco das cuidotecas, espaços públicos e gratuitos que oferecem lazer, alimentação e proteção para crianças de 3 a 12 anos, principalmente no período noturno.
14: O programa é uma alternativa segura para os horários em que as creches tradicionais já estão fechadas.
0: Até 2028 serão instaladas mais de 295 cuidotecas no país.
16: O Ministério do Desenvolvimento e Assistência Social, Família e Combate à Fome anunciou que até 2028, 295 cuidotecas vão ser implementadas em todo o território nacional, em 25 estados e o Distrito Federal, com presença em 204 municípios. As cuidotecas são espaços noturnos que recebem crianças com ou sem deficiência de 3 a 12 anos para que seus responsáveis, na maioria mulheres, possam trabalhar, estudar ou se qualificar profissionalmente. Ao todo, já foram implementadas 101 cuidotecas medidas temporárias ou permanentes. Ministro Wellington Dias, do Desenvolvimento e Assistência Social, Família e Combate à Fome, destacou o papel deste novo instrumento social na vida dos cidadãos.
17: As cuidotecas nas universidades, nos institutos federais, no âmbito acadêmico, ela também, nos municípios e instância de participação social, representam uma inovação nas políticas públicas brasileiras. Elas criam condições reais para que muitas mulheres permaneçam e avancem sua trajetória escolar, acadêmica e profissional.
16: Maria Lúcia Tavares, professora no Instituto Federal de Minas Gerais, em Belo Horizonte, enalteceu as cuidotecas como espaços que têm auxiliado suas alunas a continuarem os estudos.
18: E o que a gente tem percebido é que essa política é super importante, não só como acesso, mas como também permanência. O fato da gente dizer que a gente vai ter um recurso como esse, ele é mobilizador para que as mulheres se inscrevam nos programas, né? Eu, como mãe, digo isso, que assim, é muito difícil para a gente estar em determinados lugares que não tem recurso para atender as nossas filhas, né?
16: A secretária nacional de Cuidados e Família do MDS, Laís Abramo, apresentou dados que evidenciam a relevância de cuidotecas na busca pelo desenvolvimento acadêmico e profissional de adultos, sem deixar de lado o cuidado com as crianças.
19: Hoje, entre os jovens que não concluíram o ensino médio, 9,5% pararam de estudar ou nunca estudaram pela necessidade de cuidar da casa, dos filhos, filhas ou outros parentes. Essa também é a principal razão pela qual 34% das mulheres que estão fora do mercado de trabalho não conseguem nem sair para procurar um emprego ou nem poderiam aceitar um emprego caso lhes fosse oferecido, é pela mesma razão. Essa proporção é maior para as mulheres negras, 37,6%, em comparação com as brancas, 29,3%.
16: Ao todo, já foram implementadas 101 cuidotecas temporárias ou permanentes. Reportagem Érica Brás. Empresas brasileiras exportadoras afetadas pela instabilidade internacional podem contar com o apoio do Plano Brasil Soberano.
0: São 21 bilhões de reais, sendo 15 bilhões do governo do Brasil e outros 6 bilhões do BNDES, o Banco Nacional de Desenvolvimento Econômico e Social.
20: O BNDES, Banco Nacional de Desenvolvimento Econômico e Social, abriu nesta sexta-feira o protocolo para que o setor produtivo do país possa solicitar crédito dentro do Plano Brasil Soberano. O objetivo da nova etapa do plano é apoiar empresas brasileiras de setores relevantes para a balança comercial nacional. O Brasil Soberano também visa apoiar as empresas exportadoras e seus fornecedores afetados pela instabilidade internacional, seja por causa dos conflitos no Oriente Médio, seja por causa das medidas tarifárias impostas pelo governo dos Estados Unidos. Tem direito ao crédito empresas dos setores de siderurgia, fertilizantes, móveis, automotivo, têxtil, farmacêutico, equipamentos eletrônicos, informática e minerais críticos, entre outros. Ao todo, estão disponíveis 21 bilhões de reais, sendo 15 bilhões do Fundo de Garantia à Exportação e mais 6 bilhões em recursos do BNDES, como explica o diretor de Desenvolvimento Produtivo, Inovação e Comércio Exterior do Banco, José Luiz Gordon.
21: O programa tem um foco muito estratégico de impulsionar os investimentos no Brasil, ajudar as empresas a ganharem novos mercados de exportação, e são 21 bilhões colocados para ajudar o setor industrial a investir no capital de giro e a enfrentar tanto as adversidades como criar uma base produtiva mais robusta para que o Brasil tenha mais soberania e possa gerar mais emprego e renda.
20: Para saber como solicitar o crédito e todas as informações sobre o plano, inclusive as condições de financiamento, você pode acessar o site bnds.gov.br/Brasil Soberano. Reportagem André de Barros Lima.
16: Um gigante de mais de 2 mil quilômetros, o Rio São Francisco banha 5 estados e cerca de 30 milhões de pessoas dependem diretamente das suas águas.
0: Para assegurar o futuro do Velho Chico e garantir água a quem mais precisa, foram anunciados novos investimentos para revitalização ambiental, segurança hídrica e recuperação de bacias nas regiões do São Francisco e Parnaíba.
1: Na nascente histórica do Rio São Francisco, o ministro Valtês Góes conheceu de perto o berço do Velho Chico no Parque Nacional da Serra da Canastra, em Minas Gerais. O rio tem um papel fundamental para a segurança hídrica do semiárido brasileiro. As águas que nascem lá percorrem mais de 2 mil quilômetros e levam desenvolvimento para o coração do sertão nordestino. Hoje, mais de 30 milhões de pessoas são beneficiadas com as águas do Velho Chico. As obras de recuperação da estrada de acesso à nascente do Rio São Francisco, na cidade de São Roque, Minas Gerais, estão sendo realizadas para melhorar a trafegabilidade e fortalecer o turismo sustentável na região, como garante o ministro da Integração e do Desenvolvimento Regional, Valdez Góes.
5: Uma obra desafiadora, porque quem conheceu a estrada da Serra da Canastra antes de iniciar essa obra, sabe que a caixa dela era bem estreita. Nós temos ali de 6 a 7 metros de extensão, uma obra com toda a segurança de proteção de encostas, com drenagem, com preparação do solo, para ter uma vida útil realmente longa.
1: Valdez Góes também ressaltou o papel estratégico do Rio São Francisco para a segurança hídrica do país e defendeu a continuidade das políticas públicas voltadas à revitalização das bacias hidrográficas e o acesso à água.
5: Nós temos em torno de 2,6 bilhões de reais da conta Furnas e da conta São Francisco Parnaíba destinada a projetos de revitalização de bacias em Minas Gerais. Um impacto positivo não só para Minas, mas para todo o Brasil.
1: O ministro Valdez Góes também assinou o contrato para ações de recuperação hidroambientais em Pilão Arcado, na Bahia, e Petrolândia, em Pernambuco. As iniciativas somam 9 milhões e meio de reais em investimentos voltados à recuperação de microbacias e ampliação da disponibilidade hídrica para comunidades locais. Reportagem Cleide Lopes.
22: A utilização do caça F-39 Gripen em um exercício conjunto da Força Aérea Brasileira com outras aeronaves marcou esta semana uma nova etapa na integração para a defesa aeroespacial do Brasil.
0: O caça Gripen é a aeronave mais moderna da frota brasileira e este ano teve a primeira unidade produzida totalmente em solo brasileiro, numa parceria com a empresa sueca criadora do modelo.
23: O principal destaque dessa edição é a participação inédita do caça F-39 Gripen, considerado atualmente a aeronave de combate mais moderna da FAB. Essa é a primeira vez que o modelo é empregado no exercício, marcando uma nova etapa no processo de integração do caça ao Sistema de Defesa Aeroespacial Brasileiro. O treinamento é conduzido de forma conjunta pela FAB, pela Marinha do Brasil e pelo Exército Brasileiro, com o objetivo de aprimorar a integração entre as Forças Armadas em cenários de alta complexidade. O diretor do exercício conjunto, Brigadeiro do Ar Paulo César Fischer da Silva, traz mais detalhes.
24: A gente tem a oportunidade de um cenário mais complexo, conseguimos inserir a parte de antiaérea, além da parte de salto operacional, que é muito interessante porque cria um cenário tático totalmente diferenciado para os nossos pilotos poderem realizar essa capacitação das novas táticas, técnicas e procedimentos que são utilizados no âmbito da aviação.
23: Segundo os organizadores, o exercício busca fortalecer a capacidade de resposta em situações de crise, além de aperfeiçoar operações aéreas e terrestres coordenadas. As atividades incluem missões de defesa aérea, escolta, reconhecimento, evacuação aeromédica, defesa cibernética e transporte de tropas e cargas. A operação também serve para testar procedimentos, treinar militares e elevar o nível de prontidão operacional das unidades participantes. A base aérea de Anápolis é considerada uma das estruturas estratégicas mais importantes da Força Aérea Brasileira para operações de defesa aérea e emprego do poder de combate no país. Reportagem Gabriel Pinheiro.
22: Serviços no Brasil avançou 3% em março desse ano em comparação com março de 2025, segundo pesquisa do IBGE.
0: O destaque foi o setor de informação e comunicação, com alta de 7,9%, impulsionado por telecomunicações, tecnologia da informação e serviços digitais.
22: Já em comparação com o mês anterior, fevereiro, o setor recuou 1,2%.
0: Ainda assim, opera 18,2% acima do nível pré-pandemia.
22: E essas foram as últimas notícias do Governo do Brasil.
0: Uma realização da Secretaria de Comunicação Social da Presidência da República.
22: Com produção da empresa Brasil de Comunicação.
0: Fique agora com as notícias do Poder Judiciário e do Congresso Nacional. Uma boa noite e bom fim de semana.
22: A gente volta na segunda-feira. Boa noite para você e até lá.
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6: STF autoriza a operação contra esquema de fraude e sonegação fiscal no ramo de combustíveis no Rio de Janeiro.
7: STJ admite remissão pelo Enem para preso que já tinha diploma superior.
6: Neste fim de semana, quatro cidades realizam novas eleições.
7: Boa noite, eu sou Marcela Luiza.
6: E eu sou Walter Lima.
7: Supremo Tribunal Federal autoriza a operação da Polícia Federal contra esquema de fraude e sonegação fiscal no ramo de combustíveis no Rio de Janeiro.
6: A decisão é do ministro Alexandre de Moraes. Repórter Fernanda Porto.
10: É investigar os negócios da Refit, a antiga refinaria de Manguinhos, diante de suspeita de fraudes fiscais. O grupo é considerado um dos maiores devedores de impostos do país. Entre os alvos está o ex-governador Cláudio Castro, acusado de proteger e favorecer os interesses do grupo Refit. Também é alvo da operação o empresário Ricardo Magro, dono da empresa. Diante da gravidade do caso, também foi solicitada a inclusão do nome dele na difusão vermelha da Interpol, a lista dos mais procurados do mundo. A operação dessa sexta-feira também estipulou o bloqueio de cerca de 52 bilhões em ativos financeiros e a suspensão das atividades econômicas das empresas investigadas.
7: O ministro do STF, Flávio Dino, determinou a abertura de uma nova frente de análise para apurar suspeitas de irregularidades na destinação de emendas parlamentares para projetos culturais.
6: As informações foram apresentadas pelos deputados Henrique Vieira e Tabata Amaral. Repórter Judite Aragão.
25: No despacho assinado nesta sexta-feira, o ministro Flávio Dino afirma que os fatos narrados pelos parlamentares podem indicar, em tese, o descumprimento de decisões anteriores do Supremo relacionadas à transparência e rastreabilidade das emendas parlamentares. O despacho cita que, se comprovadas, as irregularidades poderiam comprometer a efetiva entrega de bens e serviços à sociedade em afronta ao artigo 165 da Constituição Federal.
7: STJ admite redução do tempo de pena a preso aprovado no Enem, mesmo que já tenha diploma de curso superior.
6: Essa decisão uniformiza o posicionamento da corte sobre o tema. Fátima Uchoa.
26: A sexta turma negou o benefício a um preso, mas como a quinta turma tinha entendimento oposto, reconhecendo que a escolaridade anterior não impede o benefício, a defesa interpôs embargos de divergência. Ao resolver a divergência, a terceira sessão do STJ fixou a tese de que a escolaridade prévia do preso não impede a remissão, pois tal limitação não está prevista na lei de execução penal. O ministro relator Ribeiro Dantas sustentou que é possível a interpretação extensiva do artigo 126 dessa lei para favorecer o apenado quando se trata de remissão por estudo, especialmente porque o objetivo da execução penal inclui a ressocialização.
7: Neste fim de semana, quatro cidades realizam novas eleições.
6: Elas ocorrem devido à perda dos mandatos dos eleitos em 2024. Fábio Ruas.
27: Eleitoras e eleitores de Brejo Alegre, em São Paulo, e das cidades de Itaú e Ouro Branco, no Rio Grande do Norte, voltam às urnas neste domingo para eleger novos prefeitos e vices. Em Melgaço, município no arquipélago do Marajó, no Pará, a renovação será em todas as 11 cadeiras da Câmara de Vereadores. Em todas as votações deste domingo, quem vencer vai cumprir mandato até o dia 31 de dezembro de 2028.
7: Justiça do Trabalho e CNJ levam serviços gratuitos ao arquipélago do Marajó.
6: Os atendimentos acontecem de 18 a 22 de maio. Larissa Batista.
2: Anota aí, você trabalhador, trabalhadora, pode fazer a carteira de trabalho, entrar com o pedido de abono salarial e de seguro-desemprego. E pode até entrar com ações para a garantia de direitos. Entre 18 e 22 de maio, o mutirão vai levar tudo isso, de graça, a moradores dos municípios de Breves e Portel, na ilha do Marajó, no Pará. E a população vizinha, em Melgaço, também será atendida.
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7: Uma boa noite.
6: Bom fim de semana e até segunda-feira.
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8: Eu sou Paula Groba.
9: E eu sou Ricardo Nakaoka.
8: E estes são os destaques de hoje do Jornal do Senado, que começa agora.
9: Senado vai analisar projeto que autoriza restituição do imposto de renda como garantia de empréstimo.
8: Avança projeto que destina parte da arrecadação das loterias a lares de idosos.
9: Comissão debate uso de imagens de flagrantes para combater crimes no comércio.
8: Boa noite.
9: Boa noite.
8: Quem tem dinheiro a receber da restituição do imposto de renda poderá usar esse valor para conseguir crédito antecipado nos bancos.
9: Um projeto que começa a ser analisado pelo Senado autoriza a restituição como garantia para empréstimos. A ideia é permitir que o contribuinte receba o dinheiro antes do calendário da Receita Federal e use os recursos da forma que considerar mais vantajosa. A reportagem é de Alexandre Campos.
11: A ideia do projeto é simples. A instituição financeira antecipa o dinheiro ao contribuinte deduzido os valores com encargos e juros que deverão constar claramente em contrato e passa a ter direito de receber a restituição no lugar dele na data do calendário divulgado pela Receita. Autor do projeto, o senador Plínio Valério, do PSDB do Amazonas, afirmou que em 2025 foi

0: O total que exceder será devolvido a ele na data da restituição.
1: E o dinheiro arrecadado com multas ambientais poderá ajudar no resgate e cuidado de animais abandonados em todo o país.
2: A Comissão de Assuntos Econômicos aprovou um projeto que destina parte desses recursos a organizações sem fins lucrativos, responsáveis pela proteção animal. Repórter Lana Dias.
3: Quem comete infrações ambientais pode ser multado entre R$50 e R$50 milhões, com base no dano causado. A proposta aprovada na Comissão de Assuntos Econômicos quer direcionar parte desse valor a programas de acolhimento e proteção de animais domésticos abandonados. Na leitura do relatório, a senadora Tereza Cristina, do PP de Mato Grosso do Sul, lembrou que as multas ambientais já subsidiam outras ações.
4: Esses recursos já são fonte para outras ações governamentais, de forma que caberá ao processo orçamentário decidir em que medida cada um dos objetivos concorrentes será contemplado com as receitas arrecadadas.
3: A proposta vai ser analisada pela Comissão de Meio Ambiente.
1: E parte do dinheiro arrecadado com loterias poderá ser usada para ajudar na manutenção de lares de idosos em todo o país.
2: A medida foi aprovada pela Comissão de Assuntos Econômicos. Repórter Marcela Cunha.
5: O projeto permite destinar parte da arrecadação das loterias esportivas a instituições sem fins lucrativos que cuidam de idosos em tempo integral. Segundo o autor, senador Jaime Campos, do União de Mato Grosso, muitas acolhem pessoas sem apoio familiar e sem recursos. Pela proposta, a receita líquida de 3 concursos por ano ajudará essas entidades na compra de medicamentos, higiene, segurança, prevenção de infecções e adaptação de espaços. A relatora, senadora Damares Alves, do Republicanos do Distrito Federal, lembrou que os abrigos para idosos atendem uma população especialmente vulnerável.
6: Os casos de idosos com pouco ou nenhum amparo familiar e com carência de recursos para viver um final de vida de forma digna tende a aumentar nas próximas décadas. Precisamos garantir recursos para essa finalidade tão nobre e meritória.
5: Damares também reforçou que o projeto cria uma fonte permanente de recursos sem aumentar despesas da União, já que apenas reorganiza a destinação de parte do dinheiro das loterias.
1: E com o aumento da população idosa no Brasil, um outro projeto em análise no Senado pode ampliar a presença de médicos geriatras no atendimento básico do SUS.
2: A proposta prevê apoio da União para a contratação e qualificação desses profissionais. Repórter Henrique Nascimento.
7: Com o aumento da expectativa de vida, cresce também a preocupação com a saúde e a autonomia da população idosa. O projeto apresentado no Senado pelos senadores Alci Lucas, do PL do Distrito Federal, prevê incentivo à atuação de médicos especialistas em geriatria nas unidades básicas de saúde e equipes de saúde da família. Para o parlamentar, o país precisa criar políticas públicas voltadas ao envelhecimento da população.
8: Será que o governo acha que de 60 até os 100 o cara vai ficar assistindo televisão o dia todo em casa? Não vai. Você tem que criar política pública para o idoso. Nós temos sérios problemas com os idosos hoje. Se a gente não criar política pública, a gente vai ter sérios problemas.
7: A preocupação com a qualidade de vida faz parte da rotina do aposentado Nelson Takayanagi, que pratica atividades físicas na Universidade de Brasília.
9: Com o passar da idade, né? A gente vai tendo uma série de dificuldades locomotoras, psicológicas, físicas. E aí, esse tipo de atividade tenta manter a gente ativa e tenta manter a gente sem necessidade de um apoio.
7: O projeto será analisado pelas comissões do Senado.
1: Já está em vigor a lei que garante que assassinos de agentes de segurança cumpram pena preferencialmente em estabelecimentos federais de segurança máxima.
2: A iniciativa tem o objetivo de oferecer uma resposta rigorosa a crimes cometidos contra policiais, membros da Força Nacional e militares das Forças Armadas. Repórter Douglas Castilho.
10: Além do encarceramento em unidades federais, a nova legislação promove mudanças nas regras do regime disciplinar diferenciado, o RDD. O intuito é agilizar o processo legal, permitindo a solicitação da inclusão do preso nesse sistema mais rigoroso logo no início de sua detenção, dando ao juiz um prazo máximo de 15 dias para a decisão final. O texto determinava que o cumprimento da pena nesse regime fosse obrigatório, mas com vetos do presidente da República, essa ida para o RDD continuará dependendo de avaliação judicial caso a caso. O relator da proposta no Senado, senador Sérgio Moro, do PL do Paraná, fala falou sobre o objetivo da medida.
11: Manda um recado ao mundo do

0: crime, ao crime organizado especialmente, que assassino de policiais vai cumprir a pena em penitenciária federal de segurança máxima. Regime de cárcere duro, sim, mas um regime de cárcere necessário.
1: Também foi vetado o trecho que proibia expressamente o preso submetido ao RDD de progredir de regime ou conseguir livramento condicional. A presidência justificou que o endurecimento das penas precisa caminhar junto com as garantias constitucionais.
2: E a Comissão de Constituição e Justiça pode aprovar na próxima reunião a divulgação de imagens e áudios de crimes em flagrante dentro de estabelecimentos comerciais.
3: A ideia é que o compartilhamento dessas informações ajude na identificação e denúncia de criminosos. As informações com o repórter Bruno Lourenço.
4: O relator senador Esperidião Amin, do Progressistas de Santa Catarina, afirmou que o objetivo é auxiliar no combate à impunidade por meio da identificação e denúncia dos infratores. Ele ressaltou que a proposta traz mecanismos para impedir a simples divulgação de vídeos de furtos.
5: Ademais, a exigência do registro de boletim de ocorrência e a previsão de responsabilização por divulgação indevida funcionam como mecanismos de controle e desestímulo a abuso.
4: Depois da CCJ, o projeto de lei vai ao plenário do Senado.
3: Com trabalhos técnicos de João Lira, o Jornal do Senado fica por aqui. Acompanhe agora as notícias do Tribunal de Contas da União e da Câmara dos Deputados. Boa noite.
2: Boa noite e um bom fim de semana.
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7: O Tribunal de Contas da União fez auditoria para avaliar o uso dos recursos federais destinados à saúde. Em 2025, o setor representou mais de 240 bilhões de reais no orçamento da União. A fiscalização analisou se o dinheiro foi aplicado de forma eficiente e se os resultados planejados foram alcançados. O trabalho verificou o alinhamento entre planejamento e execução orçamentária, além do uso de dados para apoiar decisões. O TCU identificou avanços na gestão da política de saúde, mas também apontou problemas. Entre eles, redução de recursos em programas estratégicos e baixa execução de ações importantes, como a compra e distribuição de vacinas e insumos. Quase um terço das iniciativas analisadas tiveram execução física abaixo do esperado, o que pode comprometer a entrega de resultados à população. Saiba mais em tcu.gov.br.
6: 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Jornal Câmara dos Deputados. Deputados aprovam remarcação de concursos para gestantes e lactantes.
8: Plenário cria uma rota turística religiosa na região do Cariri, no Ceará.
6: Câmara regulamenta aposentadoria compulsória de empregados públicos.
8: Boa noite. O plenário da Câmara aprovou proposta que permite que pesquisadores e cientistas de empresas públicas sejam recontratados, mesmo após a aposentadoria compulsória aos 75 anos. O repórter Antônio Vital acompanhou a votação.
9: A Câmara dos Deputados aprovou o projeto que autoriza pesquisadores e empregados de empresas públicas a permanecerem trabalhando mesmo depois da aposentadoria compulsória aos 75 anos. Isso será permitido para os funcionários em geral, caso não tenham completado o tempo mínimo de contribuição exigido para a aposentadoria. Esses funcionários poderão permanecer em serviço até que esse requisito seja atingido. Isso vai valer também para consórcios públicos e sociedades de economia mista. A proposta também permite que pesquisadores aposentados sejam recontratados para atuar em projetos de desenvolvimento científico, tecnológico ou de inovação. Eles poderão ser contratados, inclusive, pela instituição onde trabalharam até a aposentadoria. A condição para isso é que tenham um requisito de notória especialização, necessário para que sejam contratados diretamente sem licitação. Autor da proposta, o deputado Luiz Carlos Raule, do Podemos, do Paraná, disse que apresentou o projeto a pedido de pesquisadores da Embrapa. Ele disse que qualquer país do mundo tem interesse em manter seus cientistas na ativa.
10: O ser humano do século XXI está vivendo até 100 anos, alguns até 105, até 110. Um pesquisador se leva no mínimo 30 anos para que ele tenha densidade total do conhecimento científico, tecnológico. Qualquer país do mundo iria olhar com carinho e atenção para não deixar os seus cientistas serem expulso do trabalho de pesquisa.
9: O projeto recebeu parecer favorável da relatora, deputada Bia Kicis, do PL do Distrito Federal.
11: Realmente, nós não podemos abrir mão de cabeças brilhantes, de profissionais que por décadas...
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9: O projeto que autoriza pesquisadores e empregados de empresas públicas a permanecerem trabalhando mesmo depois da aposentadoria compulsória aos 75 anos, seguiu para análise do Senado. Da Rádio Câmara de Brasília, Antônio Vital.
13: Ciência e tecnologia.
14: Patrusa Ananias, do PT Mineiro, propõe que a sociedade discuta o projeto que institui a Política Nacional de Minerais Críticos, aprovado na Câmara e em análise no Senado. O congressista defende a industrialização nacional com o objetivo de processar minerais como lítio, nióbio e terras raras em solo brasileiro.
8: Patrus Ananias entende que é preciso garantir o uso de recursos estratégicos para fortalecer a soberania e evitar a entrega do patrimônio nacional a interesses estrangeiros. Ele vê a exploração dessas riquezas vinculada à criação de postos de trabalho e ao fortalecimento da economia interna.
14: Célia Chacriabá, do PSOL de Minas Gerais, critica o texto da Política Nacional de Minerais Críticos e Estratégicos aprovado na Câmara. Ela afirma que a proposta não define com precisão o que são esses minerais, nem separa interesses econômicos da proteção à soberania nacional.
8: Célia Chacriabá defende uma política nacional para a exploração mineral, com consulta pública prévia e informada à população indígena. A deputada alerta que a extração sem critérios ambientais ameaça territórios, adoece comunidades e amplia os riscos para os povos originários.
14: Na opinião de Inácio Arruda, do PCdoB do Ceará, o Congresso deve priorizar o debate sobre minerais estratégicos e tecnologia, em vez de discutir pautas secundárias. Ele acredita que o desenvolvimento do país passa pela capacidade própria de extração, processamento e industrialização dos recursos naturais.
8: Inácio Arruda também teme a entrega de minerais estratégicos a interesses estrangeiros, sem geração de valor agregado no país. Para o deputado, investimentos em ciência, tecnologia e inovação fortalecem a soberania nacional e ampliam a participação da indústria brasileira no setor.
14: José Nelto, do União de Goiás, destaca que o Brasil vive uma disputa internacional em torno das chamadas terras raras. Por isso, o parlamentar reitera que os recursos minerais estratégicos devem permanecer sob o controle nacional.
8: Além disso, José Nelto critica a exploração mineral sem tributação adequada de outros metais associados ao níquel. Para o deputado, o Congresso deve impedir qualquer forma de entrega dos recursos naturais brasileiros a interesses estrangeiros.
13: Turismo.
14: A Câmara aprovou a criação de uma rota turística religiosa na região do Cariri, no Ceará. A repórter Daniele Lessa tem mais informações sobre o lugar.
15: A Câmara dos Deputados aprovou o projeto que cria a Rota Turística Religiosa do Cariri, reunindo municípios do Ceará conhecidos pelas tradições religiosas e pelo turismo de peregrinação. O projeto foi apresentado pelo deputado Yuri do Paredão, do MDB do Ceará, para fortalecer o turismo religioso, valorizar o patrimônio cultural da região e estimular a economia local. Entre os principais pontos da rota estão monumentos e espaços religiosos já conhecidos pelos visitantes, como a estátua de Padre Cícero, em Juazeiro do Norte, a estátua de Nossa Senhora de Fátima, no Crato, a estátua de Santo Antônio, em Barbalha, e a estátua da Menina Benigna, em Santana do Cariri. Relatora da proposta, a deputada Renilce Nicodemos, do MDB do Pará, argumentou que a criação da rota ajuda a divulgar os atrativos religiosos e culturais do Cariri e pode ampliar o número de turistas e a geração de empregos na região. Pontos que também foram defendidos pelo deputado Helder Salomão, do PT do Espírito Santo.
16: E conciliar o turismo religioso com o desenvolvimento econômico sustentável, isso é também muito fundamental, com a geração de emprego, renda e oportunidades, é, de fato, de se louvar uma iniciativa como essa.
15: O texto prevê que o governo federal poderá apoiar ações de melhoria da infraestrutura turística, da sinalização e da acessibilidade, além de iniciativas de qualificação profissional e atendimento aos visitantes. Ao defender a aprovação do texto, o deputado Chico Alencar, do PSOL do Rio de Janeiro, comentou a beleza da expressão religiosa do Cariri.
17: Nós somos sequiosos de explicação das nossas origens e desejosos de infinitude. E eu, como filho de piauiense, tive a honra já e o privilégio de conhecer Juazeiro do Norte, Crato, Barbalha, Santana do Cariri, com as suas santidades e devoções muito bonitas, muito piedosas e dignas de uma rota turística religiosa.
15: O projeto que cria a rota turística religiosa do Cariri no Ceará seguiu para análise no Senado. Da Rádio Câmara de Brasília, Daniele Lessa.
13: Desenvolvimento Regional.
8: Átila Lins, do PSD, destaca a visita a municípios do interior do Amazonas, onde participou de inaugurações e anunciou obras nas áreas de saúde, assistência social, esporte e infraestrutura. Segundo o deputado, as ações contemplam cidades como Lábrea, Tefé e Jutaí.
14: Ele também participou da posse do novo governador do Amazonas, Roberto Cidade, e do vice-governador Serafim Correia, após a renúncia dos antigos ocupantes dos cargos. Átila Lins destaca que a eleição realizada pela Assembleia Legislativa representa um momento inédito na política estadual.
13: Educação.
8: Sônia Guajajara, do PSOL de São Paulo, celebra a aprovação no Senado de proposta que cria a primeira universidade federal indígena, com sede em Brasília, mas com polos distribuídos em diversas regiões.
14: Sônia Guajajara registra que a Universidade Federal Indígena nasce de debates realizados nos territórios com a participação de professores, estudantes, educadores e do Congresso Nacional. Ela ressalta ainda a importância da instituição para valorizar os saberes dos povos originários.
8: Hildo Rocha, do MDB do Maranhão, lamenta ataque ocorrido no início do mês em uma instituição de ensino de Rio Branco, no Acre, onde um adolescente matou duas servidoras que tentavam desarmá-lo. Ele defende a aplicação efetiva da lei anti-bullying como forma de prevenção a episódios de violência.
14: Hildo Rocha também cobra do Ministério Público, das prefeituras e das comunidades escolares medidas contra o bullying no ambiente escolar. Ele afirma que diretores e profissionais da educação devem receber treinamento para identificar conflitos antes que a violência se agrave.
8: A Câmara analisa propostas que incluem os jogos eletrônicos como recursos pedagógicos no ensino básico. Confira os detalhes com a repórter Sofia Peçanha.
18: O uso de jogos eletrônicos como ferramenta de aprendizado pode ganhar mais espaço nas escolas brasileiras. Dois projetos que propõem desde atividades extracurriculares com games educativos até a utilização de técnicas de gamificação em sala de aula avançaram na Câmara dos Deputados. O primeiro projeto, apresentado pelo deputado Marcos Tavares, do PDT do Rio de Janeiro, institui os jogos eletrônicos como atividade extracurricular em escolas públicas e privadas de ensino básico. Na prática, as escolas poderão oferecer atividades com jogos educativos fora da grade obrigatória de disciplinas. O objetivo é estimular habilidades como raciocínio lógico, criatividade, a resolução de problemas, trabalho em equipe e a inclusão digital. O texto também determina limites para o tempo de exposição às telas, critérios pedagógicos e adequação por faixa etária e a capacitação de professores e monitores. A proposta foi aprovada pela Comissão de Educação. No parecer, o relator, o deputado Dagoberto Nogueira, do PP do Mato Grosso do Sul, destacou os benefícios do uso pedagógico dos jogos eletrônicos no ambiente escolar.
19: A utilização de jogos eletrônicos como ferramenta pedagógica contribui significativamente para o desenvolvimento de competências essenciais como raciocínio lógico, pensamento crítico, criatividade e resolução de problemas.
18: Também foi aprovado pelas Comissões de Finanças e Tributação e de Educação projeto do deputado Coronel Crisóstomo, do PL de Rondônia, que cria uma política nacional de estímulo ao uso de jogos eletrônicos na educação básica. A ideia é incorporar elementos de gamificação ao processo de aprendizagem. Isso inclui o uso de dinâmicas inspiradas em jogos, como desafios, fases e sistemas de pontuação, para aumentar o engajamento dos alunos nas atividades escolares. O texto prevê que o governo federal deverá definir os recursos para custear a nova política de educação e o momento de adotá-la de acordo com a disponibilidade financeira e sem aumento de despesas. Durante entrevista ao programa Painel Eletrônico da Rádio Câmara, o deputado Coronel Crisóstomo afirmou que o uso orientado de tecnologias digitais pode ter impacto direto na permanência dos alunos na escola.
20: Toda criança gosta de usar um aparelho eletrônico. Guiado, orientado, é muito melhor e com certeza nós vamos diminuir drasticamente a evasão escolar. Agora, se ela sabe que vai para a escola, mesmo tendo a orientação do professor, e ele vai usar uma máquina que possa aprender, a criança não vai faltar à sala de aula.
18: Agora, os dois projetos que incluem jogos eletrônicos como recursos pedagógicos no ensino básico no Brasil aguardam a análise da Comissão de Constituição e Justiça. Da Rádio Câmara de Brasília, Sofia Pessanha.
21: Segurança Pública.
14: Rosângela Reis, do PL de Minas Gerais, celebra a aprovação do projeto que aumenta as penas para homicídio e lesão corporal contra trabalhadores da segurança privada. Ela explica que a medida busca proteger vigilantes que atuam na defesa de vidas e patrimônios em locais de grande circulação.
8: Rosângela Reis defende a valorização salarial e institucional da categoria com melhores condições de trabalho. A parlamentar afirma que os vigilantes não pedem privilégio, mas reconhecimento pelo serviço prestado à população.
14: Coronel Ulisses, do União do Acre, reforça a importância do projeto que aumenta as penas para crimes contra vigilantes e profissionais de segurança. Ele observa que a categoria precisa ser valorizada, pois atua na linha de frente de bancos e escolas, estando exposta a riscos iminentes.
8: Para Coronel Ulisses, aumentar as punições contra homicídios e lesões corporais significa dar uma resposta firme aos criminosos. Ele ressalta que o texto também prevê o amparo a familiares dos agentes caso o crime seja cometido em razão da atividade profissional da vítima.
14: Silvio Antônio, do PL do Maranhão, afirma que casos recentes de estupro coletivo contra crianças evidenciam a necessidade de o Congresso Nacional retomar o debate sobre a redução da maioridade penal.
8: O deputado também defende punições mais severas para adolescentes envolvidos em crimes graves. De acordo com Silvio Antônio, a legislação atual é insuficiente para responder a casos de extrema violência contra crianças e adolescentes.
14: Jorge Sola, do PT da Bahia, acusa parte da oposição de alterar a legislação penal para beneficiar aliados políticos. O deputado alerta que a mudança na dosimetria das penas aplicadas aos envolvidos nos atos de 8 de janeiro pode abrir precedentes para reduzir punições para outros crimes graves.
8: Jorge Sola também relaciona a derrubada de vetos presidenciais a articulações políticas ligadas às investigações sobre o Banco Master. Ainda assim, o deputado afirma que a Polícia Federal deve conduzir as apurações de forma imparcial.
14: Paulo Marinho Júnior, do PL do Maranhão, acredita que mudanças na legislação penal podem reduzir a sensação de impunidade no país. Segundo o parlamentar, autores de delitos graves precisam ser responsabilizados com mais rapidez e rigor pela justiça.
8: Na visão de Paulo Marinho Júnior, a morosidade do judiciário e a falta de punição favorecem a reincidência criminal e estimulam fraudes eleitorais. O deputado defende a união de diferentes correntes políticas em torno de propostas voltadas ao fortalecimento da segurança pública.
21: Direitos humanos.
14: A Câmara aprovou a remarcação de etapas de concursos para gestantes e lactantes. O repórter Antônio Vital acompanhou a votação.
9: A Câmara dos Deputados aprovou o projeto que garante a remarcação de etapas de concursos públicos para candidatas por motivo de saúde relacionado à gestação, ao parto ou ao período pós-parto. A proposta, já aprovada pelo Senado, estabelece que candidatas nessas condições poderão fazer qualquer etapa do concurso em segunda chamada, incluindo provas escritas, avaliações práticas e testes físicos. A candidata terá que cumprir os mesmos critérios e exigências dos demais concorrentes, preservando o caráter competitivo do processo. O projeto também define regras para a remarcação da prova. Ao ter o atestado médico aceito, a nova data deverá ocorrer entre 30 e 90 dias após o parto ou após a comprovação da condição de saúde. Em alguns casos, esse prazo poderá ser prorrogado. Outra medida prevista é a garantia de atendimento para candidatas lactantes, com direito à amamentação durante as avaliações, sem prejuízo do tempo de realização da prova. Relatora da proposta, a deputada Júlia Zanatta, do PL de Santa Catarina, argumentou que o projeto garante tratamento igualitário entre os candidatos, sem criar privilégios, pois apenas autoriza a realização das etapas em momento adequado. A relatora também destacou que a proposta, que inicialmente tratava apenas dos testes físicos para gestantes, protege não apenas a candidata, mas também a saúde do bebê.
0: Consegui, inclusive, ampliar, porque o projeto ele previa a questão das regras para concurso público, especialmente no TAF, no teste de aptidão física. Com o nosso texto, enquanto relatora, conseguimos ampliar para todas as etapas do concurso e incluir também a questão da amamentação.
9: O projeto foi aprovado de maneira simbólica pelo plenário, sem votos contrários. Para a deputada Érica Cocai, do PT do Distrito Federal, é uma maneira de garantir o direito das mulheres.
1: Asseguram que as mulheres possam ter condições de disputar qualquer tipo de certame e a partir do seu próprio conhecimento. A mulher que não tiver condições de disputar da mesma forma em função da gravidez ou em função de estar em um período pós-parto, vai ter o direito de, em outro momento, ter ali provada a sua capacidade.
9: O texto prevê ainda punições em caso de uso indevido do benefício, como eliminação do concurso e ressarcimento de despesas. Como o projeto que estabelece regras nacionais para permitir a remarcação de etapas de concursos públicos para gestantes e lactantes foi alterado pela Câmara, o texto retornará ao Senado para nova análise. Da Rádio Câmara de Brasília, com informações de Daniele Lessa, Antônio Vital.
22: Política.
8: Bongás, do Rio Grande do Sul, afirma que os correligionários do PT apoiam a criação da CPI do Banco Master e rebate acusações de que o partido seria contrário à investigação. Ele alega que deputados da legenda assinaram um requerimento para a criação da comissão no ano passado.
14: Bongás também cobra a instalação da CPI e defende o aprofundamento das investigações sobre irregularidades envolvendo o Banco Master. De acordo com o deputado, é necessário esclarecer possíveis conexões políticas e financeiras relacionadas ao caso.
8: Rodrigo Dazaeli, do PL de Mato Grosso, rebate críticas de parlamentares do PT sobre o uso de armas legalizadas pelo crime organizado. O deputado sustenta que a maior parte das armas apreendidas em ações criminosas não tem origem em registros legais.
14: Rodrigo Dazaeli também critica a atuação de parlamentares da esquerda nos debates sobre o Banco Master e a CPMI do INSS. De acordo com o deputado, integrantes do PT recorrem ao STF para tentar reverter derrotas políticas e usa informações distorcidas no debate público.
8: Termina aqui o Jornal Câmara dos Deputados, com trabalhos técnicos de Everson Urani e apresentação de José Carlos Andrade e Luciana Vieira. Uma boa noite para você.
14: A Voz do Brasil está de volta na segunda-feira. Uma ótima noite e um bom fim de semana.
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25: 8 e 1. 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

0: Olha, é hora de dar uma pausa, mas segura as pontas aí que a gente volta já já.
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3: O Brasil deu mais um passo no reconhecimento internacional de sua cultura ao formalizar, junto à Unesco, a candidatura do forró tradicional como patrimônio imaterial da humanidade. A iniciativa reforça a importância do forró como uma das principais expressões da cultura popular brasileira, reunindo música, dança e memória coletiva, especialmente ligada às tradições do Nordeste. Já reconhecido como patrimônio cultural do país, o gênero agora segue para avaliação internacional em um processo que pode ampliar sua visibilidade global e fortalecer ações de preservação do forró tradicional. Eu sou Aline Linhares e este é o Tempo Vivo, aqui na 105 FM.
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1: É o Hits 80 de volta com os maiores sucessos dos anos 80. Se liga aí que este bloco está demais, viu? Aumente o volume.

0: Bem, aguenta aí que vamos fazer uma pausa para o intervalo e já já a gente continua.
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2: 8h40.
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1: E a gente segue aqui com você no ritmo dos embalos da década de 80.

0: Olha que sequência, hein? Gostou? Bem, agora a gente faz um break para o intervalo e daqui a pouco tem mais. Segura aí.
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2: 8h57.
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